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1: Bom dia, as notícias a esta hora apresentadas por Nelson Muando. O presidente da República, Daniel Chapo, prestou esta sexta-feira a última homenagem a José Júlio de Andrade, primeiro dirigente da então Secretaria de Estado da Educação Física e Desporto. Nas exéquias que tiveram lugar na cidade de Maputo, o governo destacou o legado de José Júlio de Andrade, uma das figuras que marcaram a construção e consolidação do desporto moçambicano. O ministro da Juventude e Desporto, Kaifadin Manasse, em representação do governo, diz que foi num momento marcado pelos esforços de consolidação da independência nacional, construção das instituições do Estado, limitação económica e efeitos devastadores do conflito armado, que José Júlio de Andrade mostrou o seu patriotismo.
2: Apesar das adversidades, José Júlio de Andrade nunca permitiu que as dificuldades abafassem a esperança, nem que as limitações impedissem a construção de um desporto nacional forte, inclusivo e estruturado. Com visão estratégica, dedicação inexcedível e profundo sentido de missão, liderou a consolidação das políticas públicas do desporto, dando continuidade às bases lançadas nos primeiros anos da independência e impulsionando uma nova etapa de crescimento e organização do sistema desportivo nacional.
1: Júlio de Andrade foi futebolista com passagem pelo Grupo Desportivo de Lourenço Marques, hoje Desportivo de Maputo, e a Associação Académica de Coimbra em Portugal, e foi na altura secretário de Estado da Educação Física e Desporto. O Conselho Constitucional declara inconstitucionais várias normas do Decreto número 48/2025, de 18 de dezembro, que aprova o Regulamento de Controlo de Tráfego de Telecomunicações. A decisão consta do Acórdão número 6 do Conselho Constitucional, aprovado esta quarta-feira, 29 de julho, e publicado esta sexta-feira. Segundo o Acórdão, o Governo legislou sobre matérias de reserva absoluta de competência do Parlamento, o que viola a Constituição da República. Reagindo à deliberação, o jurista Elísio de Sousa entende que, apesar das deliberações do Conselho Constitucional não serem impassíveis de recurso e de cumprimento obrigatório, não significa que está sempre certa.
3: Eu não concordo, por exemplo, com a posição do Conselho Constitucional quando diz que o Governo regulou algo que não estava regulado na Lei das Telecomunicações, que é a Lei nº 4/2016, de 3 de junho. Esta lei, portanto, no seu artigo 6, número 1, determina que são objetos da presente lei, não é, a persecução do interesse público e a preservação da segurança nacional. Portanto, é preciso, na aplicação e regulamentação, tem que ter em conta a segurança nacional. Acho que o Conselho Constitucional é que teve uma interpretação muito restritiva, que, na verdade, o Conselho Constitucional não respondeu à matéria de fundo se, de facto, é ou não constitucional essa questão da interceptação de comunicações. Só disse que o Governo não devia mexer nesse assunto.
1: Sobre a interceptação das comunicações, Elísio de Sousa entende que o Governo aplicou as normas estabelecidas na Lei das Telecomunicações. O vice-comandante-geral da Polícia da República de Moçambique reitera que o país reúne condições de segurança favoráveis para atrair mais investimentos estrangeiros em diversos setores socioeconómicos. A classe Capangula afirma que o ambiente atual de segurança resulta da redução de crimes, com destaque para raptos e sequestros. Segundo o Capangula, a manutenção da ordem, segurança e tranquilidade públicas continua a ser uma prioridade da PRM por constituir um fator determinante para a criação de postos de emprego e a confiança dos agentes económicos nacionais e estrangeiros.
4: Como podem ver, já estamos há algum tempo sem registro de casos de sequestro, mas deve-se mesmo ao trabalho intenso de inteligência para podermos travar essa tendência, que não era muito boa para o país. Como sabe, isso faz com que o desenvolvimento possa reduzir, os investidores abandonam, porque ninguém quer investir onde não há segurança.
1: Vice-comandante-geral da PRM, Aquilás Capangula. O presidente do Conselho de Administração do Fundo de Desenvolvimento Sustentável, Dino Foi, reconhece as dificuldades que os fiscais nacionais de floresta e fauna bravia enfrentam no exercício das suas atividades e compromete-se a canalizar as preocupações ao Executivo. O grupo clama pela criação, aprovação e implementação do Estatuto do Fiscal e o seu regulamento específico e a melhoria das condições de trabalho. Dino Foi, que falava esta sexta-feira em Gaza nas cerimónias centrais do Dia Mundial do Fiscal e de Floresta e Fauna Bravia, disse que a proteção destes profissionais contra os vários perigos que enfrentam é prioridade.
5: Levamos esta preocupação. Obviamente teremos que discutir isso em canais próprios para ver exatamente como é que nós podemos colmatar. São paramilitares, passam aqui pela mata, estão expostos não só aos animais, mas também aos ilegais. Então, precisamos de protegê-los, é verdade. Eles estão certos naquilo que eles estão a dizer.
1: O Dia Mundial do Fiscal de Floresta e Fauna Bravia, assinalado esta sexta-feira, foi celebrado sob o lema Fiscais de Floresta e Fauna Bravia, Guardiões de um Planeta em Mudança. Moçambique, Malawi e Tanzânia formalizam a Comissão da Bacia Hidrográfica do Rio Rovuma no quadro do Compromisso Regional de Gestão Partilhada dos Recursos Hídricos para o Desenvolvimento Sustentável. Trata-se de um processo iniciado em 2024 com a assinatura em Dar es Salaam, na Tanzânia, do memorando de entendimento que culminou com a celebração de um acordo definitivo esta sexta-feira. O secretário de Estado na província de Cabo Delgado, Plácido Pereira, que testemunhou a oficialização deste mecanismo, indicou que o ato representa um compromisso conjunto para fortalecer a paz, consolidar a cooperação bilateral e acelerar o desenvolvimento econômico regional. Na atualidade internacional, o governo de tecnocratas palestinianos que espera assumir a autoridade sobre a faixa de Gaza no futuro saudou os progressos nas negociações sobre o desarmamento do Hamas, anunciado na quinta-feira pelo presidente norte-americano Donald Trump. O acordo para o desarmamento total, anunciado por Trump, estipula que o movimento palestiniano Hamas entregará as suas armas imediatamente para que o Conselho de Paz, o órgão internacional estabelecido pelo presidente dos Estados Unidos, possa assumir o controle total do enclave. O tempo, a cidade de Tete poderá restar este sábado 29 graus centígrados de temperatura máxima, seguida por Pemba com 28 graus. Beira 27, Inhambane, Quelimane, Maputo e Vilanculo 25, Nampula 24 e por fim Chimoio, Lixinga e Xai-Xai 22 graus centígrados de temperatura máxima. Apresentamos as notícias próximas às 7 horas.

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2: Vem o Constâncio.
1: Vem o Constâncio.

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1: Notícias apresentadas por Adere Tulipang. Bom dia.
2: Albertina Pascoal e ouvinte, muito bom dia. O Conselho Constitucional declara inconstitucionais várias normas do Decreto número 48/2025, de 18 de dezembro, que aprova o Regulamento de Controlo de Tráfego de Telecomunicações. Já a decisão consta do Acórdão número 6 do Conselho Constitucional, aprovado esta quarta-feira, 29 de julho, e publicado esta sexta-feira. Segundo o Acórdão, o Governo legislou sobre matérias da reserva absoluta de competência do Parlamento, o que viola a Constituição da República. Reagindo à deliberação, o jurista Elísio de Souza entende que, apesar das deliberações do Conselho Constitucional não ser passível de recurso e de cumprimento obrigatório, não significa que esta está sempre certa.
3: Eu não concordo, por exemplo, com a posição do Conselho Constitucional quando diz que o Governo regulou algo que não estava regulado na Lei das Telecomunicações, que é a Lei número 4/2016, de 3 de junho. Esta lei, portanto, no seu artigo 6, número 1, determina que são objetos da presente lei, não é, a persecução do interesse público e a preservação da segurança nacional. Portanto, é preciso, na aplicação e regulamentação, tem que ter em conta a segurança nacional. Acho que o Conselho Constitucional é que teve uma interpretação muito restritiva. Na verdade, o Conselho Constitucional não respondeu à matéria de fundo se, de facto, é ou não inconstitucional essa questão da interceptação de comunicações. Só disse que o Governo não devia mexer nesse assunto.
2: Sobre a interceptação das comunicações, Elísio de Souza entende que o Governo aplicou as normas estabelecidas na Lei das Telecomunicações. O vice-comandante-geral da Polícia da República de Moçambique reitera que o país reúne condições de segurança favoráveis para atrair mais investimentos estrangeiros em diversos setores socioeconómicos. A classe Capangula afirma que o ambiente atual de segurança resulta da redução de crimes, com destaque para raptos e sequestros. Já, segundo Capangula, a manutenção da ordem, segurança e tranquilidade públicas continua a ser uma prioridade da PRM por constituir um fator determinante para a criação de postos de emprego e a confiança dos agentes econômicos nacionais e estrangeiros.
4: Como podem ver, já estamos há algum tempo sem registro de casos de sequestro, mas deve-se mesmo ao trabalho intenso de inteligência para podermos travar essa tendência, que não era muito boa para o país. Como sabe, isso faz com que o desenvolvimento possa reduzir, os investidores abandonam, porque ninguém quer investir onde não há segurança.
2: Vice-comandante-geral da PRM, Aquilas Capangula. Moçambique, Malawi e Tanzânia formalizam a Comissão da Bacia Hidrográfica do Rio Rovuma no quadro do Compromisso Regional de Gestão Partilhada dos Recursos Hídricos para o Desenvolvimento Sustentável. Trata-se de um processo iniciado em 2024 com a assinatura em Dar es Salaam do Memorando de Entendimento, que culminou com a celebração de um acordo definitivo esta sexta-feira. O secretário de Estado na província de Cabo Delgado, Plácido Pereira, que testemunhou a oficialização deste mecanismo, indicou que o ato representa um compromisso conjunto para fortalecer a paz, consolidar a cooperação bilateral e acelerar o desenvolvimento económico regional.
5: A assinatura do acordo constitui um marco de elevado valor patriótico e deve ser visto como uma manifestação da vontade dos nossos três países em contribuir para a gestão integrada dos recursos hídricos dentro do quadro legal regional de cooperação para benefício mútuo. É, acima de tudo, um reconhecimento e respeito à soberania de cada um dos Estados-membros.
2: A sessão tripartida para a oficialização do mecanismo de gestão integrada da bacia hidrográfica do Rio Rovuma contou com a presença de representantes governamentais de Moçambique, Malawi e Tanzânia. O presidente do Conselho de Administração do Fundo de Desenvolvimento Sustentável, Dino Foi, reconhece as dificuldades que os fiscais nacionais de Floresta e Fauna Bravia enfrentam no exercício das suas atividades e compromete-se a canalizar as preocupações ao Executivo. O grupo clama pela criação, aprovação e implementação do Estatuto do Fiscal e seu regulamento específico e a melhoria das condições de trabalho. Dino Foi, que falava esta sexta-feira em Gaza, nas cerimônias centrais do Dia Mundial da Floresta e Fauna Bravia, disse que a proteção destes profissionais contra os vários perigos que enfrentam é prioridade.
6: Levamos esta preocupação. Obviamente teremos que discutir isso em canais próprios para ver exatamente como é que nós podemos colmatar. São paramilitares, passam aqui pela mata, estão expostos não só aos animais, mas também aos ilegais. Então, precisamos de protegê-los, é verdade. Eles estão certos naquilo que eles estão a dizer.
2: O Dia Mundial do Fiscal de Floresta e Fauna Bravia, assinalado esta sexta-feira, foi celebrado sob o lema Fiscais de Floresta e Fauna Bravia, Guardiões de um Planeta em Mudança. Enquanto isso, estão a reduzir os casos de contrabando de carvão vegetal e lenha para os países vizinhos, com destaque para a África do Sul. Nos primeiros 6 meses deste ano foram apreendidos 1.300 sacos de carvão de 25 quilos e quantidade considerável de lenha que estavam a ser transportados para a vizinha África do Sul. Os dados foram apresentados esta sexta-feira pela Agência Nacional para o Controlo de Qualidade Ambiental de Moçambique ao secretário de Estado na província de Maputo, que dirigiu as cerimônias provinciais do Dia Mundial do Fiscal. Breve nota do estrangeiro, mais de 3.500 casos de ébola foram registados este ano na República Democrática do Congo, ultrapassando o número de infecções da epidemia registrado entre 2018 e 2020. Os dados foram atualizados ontem pelas autoridades de saúde daquele país africano. Fechamos com um resumo das temperaturas máximas previstas para hoje nas principais cidades. Tete poderá registrar 29 graus centígrados de temperatura máxima, seguida por Pemba com 28 graus, para Beira prevê-se uma máxima de 27 graus, Inhambane, Climane, Maputo e Vilanculo 25, Nampula 24 e, por fim, Chimoio, Lixinga e Xai-Xai poderão ser as mais frescas, com 22 graus centígrados de temperatura máxima prevista para este sábado. Apresentamos as notícias das 7 às próximas às 9 horas.

0: Notícias apresentadas por Adéri Tulipang. Bom dia.
1: Uma vez mais, bom dia, Albertina Pascoal e ouvinte. O Conselho Constitucional declarou inconstitucionais várias normas do decreto número 48/2025, de 8 de dezembro, que aprova o Regulamento do Controlo de Tráfego de Telecomunicações. A decisão consta do Acórdão número 6 do Conselho Constitucional, aprovado esta quarta-feira, 29 de julho, e publicado sexta-feira. Segundo o acórdão, o governo legislou sobre matérias de reserva absoluta de competência do Parlamento, o que viola a Constituição da República. Reagindo à deliberação, o jurista Elísio de Sousa entende que, apesar das deliberações do Conselho Constitucional não ser passível de recurso e de cumprimento obrigatório, não significa que está sempre certa.
2: Quero parecer que esta decisão tem um condão mais ou menos míope, porque olha para um lado, olha para os direitos fundamentais apenas como o direito à liberdade e o direito à privacidade das comunicações, mas deixa de olhar para o direito à segurança, direito à vida e à integridade física, que também são direitos constitucionais.
1: Sobre a interceptação das comunicações, Elísio de Sousa entende que o governo aplicou as normas estabelecidas na Lei das Comunicações. O Instituto Nacional de Estatística, INE, lança hoje no distrito de Magude, província de Maputo, o Censo Piloto da População e Habitação 2027. Esta é uma operação que marca o arranque da fase preparatória do 5º Recenseamento Geral da População e Habitação. O Censo Piloto decorre de 1 a 15 de agosto em áreas de numeração previamente selecionadas com o objetivo de testar os procedimentos metodológicos, tecnológicos, logísticos e operacionais que serão aplicados no Censo 2027. Segundo um comunicado enviado à nossa redação, a operação vai permitir o aperfeiçoamento dos questionários, dos sistemas de recolha de dados, dos mecanismos de supervisão e controle de qualidade, bem como as estratégias de comunicação e mobilização da população. A instituição refere que os resultados do censo piloto vão contribuir para reforçar a qualidade, eficiência e fiabilidade do censo 2027, assegurando informação estatística atualizada para apoiar a formulação, monitoria e avaliação de políticas públicas e programas de desenvolvimento no país. Com apreendidos de janeiro a esta parte na província de Tete, a apreensão resultou no desmantelamento de dois estaleiros clandestinos de exploração de madeira. Adriano Bicone.
3: Segundo o delegado da Agência Nacional de Controlo da Qualidade Ambiental, a madeira apreendida corresponde a 3 milhões de meticais. Joaquim Lakene revelou a informação esta sexta-feira no povoado de Capoz, posto administrativo de Chiputo, no distrito da Marávia, que acolheu as cerimônias do Dia Internacional do Fiscal de Floresta e Fauna Bravia.
1: Estudantes da Universidade Eduardo Mangueira ganham destaque no concurso Startup VM Thinkathon, terceira edição, ao apresentar soluções tecnológicas para a redução de burla nas transações eletrônicas. O estudante de Engenharia Informática da UEM, Felipe Stoy, explica que o propósito consiste na eliminação de comprovativos falsos nas transações, numa primeira fase, nas operações de transação eletrônica.
4: Nós percebemos que as fraudes têm vários mecanismos, várias formas de atingir as pessoas. Então nós queremos criar um sistema inteligente de proteção contra fraudes e comprovativos falsos. E esse sistema basicamente teria várias formas de reduzir o risco de fraude. Primeiramente temos uma funcionalidade que é o MVerifica. Essa funcionalidade basicamente faz a validação de comprovativos através de visão computacional e OCR. Então nós apontamos para um comprovativo com a câmera e o sistema analisa e diz se aquele comprovativo é válido ou não. E também temos a interceptação de SMS fraudulentas. Quando recebemos uma SMS fraudulenta, o sistema dá um alerta preventivo, dizendo que é uma possível fraude e dá a opção de denunciar. E também temos proteção antes das transferências. Quando estamos a transferir um valor para um número, ele verifica se esse número já esteve associado à fraude ou não. E se esteve, avisa o usuário antes de confirmar a transferência.
1: A primeira posição foi alcançada pelo ISCTEM e a terceira posição pela Unisongo. Na atualidade internacional, subiu para 57 o número de migrantes mortos desde quinta-feira na tentativa de alcançar a nado a cidade espanhola de Ceuta a partir de Marrocos. De acordo com as autoridades espanholas, as equipas de emergência continuam a localizar corpos ao longo da costa, pelo que o número de vítimas pode aumentar. Com este novo balanço, sobe para 87 o total de imigrantes encontrados mortos na costa de Ceuta desde o início do ano. Entretanto, as autoridades espanholas estimam que entre 50 e 60 mil migrantes entraram na cidade nas últimas horas, dos quais mais de 37 mil já regressaram voluntariamente a Marrocos. Fechamos com o resumo das temperaturas máximas previstas para hoje nas principais cidades. Tete poderá registrar 29 graus centígrados, seguida por Pemba com 28 graus, Beira 27, Inhambane, Quelimane, Maputo e Vilanculo 25 graus, para Nampula prevê-se uma máxima de 24 graus, por fim Chimoio, Lixinga e Xaixás mais frias com 22 graus centígrados de temperatura máxima prevista. Apresentamos as notícias das 9, as próximas quando forem 11 horas.

0: Saudações ouvintes da Rádio Moçambique. No programa Linha Direta de hoje, temos como tema desafios da gestão e conservação do parque imobiliário resultante das nacionalizações no país. Trazemos este tema no âmbito do Dia das Nacionalizações, assinalado a 24 de julho. A nacionalização dos prédios de rendimento a 24 de julho de 1976 eliminou o aluguel especulativo e garantiu o direito à habitação para os cidadãos locais. As nacionalizações de Moçambique foram um conjunto de medidas políticas e económicas implementadas pelo primeiro governo após a independência em 1975, destacando-se a saúde, a educação e os prédios de rendimento. O objetivo principal foi, na altura, retirar o controlo dos setores-chave aos interesses coloniais portugueses, eliminar as desigualdades sociais e iniciar a construção de um Estado de orientação socialista. Para hoje, não vamos falar de todo o pacote das nacionalizações, mas sim dos desafios da gestão e conservação do parque imobiliário resultante das nacionalizações no país. Para o debate deste tema, temos a administração do Parque Imobiliário do Estado, a APIE, uma entidade do Ministério das Obras Públicas, Habitação e Recursos Hídricos, representado aqui pelo Dr. Quirino Ingala. Do Conselho Municipal de Maputo está João Munguambe, vereador de Infraestruturas e Salubridade. Tenho aqui no Linha Direta a Associação dos Moradores da Cidade de Maputo, representado pelo Sr. Marino Soma. Tenho dois convidados que participam no programa, a partir dos emissores provinciais da Rádio Moçambique em Sofala e Nampula. Na Beira, sei que nos estúdios da Rádio Moçambique está a chefe do posto provincial da administração do Parque Imobiliário do Estado, APIE, Joana Baico. Em Nampula temos o académico Arsénio Cucu. Meus senhores, em nome da Rádio Moçambique, obrigado pela vossa presença aqui nos nossos estúdios. Na segunda hora do programa, portanto, depois do sinal horário das 10 horas, vamos contar com a contribuição dos nossos ouvintes através das linhas telefónicas que na altura vamos anunciar. Eu sou Cláudio Duane e vou moderar o debate. Os cuidados técnicos estão na responsabilidade de Michel Horácio. Vou mesmo começar por confirmar as presenças na Beira e na Nampula. Na Beira está a doutora Joana Baico. Bom dia.
1: Bom dia, muito obrigada pelo convite e pela oportunidade.
0: Bem-vindo ao programa, em Nampula. Bom dia, Arsénio Cucu.
2: Bom dia, é sempre uma grande satisfação estar aqui na Rádio Moçambique e poder conversar sobre temas importantes do país.
0: A administração do Parque Imobiliário do Estado, a APIE, uma entidade pública criada em 1976 pelo governo moçambicano para gerir os cerca de 70 mil imóveis nacionalizados após a independência. Dos cerca de 70 mil imóveis nacionalizados na altura, mais da metade estava localizado aqui na cidade de Maputo. Números indicam para 36.091. Segue-se depois a província de Sofala com 11.412. Nampula com 4.721, são números que nos chegam desde, portanto, a independência do país, após as nacionalizações. Números que nos chegam revelam que atualmente o Estado tem o controlo de 4.600 imóveis. Sei que na altura, quando da criação da APIE, a instituição tratava de rendas e contratos, mas o envelhecimento dos edifícios e a posterior venda aos ocupantes mudaram o panorama habitacional. Pergunto ao doutor Quirino Ingala, com a mudança deste panorama habitacional, hoje qual é o trabalho da APIE e em que consiste o Parque Imobiliário do Estado? Bom dia.
3: Muito bom dia. Queria iniciar também por saudar aos ouvintes da Rádio Moçambique e também agradecer em nome do Ministério das Obras Públicas, Habitação e Recursos Hídricos pelo convite assim formulado para, junto desta estação radiofónica, debater sobre este grande tema, que são os desafios em torno da gestão e conservação dos imóveis de habitação ou dos imóveis ou do parque imobiliário revertido no contexto das nacionalizações no nosso país. Bom, volvido esses cerca de 50 anos após as nacionalizações, dizemos que a PI continua ainda a gerir imóveis. Temos ainda, conforme disse, um leque de cerca de 4 mil imóveis, os quais dividem-se tanto imóveis que são arrendados para cidadãos nacionais, assim como imóveis que são arrendados para cidadãos estrangeiros. E estamos a fazer a gestão desses imóveis. Dentro dessa gestão, temos tido, de facto, alguns desafios. Desafios esses, bom, que prendem-se também à questão de...
0: Sobre o desafio, vamos falar lá mais adiante do programa. Eu estava aqui respondendo à seguinte questão. Em que é que consiste o Parque Imobiliário do Estado?
3: Bom, o Parque Imobiliário do Estado consiste naquilo que são os imóveis que foram nacionalizados à quando da independência nacional. Desses imóveis, podemos destacar imóveis que têm a ver com a área de indústria, comércio e serviços, e também para imóveis direcionados à habitação. A título de exemplo, temos a questão de hospitais que foram nacionalizados, centros de saúde que foram também nacionalizados, por aí em diante, quadras, algumas instituições como ministérios, estão a servir hoje como ministérios, por aí em diante. Basicamente é por aí, tem a ver com aquilo que foram os imóveis, esse vasto leque de imóveis em todo o país, não só nas áreas urbanas, assim como nas áreas suburbanas, até localidades por aí em diante.
0: João Mungambo, bom dia. O município de Maputo, quantos imóveis do Estado estão sob o controle e gestão do município de Maputo? Bom dia.
4: Muito obrigado. Também começo por saudar esta oportunidade de estar aqui e partilhar e debater este assunto premente para a nossa cidade. Bom, o município tem sob sua gestão imóveis que são por ele titulados.
0: Quantos?
4: Nós, bom, depende, temos várias coisas, mas só mercados, só por exemplo, mercados. Nós temos mais de 64 mercados. E isso faz parte do
0: patrimônio. Aqui na cidade de Maputo?
4: Na cidade de Maputo. E temos também o nosso edifício emblemático aqui da Praça da Independência. E temos uma série de outros, portanto, as recebedorias.
0: Tem também habitações.
4: A habitação, temos 150 casas no Zimpeto. Portanto, não tenho um número preciso, mas acima de 100 imóveis o município de Espanha tem a seu, é titular desses imóveis. Portanto, nós não fazemos gestão de património ou de imóveis que não digam respeito ao Conselho Municipal.
0: Portanto, Marino Soma, bom dia. Associação dos Moradores da cidade de Maputo, quantas residências estão sobre a vossa alçada e qual é o estágio de conservação dessas habitações?
5: Muito bom dia. Eu represento a Associação das Comissões de Moradores da cidade de Maputo e quero agradecer o espaço que a RM nos endereçou para podermos falar sobre a vida dos imóveis na cidade de Maputo. A associação aparece, portanto, a partir das praticamente da venda, no contexto da venda dos imóveis, e portanto,
0: quantos
5: o
0: anos tem a associação?
5: A associação, portanto, está formada desde 1998. Portanto, já temos algum tempo em vigência, e mais ou menos foi na altura em que começa, portanto, a haver a compra dos imóveis pelos proprietários. Neste caso, o API, portanto, começa a fazer, portanto, começa a haver a desintegração da parte daquilo que era propriedade do API para a compra dos imóveis. E a razão da existência da Associação das Comissões de Moradores da cidade de Maputo é que, há um determinado tempo, o API virou-se para os prédios e disse: olha, a partir de próximo de um X tempo, e foi um curto espaço de tempo, numa reunião que tivemos no API, o API deixa de tomar conta, portanto, da água e da eletricidade nos prédios. Portanto, vocês têm que se organizar em comissões de moradores e têm que gerir isso.
0: Quem paga essas despesas são os moradores.
5: Sim, inicial, antes, portanto, era o API que tinha, assumia isso. E a partir dos fogos, portanto, que foram comprados naquele processo da compra dos imóveis. Então, há este processo de alienação dos imóveis, há este processo de, portanto, transferência praticamente do API a desligar-se dos imóveis, em que já não tinha mais de 50%, portanto, já não tinha mais de 50% num determinado prédio, ou às vezes nos outros já, portanto, aproveitando a leva, as comissões têm que assumir. E é nesse contexto que aparecem as comissões de moradores e depois é como núcleo e logo de seguida como associação, uhum, para fazer face a estas situações que se punham, água, eletricidade, começar a ter que fazer os contratos diretamente às associações, às comissões de moradores, diretamente os contratos de água com as águas de Maputo, de eletricidade com a EDM, portanto, para continuar
0: contratos
5: a manter...
0: Individuais.
5: Contratos sim, individuais. Contratos individuais relativos aos prédios. E, portanto, esta parte começa, portanto, a gestão das comissões de moradores, assim. E com base nisto, em que, portanto, os prédios, praticamente, a maior parte neste momento está sob gestão de comissões de moradores e alguns exemplos bons, outros não menos, apesar do API ainda existir com alguns fogos em alguns prédios, mas muito pouco aparece o API como, portanto, naquilo que são as contribuições, o API não faz a contribuição. Muitas das vezes o inquilino que está lá é que tem que arcar com as despesas de, se a comissão decide, a partir de uma assembleia de condóminos, decide que é preciso fazer uma intervenção no elevador, é preciso comprar um elevador, é preciso comprar uma bomba de água, é preciso reparar e mais outros ditames para a vida do próprio prédio que mantenham a funcionalidade deste, o próprio inquilino entra muitas das vezes. Há as situações das cotas, dos condomínios, né? de cada fração, de cada...
0: E como é que foram fixadas essas cotas? Como é que elas foram fixadas?
5: Elas são fixadas em função daquilo que são as despesas dos próprios prédios.
0: E variam os valores?
5: Variam. Ah,
0: e de que prédios dependem?
5: Eu não quero aqui atirar números, mas cada prédio tem uma dinâmica própria, porque um pode ter 20 andares, o outro pode ter 12, as despesas são diferentes. Mas, por exemplo, há prédios neste momento que estão a avançar para a compra de elevadores.
0: Uhum. Já há alguns exemplos?
5: Há, na cidade de Maputo há. Okay. E isso tem vantagens porque aumenta logo o valor patrimonial desse imóvel. Se for a olhar, por exemplo, há comissões que trabalham naquilo que é a vida útil desse prédio. Então, trabalham na canalização, eliminando as infiltrações, aumenta o tempo de vida.
0: Que não são poucas.
5: E não são poucas. Porquê? Porque o tempo de vida médio de uma tubagem, e se formos a falar de 75 para cá, já passámos 50 anos. Então, o tempo de vida médio estamos nos 20 anos. E tudo o que nós sabemos para trás é galvanizado. Se não for feita essa mudança, se não for feita todas essas intervenções a nível de descarga, de elevação, de distribuição e descarga, estamos com a vida do prédio a ir, portanto, a diminuir cada vez mais. Então, é esta a necessidade das comissões terem que funcionar. Elas estão inscritas, nós funcionamos, portanto, aqui na Direção Municipal de Ordenamento Territorial, aqui na 24 de Julho, nós temos um gabinete ali. A própria Conselho Municipal tem um gabinete ligado ao condomínio, para a gestão de condomínios, né? Mas deste processo todo há os problemas entre vizinhos. Começa uma obra,
0: pois.
5: Depois acaba a obra, não mudou a tubagem, fez uma reabilitação geral do apartamento, e depois o vizinho do andar de baixo está a sofrer com infiltrações.
0: E essas obras devem ser informadas a quem? À associação, ao município, à API?
5: Estas obras, se o proprietário é proprietário do imóvel, ele vai tirar uma licença de sexta categoria. Mas depois há aqui alguns problemas que acontecem. Por falta de fiscalização do Conselho Municipal. Porque muitas das vezes são obras de sexta categoria, os apartamentos sofrem uma transformação tal.
0: E obras de sexta categoria, como é que elas são?
5: elas são praticamente de conservação do imóvel.
0: Pintura.
5: Pintura, mas pode incluir até a reabilitação, mudança da tubagem, mas não permite alteração daquilo que é o ditame da estrutura, portanto, a parte infraestrutural do prédio. Portanto, não podemos alterar uma WC de um sítio onde está pré-definido para uma sala.
0: Exato.
5: E fazemos de uma sala uma casa de banho. Ou instalarmos uma casa de banho numa sala. Quer dizer, há situações dessas aqui na cidade de Maputo. Nós, como associação, reportamos, porque são prédios que estão filiados à associação. Nós temos cerca de 70 comissões de moradores filiadas à associação.
0: 70 comissões de moradores.
5: 70 comissões de moradores filiadas à associação. Elas inscrevem-se, pagam uma cota e, portanto, temos muita informação acerca da cidade de Maputo sobre os prédios.
0: Vamos abrir a nossa janela para a cidade da Beira para perguntarmos à chefe do posto provincial da administração do Parque Imobiliário do Estado quantos imóveis estão sobre a vossa alçada na Beira. Bom dia.
1: Neste exato momento, nós contamos com 150 imóveis. E destes imóveis, temos habitação, indústria e comércio e algumas igrejas. Esses imóveis são ainda que pagam renda e estão em processo de alienação, estão em processo de, na posição de inquilinos.
0: E qual é o estado de conservação desses imóveis?
1: Este é o desafio que nós enfrentamos, principalmente para aqueles que efetuam os pagamentos da renda, tomando em consideração que os imóveis ainda são administrados pelo Parque Imobiliário. E em tempos, nós o que nós fazíamos? Nós tínhamos uma cota que garantia a manutenção desses edifícios, mas só por si só com as rendas não conseguimos suprir as necessidades de manutenção. O que é que nós fizemos? Nós sensibilizamos as pessoas a aderirem a um processo de alienação, mais do que aderir, porque deixas de ser o inquilino e passas a ser proprietário do imóvel. Porque se ficas na posição do inquilino, só espera que o APE vá fazer manutenção e neste exato momento nós estamos a enfrentar desafios em termos de capacidade financeira para arcar com essas despesas.
0: E segundo os contratos feitos, de quem é a responsabilidade de garantir a manutenção dos edifícios?
1: É da administração do Parque Imobiliário. Mas nesse exato momento, nós estamos a enfrentar desafios financeiros para responder estas necessidades. Então, o cidadão deve, por si só, garantir essa manutenção. Até porque traz o bem-estar pessoal para ele que vive no imóvel. Nós poderíamos, mas estamos a enfrentar desafios financeiros que neste momento não temos como.
0: E há quanto tempo a PIA não faz intervenções nos imóveis, pelo menos ao nível da cidade da Beira?
1: Nós estamos há quase 3 décadas que não recebemos um investimento. E a cobrança de renda provou claramente que não será possível suprirmos essa necessidade.
0: E que alternativas podem ser encontradas face a este déficit financeiro da PIA?
1: Nós, junto ao Governo Central, estamos a investir mecanismos no sentido de termos esse investimento, mas não vai ser a curto prazo. E para suprir isso, nós temos efetuado visitas periódicas aos nossos inquilinos que pagam renda de forma efetiva, a informar eles, olha, adiram ao processo de alienação, porque o processo de alienação veio lhe dar uma legitimidade, ficas proprietário e deixa de ser um inquilino. E sensibilizamos também, como nós não temos receitas para manter essa manutenção, fazemos uma sensibilização para eles próprios, assim, a custos próprios, fazerem a manutenção.
0: Junto ao académico Arsênio Cuco, a partir do emissor provincial da Rádio Moçambique, em Nampula. Académico, como é que avalia o modelo de gestão dos imóveis adotado pelo Estado logo após as nacionalizações?
2: Bom, eu penso que, em primeiro lugar, é preciso a gente assinalar aqui a importância, do ponto de vista da dimensão histórica das nacionalizações. Isto permitiu, até um certo ponto, que a segregação urbana
6: e social que existia durante o período colonial
2: acabasse. Eu acho que esta é a importância da dimensão histórica das nacionalizações. Mas uma questão fundamental que teríamos de nos colocar: se as pessoas que tiveram a oportunidade de ocupar as casas que os colonos deixaram, tinham a capacidade de gerir essas casas. Eu acho que esta é a primeira questão que teríamos de nos colocar. Mas também poderíamos colocar uma outra questão que teria a ver com a dimensão de gestão do próprio Estado, através da API. Será que a API tinha também capacidade para gerir cerca de 70 mil imóveis que o Estado tinha? Então, eu penso que, olhando para aquilo que aconteceu nesses 51 anos em Moçambique, poderíamos chegar a uma conclusão de que quer a API, quer aqueles que tiveram oportunidade de ocupar os imóveis do Estado, talvez não tivessem capacidade necessária para a gestão dos imóveis. Com a alienação, eu penso que aí há uma outra dimensão de análise que seria necessária colocarmos. Mais uma vez, aqueles que conseguiram alienar as casas do Estado, será que neste momento também tem essa capacidade de gerir? Teremos de nos perguntar em relação à questão da responsabilidade. Será que mais uma vez iríamos aqui colocar o Estado como responsável de gestão das casas que foram alienadas? Eu penso que são perguntas importantes a nos colocarmos. Mas também há uma outra questão que é importante colocarmos aos gestores, neste caso à API, porque percebe-se que hoje há imóveis numa situação de conflito, em particular com a Igreja Católica. Como é que se ultrapassa esse tipo de situações? Temos visto, nesses últimos anos, figuras importantes, o responsável da Igreja Católica, a reivindicar certos imóveis que neste momento constituem património do Estado. Como é que ultrapassamos estas questões? Agora, temos aqui no programa entidades ligadas às autarquias locais de Moçambique. Eu penso que é importante que a gente também se questione sobre a responsabilidade que as autarquias de Moçambique têm. Assistimos nos últimos anos alguns programas que visavam a gestão dos imóveis em Moçambique, que me parece alguns não tenham dado certo. É preciso a gente se questionar porquê. Por exemplo, o programa Xonga Maputo, como é que terminou? Em Nampula há um programa interessante agora que está sendo implementado pelo município de Nampula, que visa também a restauração dos prédios em Nampula, mas também insiste a questão da responsabilidade dos inquilinos para a manutenção dos edifícios. Parece-me que nem os proprietários, nem o Estado também, que tem responsabilidade nisto, não terem capacidade para a gestão dos imóveis em Moçambique. Eu penso que fica aí a grande questão para todos nós, e particularmente para encontrarmos uma saída, porque o estado em que estão os imóveis em Moçambique é bastante preocupante.
0: E qual seria o melhor modelo de gestão, professor? O melhor modelo de gestão desses imóveis?
2: Eu penso que houve, como disse, e citei aqui alguns projetos interessantes que, levados a sério,
6: provavelmente poderiam ter ajudado na gestão dos imóveis em Moçambique. O Xonga Maputo é o exemplo inequívoco disso. Mas, infelizmente, só aconteceu no primeiro mandato do presidente, neste momento não me ocorre o nome, mas que no mandato seguinte o projeto não continuou. Então, é aí onde eu coloco a questão fundamental. O que é que, na verdade, aconteceu para que este tipo de projeto não acontecesse? O presidente do município de Nampula, neste momento, está a tentar a implementar um projeto igual. Eu penso que o que devemos fazer é, quer os proprietários dos imóveis, quer as autoridades públicas em Moçambique, tomem esses projetos com maior seriedade, porque eu penso que podem conduzir à melhoria dos imóveis em Moçambique.
0: Sei que está em Nampula já há bastante tempo, como quem está nessa cidade. Como é que avalia o estágio de conservação dos imóveis do Estado em Nampula?
6: Eu diria que é precário, isso é visível para qualquer um, quer os edifícios que foram alienados, quer os edifícios sobre a responsabilidade do Estado. Aliás, esse é um questionamento recorrente quando a gente vê escolas, vê edifícios públicos que carecem de restauração. Então, acho que ficou evidente aqui, os responsáveis que estão aqui no programa da API mencionaram aqui os grandes desafios que o Estado tem para a manutenção do património do Estado. Então, eu penso que é necessário que se crie, quer por parte do próprio Estado, quer por parte das comissões que estão aqui presentes, programas que permitam que os nossos imóveis em Moçambique possam ser mantidos. Deixa-me só terminar dizendo o seguinte. Por exemplo, que a gente assiste em alguns lugares de Moçambique em que os prédios têm construções estranhas, né? E esta semana houve uma série de reportagens que eu ouvi questionando o que certos moradores têm vindo a fazer nos prédios, de construção de casas nos terraços. Eu acho que isto não é responsabilidade do Estado. É uma questão que as próprias comissões do património, aqueles que tiveram essa oportunidade de alienar, fazer um exercício sério de reflexão, porque isso não precisa de policiamento, não precisa de fiscalização, de API, para se chegar à conclusão de que não se pode fazer esse tipo de obras em prédios que foram estruturados pensando-se, diria assim, não com espaços como esses de construção de imóveis estranhos por cima de prédios, né? Eu acho que não é responsabilidade do Estado isso, mas sim das próprias comissões refletirem sobre essas mudanças e a necessidade de manutenção do património e de imobiliário em Moçambique.
0: Professor, volto assim ao longo do programa. Tenho a indicação que o Marino Soma quer fazer alguma intervenção. Depois desta intervenção aqui do professor Cuco, deixa alguma responsabilidade para as comissões?
5: Sim, e o senhor Cuco levanta aqui uma questão pertinente.
0: Pois.
5: Esta construção em terraços.
0: Vimos muito ao nível da cidade de Maputo.
5: Exatamente. Mas isto, as comissões de moradores não têm, através do Regulamento 53/2013, não têm capacidade de intervenção ou de proibição. Eles alertam a entidade que gera estes imóveis, que é o Conselho Municipal. E o Conselho Municipal tem que fazer a intervenção de, portanto, através da própria estrutura, a nível do município, que é na Direção de Construção e Urbanização, e junto à Polícia Camarária, para determinar que esta obra não avance. O que acontece, e vou dar aqui exemplos práticos, é que vamos, por exemplo, para um prédio de 3 andares. O segundo andar entende que vai alugar, porque é uma fonte de rendimento, vai alugar a casa e passa para o terraço. E levanta 4 paredes, cobre aquilo com uma chapa.
0: Está lá.
5: Está lá. O vizinho do 3º andar, xepá, isto aqui não é concebível, porque não está concebível para isto. Não está projetado para quê? Não, é que eu, a minha mãe tem dificuldades, quer dizer, invoca-se aqui, mas... E nós, como associação, reportamos esta situação ao Conselho Municipal, fomos ao local, tiramos fotos, fomos com a repartição de condomínios aqui do Conselho Municipal. Trabalhamos durante algum tempo em conjunto para reportar este tipo de situações e depois diz-se assim, não, tem que ir ao tribunal. Mas é uma situação evidente de uma construção que não está regrada. É evidente, aquilo tem que ser demolido. Porque vai abalar a estrutura daquele prédio que foi, quer dizer, foi feito para 3 andares, mas não para suportar um terraço com, não para uma pessoa, mas são para a família que saiu do 2º andar e foi viver para o terraço. Quer dizer, as condições mínimas não estão criadas.
0: Torna a estrutura muito mais pesada ainda.
5: A outra situação é ter tanques nos prédios em cada andar. Portanto, faz um esforço à estrutura, começa um processo de deterioração precoce desta infraestrutura em termos do prédio. Portanto, que tal? Quer dizer, é preciso tomarmos atenção a este tipo de situações. Isto vem porque temos falta de água, mas então este processo tem que vir para trás. A empresa de águas tem capacidade
0: tem
5: em relação
0: esta
5: a isso?
0: Realidade? Chegam-vos essas informações?
4: Bom,
0: e qual tem sido a vossa atuação?
4: Bom, eu queria começar por... Há uma pergunta que fez sobre o número de imóveis. Estive a fazer algumas continhas rápidas. Temos mais, como município, temos mais de 300 imóveis. Isso é...
0: Se imóveis
4: municipais.
0: Em...
4: Municipais. Temos jardins, parques, mercados e habitações.
0: Sob vossa gestão.
4: Sim, são património municipal. Então, só corrigir este número. O segundo aspecto... O município, referir e reiterar que o município não faz a gestão do património privado. O município impõe as regras para a construção dos imóveis. Toda a intervenção que acontece em área privada é da responsabilidade, portanto, do município garantir que se cumpram as regras de segurança, né, de estabilidade, e, entre outras regras de bem construir. E o município, sim, no ato do licenciamento, clarifica quais são os parâmetros que devem ser seguidos para o licenciamento da obra. E, naturalmente, tem que fiscalizar durante a construção. Agora, o que é que nós temos feito, porque sentimos, naturalmente, que em termos de manutenção de imóveis, as coisas não estão bem. O que nós temos feito é trabalhar com estas, além da nossa própria fiscalização, mas também temos trabalhado com a Associação dos Condomínios. O município tem estado a promover a constituição de condomínios, de associações de condomínios, e tem estado a trabalhar. O Marino acaba mesmo de referenciar que eles têm os seus escritórios numa das instalações do Conselho Municipal. Isso demonstra, de facto, que há uma colaboração entre o Conselho Municipal e esta entidade, porque nós sentimos que a Associação dos Condomínios tem realmente que estar fortalecida e com capacidades para intervir. É um facto que não tem sido fácil. Penso que uma das coisas que é preciso fazer é que se as pessoas e os condôminos percebam que eles têm obrigações e eles têm que cumprir com essas obrigações. E uma dessas obrigações é de pagarem as cotas do condomínio para assegurar a manutenção dos imóveis. Portanto, é isto que as pessoas têm que perceber. Porque viver no imóvel, digamos que tenha áreas comuns, é diferente de viver num imóvel onde seja o único proprietário. Então, se há espaços comuns, há necessidade de haver uma concertação, não é? Sobre como é que se cuidam desses espaços comuns. E o que acontece é que temos pessoas, sim, que entendem, compreendem, contribuem, mas temos pessoas que não querem simplesmente. E não há mecanismos, tanto quanto eu sei, de, por exemplo, sancionar diretamente um indivíduo que não queira contribuir. Faz uso dos espaços comuns. Por vezes até faz...
0: A lei não prevê sanções.
4: Não prevê?
7: Temos um regulamento, é apelativo, mas não prevê. Quer dizer, as sanções estão lá, mas não há força jurídica em tanto que tal.
4: Então, nós temos que assegurar, que esta pessoa que acumula dívidas, tal como acontece em outras partes do mundo, possa ser sancionada, até com o risco de perder o imóvel. No dia em que as pessoas sentirem que há o risco de perder o imóvel, porque têm que pagar a dívida do condomínio, tenho certeza que as coisas vão começar a mudar. Mas antes que permita-me só terminar esta minha intervenção com a questão da manutenção dos imóveis públicos. Existe a resolução 62/2011, não é, do Conselho de Ministros, que aprova a política e estratégia de manutenção dos edifícios públicos do Estado. Ora, esta resolução estabelece que as entidades públicas, os gestores do património público, não é, devem reservar anualmente entre 1% e 2% do valor do imóvel para assegurar a manutenção.
7: É o chamado fundo de reserva.
4: Isto não é cumprido. E muitas vezes não depende só da área técnica, que até pode fazer esta previsão, mas pela exiguidade de recursos ou pelo desconhecimento de quem faz a gestão direta destes recursos, simplesmente não estabelece isto como prioridade. Ora, se nós quisermos mudar isto, é preciso que este regulamento ou esta resolução comece a ser cumprida.
0: Junto ao Quirino Ngala, grande parte do parque imobiliário foi alienado ao longo dos anos. Pergunto se, do ponto de vista de gestão, a estratégia de nacionalização do parque imobiliário do país foi bem pensada?
3: Bom, eu penso que a estratégia de nacionalização, em parte, foi bem pensada. Porque se formos aqui a verificar, o Estado já tinha suas limitações.
0: Na altura.
3: Porque após as nacionalizações, bom, foi criada a PI, que tinha aquela responsabilidade de fazer aquilo que é administração, do parque, por aí em diante. Só que depois, com o andar do tempo, tendo em conta também aquilo que são as rendas que são bonificadas, foram bonificadas desde lá até, podemos dizer, até hoje, em que praticamente o valor para aquisição dos imóveis é um valor praticamente ínfimo, comparando aquilo que é o valor do mercado. Então eu penso que a estratégia foi boa. Penso que a estratégia foi boa. Logicamente que existem aquilo que são os desafios que nós todos estamos aqui a acompanhar, mas eu penso que foi uma grande oportunidade de podermos conferir aquilo à população, aquilo direito a uma habitação condigna, serviços públicos e locais também condignos. Eu penso que a estratégia foi positiva, independentemente do que está-se a suceder, as dificuldades que o país tem vindo a enfrentar na manutenção desses imóveis, mas penso que, no meu ponto de vista, foi uma estratégia bem conseguida.
0: Do ponto de vista das habitações, há gente que não paga as suas contas, quais são os registros, o que é que está a significar para a PIA?
3: Bom, em termos de número, não posso aqui precisar, mas existem, sim, alguns cidadãos ou inquilinos que não pagam as suas rendas. E dizer que, bom, um dos grandes desafios que nós temos estado a enfrentar também é a dado momento derivado daquilo que foi a redução da massa laboral da PI, também a questão das limitações financeiras para algumas atividades de expansão. Então, temos tido casos em que não conseguimos chegar a todos os pontos, não é? Que é para ferir aquilo que é mais ou menos a regularidade. Mas existem alguns casos, de facto, que temos inquilinos que não honram o seu dever.
0: É de conhecimento da PI essa situação que vemos, todo mundo vê, pelo menos a nível da capital do país, construções desordenadas nos terraços, é de conhecimento da PI. E qual tem sido a vossa intervenção?
3: Bom, a nossa intervenção...
0: Ou a PI não deve intervir nesses casos?
3: Bom, é de conhecimento da PI. Diretamente a PI não tem como intervir, mas podemos
0: Quem
3: também intervir. Bom, muitas das vezes a nossa responsabilidade, quando a gente vê aquilo, situações do género, uma das coisas que nós temos que fazer ou que fazemos é contactar aquilo ou falar com a... Primeiro temos a Associação dos Condomínios. A Associação dos Condomínios, que depois a própria associação faz uma ligação direta com aquele condomínio. Agora, a PIE, por exemplo, se tratar-se de um prédio em que todos os imóveis, por exemplo, foram já alienados, a título de exemplo, não é? Nós não temos muito como entrar lá. São imóveis em cuja responsabilidade primeiro é do próprio condômino, e depois temos a associação que também pode prestar algum apoio, e temos também o próprio município. Então é um trabalho que deve ser feito de uma forma conjunta, que é para ver como é que nós podemos tentar sanar o problema que a gente tem vindo acompanhar aqui a nível das nossas cidades.
0: Mas tem consciência que existem esses casos e que provavelmente criam algum risco para os próprios condomínios?
3: Sim, eu tenho consciência, sim, porque para começar, aquele prédio, eu parto do princípio que foi dimensionado para um
0: certo número.
3: Exatamente, pois. Foi feito um determinado dimensionamento e depois nós, muitas das vezes, não há um estudo preliminar que é para identificar, olha, que este, aquilo, como que podemos dizer, aumento em termos de estruturas, blocos, por aí em diante. Então, eu penso que põe em risco, primeiramente, a própria integridade do próprio imóvel em si, de uma forma geral. Mas temos conhecimento.
0: Marino Soma, qual tem sido, em termos muito práticos, o papel, a intervenção da associação nesses casos?
5: A intervenção destes casos da associação reporta diretamente ao Conselho Municipal.
0: A lei já apresenta lacunas em si?
5: Sim, a lei apresenta lacunas em si. Reporta ao Conselho Municipal. O Conselho Municipal também tem a sua parte de intervenção, mas não tem...

0: é uma coisa que nós já fizemos a aproximação junto ao Palácio da Justiça, mas até haver este parto, estamos à espera. Mas era uma das soluções, essa é uma das saídas. A outra saída seria tornar a fiscalização do Conselho Municipal um bocado mais dura.
1: E quem deve dar esse poder ao município?
0: O próprio município tem capacidade para o fazer, porque tem uma repartição ligada aos condomínios, tem a parte técnica toda junto a eles, né? Neste momento foi criada uma empresa junto ao Conselho Municipal em Mim, que é de infraestruturas. A própria associação tem um memorando de entendimento com a Mim para ver se avançamos, porque eu acho que se nós, a nível dos prédios, e conforme disse o Sr. Cuco aqui de Nampula, a reabilitação dos processos dos projetos Xonga Maputo ou Xonga consistiu na pintura. Mas a associação tem um perfil diferente em relação a isso. A pintura é uma cosmética necessária, sim. Mas se nós formos para uma reabilitação da tubagem, né? Uma substituição da tubagem, quer de elevação e distribuição e de descarga, vamos aumentar o tempo de vida deste imóvel. Portanto, melhorando o valor patrimonial, aumentando o valor patrimonial deste imóvel. Então, se calhar, teríamos como emprego, um projeto de emprego para canalizadores, quer dizer, havia, portanto, pedreiros, canalizadores, poderiam, há associações de pedreiros, de canalizadores, junto à salubridade, e a salubridade do Conselho Municipal sabe disso em projetos anteriores, foi em algum momento usado, e isto, se calhar, podemos fazer a criação de autoemprego e puxar jovens desempregados para este tipo de situações. Portanto, há muito aqui que se pode fazer. A associação está aberta, tem ideias concisas de como é que se pode fazer isso, chamando também como alguns prédios a nível da cidade de Maputo junto portanto, a Júlio Nereira, que tem a São do Mar, em que tem isto precisa de uma intervenção um bocado mais cuidada do Laboratório de Engenharia de Moçambique.
1: A questão da própria pintura,
0: Não só porque está com fissuras a nível da própria estrutura, da própria armadura, portanto, o betão está a fissurar e está a chegar à armadura, e isto precisa de uma intervenção muito cuidada com especialistas, para que amanhã não possamos ter situações não boas para a cidade.
1: vamos para Beira para ouvirmos a Joana Baico sobre esta realidade que vemos em outros pontos. Não sei qual é a realidade da Beira em relação a construções, edifícios com outras construções nos traços. Qual tem sido a intervenção da BI, pelo menos para desencorajar esta prática? A lei em si já apresenta algumas lacunas.
2: Sim. As construções desorganizadas nos edifícios que constituem parte imobiliário do Estado têm acontecido, mas nos últimos tempos, as pessoas, os munícipes, principalmente na cidade da Beira, já têm a consciência e grande parte da comissão dos moradores trabalham em coordenação com as pessoas que normalmente têm evitado essas práticas. Mas nós, como gestores principais, nós temos a tarefa, principalmente para aquele que faz obras enquanto está na posição de inquilino. Imediatamente, nós sensibilizamos a ele e mostramos quais são os riscos e quais são as desvantagens, porque possivelmente nós podemos rescindir o contrato de forma administrativa, até porque a lei de arrendamento prevê essa rescisão. Ora, querendo fazer obras, principalmente se forem obras internas, o município dá avale. E nós, como instituição, nos cabe apenas afirmar e concordar que este é nosso inquilino. Agora, o município já domina a parte técnica, vai ver se dá aval à execução dessas obras. Mas o trabalho de sensibilização nós temos feito de forma periódica e a mostrar quais são os riscos para as vidas humanas que se encontram no edifício.
1: Na Beira temos casos de contratos suspensos por causa desta atuação de alguns.
2: Não, não temos. Porque
1: Não há
2: nós,
1: necessidade de
2: a
1: suspender.
2: priori, informamos.
1: Pois.
2: E o cidadão posiciona-se já com medo e já sabe quais são as consequências. Principalmente aquelas construções em lugares

0: como estamos a dizer, nas escadas, nas garagens, quero fechar eu porque quero fazer um salão de cabeleireiro. E nós já dissemos, olha, este é um espaço comum. Cabe à comissão dos moradores e junto do interessado encontrarem forma de como resolver.
1: Linha direta da Rádio Moçambique, estamos a falar dos desafios da gestão e conservação do parque imobiliário resultante das nacionalizações. Temos quatro, cinco convidados aqui na sede. Temos a administração do Parque Imobiliário do Estado, o Conselho Municipal de Maputo, a Associação dos Moradores da Cidade de Maputo e temos dois convidados na Beira, temos a Joana Baico, chefe de posto provincial da administração do Parque Imobiliário. Em Nampula, temos o académico Arsénio Cuco. Estamos a aproximarmos já à segunda hora deste programa. A esta altura, vamos contar com a participação dos nossos ouvintes. Vamos já acertar a hora.
2: Exatamente, são neste momento 10 horas em Moçambique.

0: Voltamos para o Linha Direta deste sábado, a partir desta hora, o ouvinte da Rádio Moçambique é o especial convidado a este programa e poderá estabelecer comunicação através das linhas 84-6502-8462-8400-3842-87-1654-901-87-1654-901. Desafios da gestão e conservação do parque imobiliário resultante das nacionalizações no país é o tema para esta edição. Vamos para Nampula. Professor Cuco, estes desafios que se colocam, esta lacuna em relação à lei sobre esta questão de gestão do parque imobiliário, que desafios se colocam para o país?
1: Eu penso que existe uma solução para essa questão, principalmente quando falamos de construções inteiras. Os próprios municípios podem criar posturas municipais que responsabilizam as comissões ou associações para impedir a construção de edifícios, ou seja, de casas nos terraços. Eu penso que isto é possível. Depende aí das próprias assembleias municipais criarem essas posturas. Ou, no lugar de se responsabilizar as comissões, pode-se responsabilizar as próprias entidades municipais a intervir em caso de construções em terraços. Então, eu penso que aqui existe uma solução e isso pode ser feito até de forma imediata. Pode-se pensar a nível da Assembleia Municipal. O representante do município que está conosco aqui dizer que não é responsabilidade do município a gestão do património privado. Sim, não é responsabilidade do município, mas temos que nos perguntar, será que os municípios estão satisfeitos com o estágio do parque imobiliário em Moçambique? Eu penso que não. Podemos criar programas, sensibilizarmos os inquilinos no sentido de aderir para o melhoramento do estado do parque imobiliário em Moçambique. Outra coisa que tem vindo a me inquietar é a qualidade dos edifícios que têm vindo a ser construídos nos últimos anos. Para o caso de Nampula, em particular, é a estética dos edifícios. Tem vindo a serem construídos edifícios sem estética. A gente fica se questionando se os municípios não têm projetistas. São coisas que da responsabilidade do próprio município. Não é o facto de não ter mandado para a gestão do património privado que o município não pode intervir para melhorarmos a qualidade dos edifícios das nossas cidades. Então, eu acho que esta é uma questão importantíssima que eu penso os responsáveis dos municípios deveriam levar a sério. Eu penso que o exemplo que eu dei do Xonga Moputo, que foi do presidente do município na altura, Enias Comis, é um exemplo de uma iniciativa municipal que pode ajudar na melhoria dos imóveis, da qualidade dos imóveis nas nossas cidades, nas nossas autarquias. Então, eu penso que seria mais ou menos esse caminho que eu penso que pode ser tomado para se responder ao vazio legislativo no que diz respeito à intervenção das entidades públicas na construção de diria, não sei qual o nome vamos dar a esse tipo de construções nos terraços. Uma outra coisa que eu penso que é importante realçar é que todos nós temos consciência dos problemas que o nosso parque imobiliário em Moçambique tem. A gente tem vindo a questionar, a refletir sobre isso, nesses últimos 50 anos. Agora, o que está a faltar neste momento? Eu penso que é justamente a necessidade de partirmos para a ação. A materialização de projetos sérios, como o que eu já tinha dado aqui como exemplo, no sentido de transformarmos o parque imobiliário que em Moçambique tem, que tenha a qualidade necessária, que possamos olhar para as nossas cidades em particular, como cidades que percebemos que tem gente com responsabilidade, que está preocupada com qualidade, está preocupada com manutenção. Eu penso que é só uma questão de ação, ideias boas, projetos interessantes. Moçambique tem, os municípios têm, só temos que partir para a ação. Eu sei que foi colocada aqui uma questão também importante que tem a ver com as insuficiências financeiras. Mas é preciso que a gente se questione como é que nós podemos ultrapassar isso. Porque o estado em que se encontra, ou se encontra o parque imobiliário do estado em Moçambique, é bastante preocupante.
0: Bem, Sr. Vereador, a nível da capital do país, havia um projeto de mobilização de tecido empresarial privado para, em parceria com o município, restaurar os antigos edifícios. Como é que ficou esse projeto? Perguntava que, eu recordava que no passado havia um projeto de mobilização do tecido empresarial privado para, em parceria com o município, restaurar os edifícios antigos. Qual é o ponto de situação deste projeto? Avançou? Qual é a situação?
2: Bom, houve sim, contrariamente ao que o professor falou, houve no mandato passado um outro programa, não me recordo como é que se designou, na altura não estava no município, mas acho que era qualquer coisa chonguiça, coisa assim. E neste momento decorrem algumas discussões com o setor privado, no sentido de ver como é que nós podemos reeditar este programa. Ora,
0: quais os programas?
2: Este similar ao Xonga Maputo. Não vou dizer Xonga Maputo porque não sei se este vai ser
0: pode mudar
2: o mesmo, mas o princípio é mesmo este. Uhum. Mas o grande desafio, e talvez esta tenha sido a razão pela qual não teve continuidade, nem o primeiro nem o segundo, tem a ver com a sustentabilidade
0: do projeto.
2: Sustentabilidade do projeto. Porque há aqui aspectos que têm a ver com a contribuição dos próprios munícipes, portanto, dos próprios condóminos, têm a ver com a questão da disponibilidade de tintas, patrocinadores para poderem apoiar a iniciativa, entre outros aspectos. Então, se não estiverem reunidas todos estes requisitos, não é? O projeto acaba sendo interrompido. Portanto, há algumas discussões, eu não queria adiantar muito em relação a isto, mas estamos a ver como é que, eventualmente, aqueles que paguem o IPRA, não é, podem se beneficiar destes apoios, entre outros. Mas é extremamente difícil, como nós dissemos, isto tudo está interligado. Pode ser que num imóvel onde haja 10 famílias, 8 paguem e haja 2 que não paguem. E isso pode acabar por afetar ou influenciar nos critérios de seleção, não é, de um imóvel para beneficiar desta intervenção. Então, o mais importante também é, para que isso seja evitado, o que é que acontece com este que está a viver no imóvel, não é? Não colabora, não paga as suas obrigações, entre outras, simplesmente não paga.
0: Está lá
2: não
0: a viver.
2: É porque não saiba que
0: está
2: tem que pagar.
0: Está lá a viver.
2: Vive lá. Usa os espaços comuns, etc. 2. O que é que acontece com aquele que sabe que está a ocupar ilegalmente um espaço comum? Como é que nós podemos potenciar a associação dos condomínios para que, por exemplo, como se sugeriu aqui, embarguem
0: essas obras.
2: Portanto, no dia em que estas associações tiverem o poder de mandar embargar uma determinada obra até que o município, por exemplo, venha e confirme, etc. Nós vamos ver que teremos muito menos obras legais. Então, de facto, é preciso melhorarmos um pouco, reforçarmos um pouco mais a nossa legislação. Mas isto para dizer que, só para concluir a pergunta que fez, neste momento há algumas discussões sobre isso, como é que nós podemos reeditar um programa similar, no sentido de podermos dinamizar. Mas, como disse o Marino, é de cosmética. Importante é também ver as questões de manutenção. Os condôminos devem saber e perceber e saber a diferença entre uma manutenção de rotina e uma manutenção periódica, e deve-se estabelecer critérios e regras claras para assegurar a manutenção. A pessoa não pode simplesmente, porque está a intervir na sua casa, fazer o que quer, não é? E é por isso que chegas a um imóvel, de repente alguém interveio, ninguém autorizou, e depois todos os outros sofrem das consequências desta intervenção mal acompanhada ou não autorizada. Portanto, nós de facto temos que trabalhar em conjunto. Estávamos mesmo aqui a conversar também que é preciso de facto que o próprio APE, a Associação dos Condomínios, o próprio município também encontrem formas de colaboração no sentido de ajudar-nos a reforçar os instrumentos que existem para fazer cumprir estas regras de bem construir e de manutenção dos imóveis.
0: Pergunto ao Dr. Quirino Ngala, os contratos de arrendamento não prevê sanções, não prevê penalizações?
3: Prevê. A lei de arrendamento também prevê algumas penalizações, principalmente quando alguém, por exemplo, um determinado inquilino deseja levar a cabo uma determinada intervenção num determinado imóvel sem que comunique a API como dono do imóvel. Então, a necessidade de, sempre que quiser realizar alguma intervenção, digo isso no caso de imóveis que ainda estejam sob gestão da API, há uma necessidade de comunicar.
0: Quantos, o número é mesmo aquele, 4.600 que estão sob gestão da API?
3: Sim, cerca de 4.600, mais ou menos.
0: Ok. Sim. Já receberam alguma comunicação, por exemplo, de quem quer fazer alguma intervenção num determinado edifício?
3: Bom, na altura recebia, mas ultimamente não temos. Não, temos recebido assim, mais para imóveis que são arrendados por entidades diplomáticas. Agora, os singulares ultimamente não têm comunicado.
0: Mas as alterações estão a acontecer. Como é que saímos, associação, como é que saímos deste problema? Não há comunicações, as alterações dos edifícios não estão a acontecer. Se sairmos agora à cidade de Maputo, podemos ver que há algumas alterações.
4: Sim, existem. Realmente eu gostaria de, se o API é o patrono do imóvel, mas as obras que forem a ser executadas nesse apartamento pertencem do API. Quem é o patrono da cidade, neste caso, é o Conselho Municipal. Uhum. Então, esta autorização para a obra, para esta licença de sexta categoria, terá que sair do Conselho Municipal. Então, acho que aqui tem que haver uma articulação entre os proprietários para fazerem uma reabilitação ou uma intervenção no seu imóvel, pedem ao Conselho Municipal. Da mesma forma que, eu não sei qual é a ligação que existe do API com os seus inquilinos, se os seus inquilinos vão diretamente ao Conselho Municipal ou se o API, por sua vez, é comunicado e depois o API avança para o Conselho Municipal para requerer esta obra de sexta categoria, porventura, né? Não conheço qual é a comunicação nesse sentido, mas se calhar melhorar isso e podemos depois saber em que ponto esta intervenção está a falhar.
3: Bom, nós a nível da API temos uma área técnica e sempre quando existe uma necessidade de determinada obra, o inquilino aproxima-se. E nós discutimos, porque dentro daquilo que são os nossos documentos internos, há responsabilidades, existem intervenções já pré-definidas, porque há vezes que o inquilino quer mudar, por exemplo, uma banheira, para pôr uma banheira assim um pouco modernizada, isso não entra no pacote. Mas existem intervenções que têm a ver, por exemplo, com pinturas, por aí em diante, a gente discute internamente, a partir do momento que há uma concordância, é daí que passamos já para o município, que é para poder avançar-se com as fases subsequentes.
2: Ótimo. Talvez esclarecer o seguinte. Não sei se isto ficou claro. Toda obra que é feita num imóvel precisa de uma licença. Uhum. E a licença é dada pelo município. Uhum. No ato de licenciamento, ou da submissão dos documentos, é exigido a quem faz o requerimento que prove que tem um contrato de arrendamento ou que é o titular do imóvel. Entretanto, o grande desafio que existe aqui são as obras ilegais. Infelizmente, há muita obra ilegal. E os condôminos, ou os condomínios, muitas vezes não estão suficientemente organizados para alertar. Alguns estão, mas há alguns também que não estão. Para alertar o próprio Conselho Municipal, porque o Conselho Municipal não pode estar em todo lado ao mesmo tempo. Então, alguém tem que alertar o município que está a decorrer uma obra ilegal para que o município possa intervir. Portanto, era isto que eu queria esclarecer e frisar também que quando nós dizemos que o município não faz a gestão do patrimônio privado, não quer dizer que o município não possa ir lá e embargar uma determinada obra. O que queríamos dizer é que a responsabilidade primária de fazer a manutenção dos imóveis é do proprietário ou do inquilino.
0: E quando não faz?
2: Quando não faz, aí, no caso, se o município, por exemplo, for alertar de que há uma situação, não é, que atenta à segurança, ao funcionamento, não é, do imóvel, etc., se o município for notificado sobre isso, ele pode fazer uma notificação. Mas aí depois há o problema de que, nessa situação, o município não pode fazer mais do que isso, do que notificar, não é, aquele inquilino de que ele deve fazer obras para poder resolver os problemas que estão, infelizmente, há essas limitações.
0: Linha direta da Rádio Moçambique, o ouvinte é o nosso especial convidado a esta parte e pode estabelecer comunicação com o programa a partir das linhas telefónicas que já anunciamos. Recordo 84650034284650034287 16 54901 juntamos uma vez mais a cidade da Beira. Pergunto, antes mesmo desta ligação que tenho o primeiro ouvinte a participar no programa, o seu nome, de onde é que está a participar?
5: Sim, muito bom dia, o nosso jornalista, bom dia aos nossos convidados. O meu nome é Dixon Gulamanda Kubula, distrito DER, província da Zambésia. A minha questão é para o nosso convidado, que está na cidade da Beira. A primeira questão é, em que ano que foi fundado Casa do Apié? Segundo, quantas casas do Apié que nós temos na cidade da Beira? Terceiro, será que nos distritos existe Casa do Apié? Com poucas palavras, muito obrigado. Dixon Gulamanda Kubula, DER, província da Zambésia.
0: Obrigado, ouvinte Dixon. Antes mesmo de dar palavra à nossa convidada na Beira, quero juntar a associação, a classe social das famílias. Só antes mesmo dessa questão, indicação, tenho mais um ouvinte. Bom dia, o seu nome, de onde é que está a participar?
6: Bom dia.
0: O seu nome, de onde é que está a participar?
6: Lázaro Mazuzzi, Tchachai, Cidade Baixa. Uhum. Em primeiro lugar, eu queria cumprimentar os panelistas. E também agradecer por este programa, porque já estamos a ver que a bênção que a gente teve de ganhar estas nacionalizações do patrimônio não está sendo bem acatada, porque o que acontece é que pela cultura que o moçambicano teve que herdar do mesmo colonizador, é normal que um moçambicano tenha uma habitação que já data desde os primórdios da independência, sem nenhuma intervenção em termos de manutenção, assim como aquilo que se diz é manutenção periódica, assim como o que acontece é que em várias escolas também Temos escolas que herdamos daquele tempo colonial até agora, nunca foram intervencionadas. São vidros quebrados, janelas, redes, e tudo está de qualquer maneira. Então, eu acho que essa política de nacionalizações vai fazer com que o moçambicano seja uma pessoa que não tenha amor com o patrimônio. Agora, queria sugerir que o governo pudesse adotar um novo sistema, para não dizer que tudo seria gratuito, como o ensino gratuito. Haveria necessidade de cada cidadão ter que pagar algo para poder se fazer a manutenção. O valor poderia servir mesmo para poder se fazer a manutenção, mesmo nas nossas escolas, que já estão numa situação muito deplorável. O que acontece é que em certas residências, aquilo que são edifícios, nossos prédios, já estamos a ver até os varões ali para poder ver que a placa está no sentido de qualquer dia que tivermos um sismo, estaremos numa situação muito desastrosa. Então haveria necessidade mesmo de se mudar a política ou entregar as habitações a quem pode ter capacidade de poder intervencionar. E para poder evitar essa situação de quando tivermos uma situação de sismo, nós sermos os piores aqui em termos da catástrofe humana. Então, eu acho que essa política já devia ser revista, porque mesmo aquilo que se diz que a terra é do povo, quando se vê, aliás, a terra é do Estado, quando se vê, o jovem tem a dificuldade de adquirir a terra, porque quando se diz que a terra não se vende, não é verdade. Às vezes, a gente, para termos acesso à terra, temos que gastar abultadas somas de dinheiro que, às vezes, até não conseguimos porque não temos capacidade para tal. Então, devia se revogar essa lei para poder se adotar uma outra lei que possa ser adequada aos momentos atuais. Muito obrigado, bom dia.
0: Muito obrigado, Vindo, pela sua participação. Junto, antes mesmo, agora é mesmo espaço para os nossos ouvintes. Ouvinte da linha, bom dia. O seu nome, de onde é que está a participar?
7: Tá, bom dia. Tá sim, bom dia.
0: Bom dia, bem-vindo ao programa. O seu nome, de onde é que está a participar?
7: Aqui fala Eduardo Múcio, a partir de Lixinga.
0: Sua contribuição?
7: Sim, em primeiro lugar, eu quero agradecer pela oportunidade e saudar os participantes do programa. E a minha contribuição tem mesmo a ver com a gestão do Parque Imobiliário do Estado. No concernente às habitações que já estão nas mãos dos inquilinos que outrora eram administrados pela PI. Esta componente de imóveis que passaram para a gestão privada, de facto, atualmente temos um decreto que regula o regime jurídico de condôminos. A partir desse dispositivo legal, eu penso que estão salvaguardados todos os interesses das partes, tanto a nível do Estado, assim como dos inquilinos que já adquiriram os imóveis, que é o decreto 17/2013, de 26 de abril. Aqui estão pressupostos todos todas as normas que regulam a interação entre os condôminos, as autarquias locais, assim como o próprio Estado, na gestão dos imóveis que estão adstritos ao setor privado. Então, a partir desse dispositivo, já é possível termos assegurado a questão da manutenção dos edifícios ou das frações que estão adstritas a esses inquilinos. Já é possível a constituição de associação dos condôminos por via da eleição numa assembleia, está tudo previsto aqui. Em termos de fiscalização daqueles que não cumprem com esses dispositivos legais, diz no seu artigo 46 que compete às autarquias locais interferirem, neste caso, por via das inspeções, ou por outra via, também a inspeção de obras públicas. Podem intervir para salvaguardar aquilo que tem a ver com obras irregulares junto dos edifícios que não estão devidamente assegurados. Neste caso, as construções irregulares nos edifícios em que não podem comportar mais outras estruturas é da responsabilidade das autarquias locais, tendo conhecimento, intervir. Mas muitas das vezes o que temos observado é que essas construções são feitas de forma clandestina, ou na calada da noite, ou nos dias em que não há possibilidade de se inspecionar. Mas tendo conhecimento, é da responsabilidade das autarquias locais e a expansão das obras públicas. Em relação ao senhor da Associação dos Condomínios, referir que em termos de conflitos junto dos seus associados, primeiro salvaguarda-se a interação entre eles, caso contrário pode trazer uma arbitragem externa para poder solucionar o problema. Numa última instância é que se recorre à ação judicial para o efeito. Mas todos esses aspectos, conforme eu disse inicialmente, podem ser observados dentro daquilo que está plasmado no decreto que regula o regime jurídico de condóminos. É nesse dispositivo que as associações dos condóminos têm que se espelhar e têm que trabalhar na perspectiva de assegurar uma boa interação e uma boa convivência entre os condóminos.
0: Muito obrigado, Vinho, pela sua participação. Vou pedir aos próximos ouvintes a capacidade de síntese ao nosso programa. Ficamos com menos de 30 minutos e temos ainda alguma ronda em relação àquilo que tem sido as contribuições. A educação tem mais um ouvinte. Ouvinte da linha, bom dia. O seu nome, de onde é que está a participar?
8: Bom dia. Aqui fala o Alberto de Congolote. Sim, eu gostei de toda a explicação dos nossos convidados. Explicaram uma coisa muito bonita. Mas a verdade é que os prédios, essas cidades, têm que ser bem conservadas, porque faz parte da nossa história, é uma das nossas conquistas. O que tem acontecido nos últimos tempos, às vezes chega num prédio, na outra parte não tem energia, não tem lâmpadas. Em alguns casos, os elevadores já não funcionam. Nem chega água. Os tubos já estão furados. Às vezes vertem água. Lá por cima há algumas casinhas que estão feitas. Eu não sei porque que não são proibidas essas casinhas lá. Porque quando caem esses prédios que nós conquistamos com maiores sacrifícios, estamos a deixar passar, isto é, estamos a fazer cair a nossa história. Esses prédios, essas casas, essas cidades faz parte da nossa história. Mesmo eu que não vivo lá na cidade, que nunca vivi num prédio, mas fico feliz por ver pessoas, meus irmãos negros, a viver naqueles prédios. Portanto, nem para mim, nem para a pessoa que vive no prédio, faz parte da sua história também. Para dizer que temos que conservar muito bem esses prédios. Aquela pessoa que vê que não tem condições para reabilitar, saiam! E deixa pessoas que têm condições, o seu irmão a viver aí, você também vai ter um lugar onde pode viver melhor, segundo as suas condições. Muito obrigado. Se tenha ofendido alguém, peço desculpa mesmo. E para nós, os ouvintes, peço para não levarmos muito tempo. Muito agradecido.
0: Muito obrigado, ouvinte, pela sua contribuição. Mais um ouvinte em linha. Bom dia, o seu nome, de onde é que está a participar?
9: Bom dia, Nelson Vasco Barros Nonenquila. Mais uma vez, o moderador Ricardo Duane, o nosso convidado. É assim, direto ao assunto, é assim, o meu ilustre. O que acontece? Os presidentes de municípios, quando são cabeça de lista, eles falam, manifestam coisas que depois traz a arquia para nós que somos municípios. Sem saber que estão a trazer arquia para nos municípios. E vou dar exemplo. O que está acontecendo no município da Beira, naquela zona de Ndunda? O que está acontecendo no município de Quilimane? O que está acontecendo no município de Vilanculo? É por causa do quê? São arquia, criam popularidade e amanhã não conseguem assumir. as leis. O município deve trazer as leis, deve ser cumprida. Nós que somos o município, o conselho municipal deve criar as leis. Terreno comunal, eu devo cumprir. Então, quando deixo, porque eu, depois de 5 anos, quem vai me votar é o próprio município. Não. Eu um dia tive aqui na cidade de Maputo num prédio. Tive medo de pegar a parede daquele prédio. Por causa que os fios da instalação, como que está, não é aquela que eu conheci. Tive medo. Por causa do quê? Está desorganizado. Então, conselho municipal, cria as leis. Leis devem ser cumpridas. Muito obrigado.
0: Muito obrigado, Vintelinha, pela sua contribuição. É o Linha Direta da Rádio Moçambique, desafios da gestão e conservação do parque imobiliário resultante das nacionalizações no país. Antes mesmo de começarmos a reagir, de convidar os meus convidados para a repetição, a reagir em relação a estas contribuições, eu gostava de perguntar uma questão ao Marino Soma, se hábitos culturais e a classe social das famílias que ocupam as residências, sobretudo nas cidades, não pode determinar os níveis de conservação das habitações?
4: Sim, mas já esse tempo passou. Há mais consciencialização daquilo que é um imóvel, um apartamento, um prédio. E a nossa Bíblia, e só para dar aqui uma
0: chega... Acho mesmo de puxar a Bíblia, tenho a educação de ter mais um ouvinte em linha. Bom dia, o seu nome, de onde é que está para soar?
10: Natasha Cabir, estou a participar de Maputo.
0: Sua contribuição?
10: Olha, eu vivo num prédio, numa zona ilustre, que é a zona da Pulana.
0: Pois.
10: E os proprietários do apartamento, não vou falar do APE, os proprietários têm muitas dificuldades em contribuir para se fazer obras de manutenção. Há aqui uma falta cultura de manutenção dos edifícios, de manutenção de propriedade. Então, muitas vezes a gente ataca o município, mas a cultura, a nossa cultura é que dificulta tudo que acontece à nossa volta. Porque nós não queremos acatar nem os regulamentos, nem o que está escrito. Queremos fazer sempre à maneira. É tudo.
0: Muito obrigado. Vou atender mais dois ouvintes para depois puxarmos pelas reações dos meus convidados. Ouvinte da linha, bom dia. O seu nome, de onde está para receber?
11: Cândido Duane, aqui fala o Carlos Tembe da cidade de Xai-Xai. Saudar o debate, saudar os convidados. Eu só quero colocar uma questão. Qual é o destino que deve ser dado aos imóveis abandonados ao nível nacional? Estou a falar daqui da cidade de Xai-Xai, primeiro. Temos imóveis que estão abandonados já há séculos. Ao longo da N1, temos imóveis já abandonados há muitos séculos. Qual é o destino que esses imóveis devem ser dados? Muito obrigado.
0: Muito obrigado, ouvinte em linha, pela sua participação. Vamos atender mais um ouvinte, o último ouvinte que deverá participar aqui no nosso programa. Enquanto isso, sigo para Marino Soma. Perguntava se hábitos culturais e a classe social das famílias que habitam nas residências, sobretudo nas capitais, não pode determinar os níveis de conservação das casas.
4: Posso concordar com esse aspecto, mas...
0: Eu vou pedir desculpas, uma pausa. Há de ser mesmo o último ouvinte. Ouvinte da linha, bom dia. O seu nome, de onde é que está a participar?
12: Só para dizer. Piquen Mami, sobretudo em Quadala.
0: O seu nome?
12: Lulu. Então, eu queria seguir-me, sobretudo, com a senhora da Bel. A senhora da Bel disse que o dinheiro que é coletado não é suficiente para suportar a manutenção. Mas como é que foi feita a contratação? Como é que eles fizeram o programa de contratação até que não pudesse chegar para fazer manutenção do próprio edifício? No meu entender, parece que há uma mão da corrupção, no meu entender, para dar lugar, deixa para os outros. Queria só ouvir da senhora a propósito disso.
0: Muito obrigado. fechamos este espaço de interação com os nossos ouvintes. Vai o agradecimento da Rádio Moçambique pelas contribuições. Seguimos para o debate e depois reações dos meus convidados em relação a estas belíssimas contribuições dos nossos ouvintes. Antes mesmo dessas reações, Marino, falávamos dessa questão dos hábitos culturais e depois a classe social das famílias que habitam nessas residências. Eu perguntava se estes aspectos não podem determinar os níveis de conservação das habitações.
4: Podem determinar, sim, mas como sabe, os apartamentos tornaram-se fundo de rendimento em Maputo, quiçá provavelmente nas outras províncias. Então, há aqui uma questão que se põe em relação aos proprietários, e esta senhora aqui, é clara, eu não sei qual é o caso dela, se ela é inquilina, provavelmente, mas sendo proprietário, o proprietário tem direitos sobre, tem deveres sobre este apartamento. E muitas das vezes...
0: Não pode deixar ao mercê dos inquilinos?
4: Não, não pode, de maneira nenhuma, porque se é proprietário, recebe uma renda, e se recebe essa renda, uma parte dessa renda tem que ser canalizada para o fundo de manutenção. E o próprio regulamento, que é o nosso guião, o 17 de 2013, prevê isso. Há um fundo de reservas específico para manutenção, ao final de um ano. Portanto, quer para cada apartamento, como para o globo sob gestão das comissões de moradores. Portanto, nós trabalhamos realmente com o 17-2013, que neste momento se encontra um bocado já desajustado ao contexto atual daquilo que é o parque imobiliário em Maputo. Né? Então, mas é nesta questão das manutenções é crítico, porque muitas das vezes vai acima da capacidade que cada família tem de poder contribuir, porque eu frisei aqui alguns aspectos de manutenções que é preciso entrar ao Laboratório de Engenharia de Moçambique. E não vão ser, provavelmente, os proprietários a conseguir fazer face a isto. Nos processos do Xonga Maputo, que existiram, nós, como associação, pedimos sempre a comparticipação dos proprietários ou das comissões de moradores, ou 35%, ou mesmo 50%, sabendo que este prédio já é totalmente de proprietários, né? Não tem o API como em tanto que tal ou outros inquilinos. Então, aqui é suposto e deve existir isso, a contribuição integral de todos os moradores, porque todos vão beneficiar com esta intervenção. Então, nós discutimos, estabelecemos...
0: Como trazer essa consciência ao morador?
4: Consciencialização, mas é preciso saber também que a parte regulamentar tem que estar por cima de tudo. Se os regulamentos existem, têm que ser cumpridos. Se não cumpre, é aquilo que eu disse. O Palácio da Justiça, neste caso, deverá criar uma secção gerada, ligada ao condomínio, em que são processos sumários.
0: Este fica um desafio.
4: Exato, porque muitas das vezes vamos para a mediação, temos trabalhado em face daquilo que são o que prevê o 17-2013, vamos para a mediação e depois alguns se resolvem porque as cotas não foram pagas e depois vai-se para um plano de amortização. Sim, em alguns aspectos sim. Noutros não, não se consegue. E fica-se assim. Fica-se sem saída. Não pode acontecer isso. Não se pode prejudicar as outras famílias em função de uma só.
0: Vamos para a província de Sofala, na Beira, para chamarmos pela a chefe do posto provincial da API, reagindo em relação a estas intervenções dos nossos ouvintes, a questões colocadas, direcionadas mesmo para a doutora Joana Baico.
13: Muito obrigada. Primeiro quero responder ao estimado ouvinte, o Dixon. Ele perguntou de forma isolada, quer saber quando é que foi criada a API na Beira. Quero esclarecer a ele. Olha, a API foi criada em território nacional logo depois da independência, em 1976, mediante o decreto 5/76, de 5 de fevereiro. Agora, os imóveis que são arrendados pelos inquilinos que efetuam o pagamento de renda, temos cerca de 150 imóveis. E esses imóveis estão divididos em categoria. Por sua natureza, temos 109 imóveis que constituem habitação. E os restantes são os imóveis destinados a comércios, indústrias, serviços e congregações religiosas. O Dixon ainda queria saber se nos distritos nós temos imóveis. Nós temos, sim, mas temos um número muito reduzido. Temos no distrito de Gorongosa, Buzi, Marromeu e Dondo. O ouvinte de Niquadala, ele ficou insatisfeito em relação à capacidade nossa de fazer a manutenção dos imóveis. Realmente nós temos. E abriu um espaço aqui de corrupção. Queríamos tranquilizar ao ouvinte Dixon. Olha, após a criação da Autoridade Tributária em Moçambique, a PIE deixou de receber dinheiro físico. O que é que nós fazemos? Nós emitimos guia de pagamento. E este inquilino vai às DAFs, olha, ou à Caixa da Autoridade Tributária, efetuar o seu pagamento de renda. Nós, como instituição, articulamos junto da ATM e recebemos o relatório. Cabe a nós fazer um checklist no fim de cada mês para ver dos cerca de 159 inquilinos que nós temos, quem é que não pagou renda. Então, ouvinte Dixon, não há aqui espaço de corrupção.
0: Junto ao Dr. Quirino, a sua reação em relação a essas contribuições dos nossos ouvintes?
3: Muito obrigado. Bom, e aqui saudar aquilo que foram e agradecer também aquilo pelas contribuições que os ouvintes cá tiveram e cá deram. Foram contribuições de grande valia que, em parte, vão nos ajudar aquilo que é a dar um passo mais para frente naquilo que nós pretendemos, que é melhorar aquilo que é a gestão e conservação do parque imobiliário. Bom, houve aqui uma questão que foi feita, não consegui reter o ouvinte, relacionada ao destino que deve ser dado aos imóveis abandonados a nível do país. Bom, respondendo a esta questão, há procedimentos. Há um conjunto de procedimentos que devem ser tomados, que é para nós podermos determinar que um determinado imóvel está abandonado. E seguindo esses passos e verificado que o imóvel de facto está abandonado, automaticamente o imóvel pode reverter a favor do Estado. Então, bom, é um exercício que está em curso, não só a nível da cidade de Maputo, mesmo também a nível de outras províncias. Logicamente que vai levar o seu tempo, porque o país é vasto, mas estamos atentos a essa questão da proliferação de muitos imóveis com uma visão assim de abandonado. Houve também aqui uma proposta do ouvinte Lázaro Mazuzzi, que falava da adoção do sistema de canalização como uma espécie de cobrança ou... Uhum. Ou corte, mais ou menos, de contribuição dos cidadãos para a manutenção dos imóveis. Bom, é uma proposta que ele fez, mas é necessário estudar como é que isso pode ser feito. É uma proposta, bom, foi acatada aqui, mas tem que se estudar como é que, de facto, vai ser feito ou pode ser feito isso para viabilizar. De facto, essa questão de manutenção de imóveis, conservação e sua gestão é um aspecto que, de facto, tira a soma a todos nós.
0: Sempre. E como sair deste problema?
3: Bom, sair deste problema, existem várias propostas que aqui foram avançadas. Primeiro, há uma necessidade de nós termos aquilo que é uma base de dados bem organizada, para nós sabermos, a partir dessa base de dados, a gente vai ter aqui mais ou menos o estágio ou informação de como é que cada imóvel está. Uhum. Depois, há uma necessidade também de nós fazermos um trabalho conjunto envolvendo várias entidades, conforme aqui foi dito, o Laboratório de Engenharia, a Inspeção de Obras Públicas, incluindo também o próprio município, a Associação dos Condomínios, no sentido de nós, de uma forma conjunta, irmos acompanhando para cada caso quais são os passos que têm que ser dados. Por exemplo, a nível do Ministério das Obras Públicas, Habitação e Recursos Hídricos, houve um trabalho que foi feito ainda este ano em que foram identificados alguns prédios, alguns edifícios em que foi-se fazer uma visita. Foi um trabalho conjunto em que foi-se aferir aquilo que é a integridade do próprio imóvel. Dali foram identificadas algumas patologias que depois foram escalonadas, que foram propostas aquilo que são intervenções de curto, médio e longo prazo. Então, eu penso que é um dos caminhos que nós temos que seguir daqui para diante, no sentido de vermos como, de forma conjunta, nós podemos melhorar o cenário, que ultrapassar o cenário que nós estamos aqui a viver. Também pode-se privilegiar, como aqui foi bem dito, aquilo que é a parceria público-privada. Porque, por exemplo, temos um edifício, nós podemos ver ou identificar um parceiro, um edifício normal, assim, pois. E ver, bom, como é que nós, com um determinado parceiro, podemos juntar esforços no sentido de a gente poder valorizar aquele imóvel. E talvez com base nisso, pode ser, vimos alguns exemplos de publicidades, que não, haviam ali placas de publicidade, e com base na coleta daquela receita, era possível fazer alguma intervenção no próprio imóvel. Então, talvez pensando um pouco mais nessas ideias.
0: Doutor, a receita, os valores que se cobram com os contratos são irrisórios para garantir a manutenção dos edifícios. Já se pensou numa revisão dos contratos? Bom, ou a lei não prevê essa revisão?
3: Bom, a lei... Pensar-se na revisão dos contratos, já se pensou na revisão dos contratos. Bom, é um assunto que ainda está a ser estudado, principalmente para aquelas rendas que são cobradas ao cidadão nacional. Mas no que diz respeito aos cidadãos estrangeiros, já houve alguma atualização.
0: Vereador, a sua reação em relação àquilo que foram intervenções dos nossos ouvintes. Um ouvinte falou da questão de se melhorar a atuação do município, sobretudo no que diz respeito à questão de gestão e controlo das habitações, ou melhor, todo o parque imobiliário.
2: Bom, agradecer a intervenção de todos os ouvintes e todos aqueles que, mesmo não tendo feito uma ligação, estiveram a acompanhar este programa. Acho que foram intervenções bastante úteis e um debate interessante. De facto, também uso das palavras dos meus antecessores, no sentido de que há necessidade, sim, de uma melhor articulação institucional. Deve haver, sim, um esforço no sentido de cumprimento da legislação existente, porque ela é bastante abrangente, sobre o que deve-se fazer, como, quando e em que circunstâncias. Mas, entretanto, há aqui, no meu ponto de vista, a necessidade de assegurar uma rápida resposta nos casos de infrações e incumprimento da legislação. Pode haver, sim, esta questão da mediação, também pode-se recorrer aos tribunais. Entretanto, de facto, há necessidade de uma maior celeridade, porque estas são questões pontuais e que acontecem todos os dias. Simplesmente conhecer a legislação, mas não agir, não resolve os problemas. Há aqui, por exemplo, o artigo 20, que fala do decreto 17, que foi referenciado por um das pessoas que ligaram, sobre obras nas frações autónomas. Fala aqui de que pode-se aplicar uma multa correspondente a 10% do custo da obra. Não é? Agora, a questão é, quanto tempo tu levas a fazer cumprir este aspecto, esta disposição? E se for para apresentar-se e levar um ano, não sei se ajuda. Então, efetivamente, nós temos que melhorar na questão, como disse no início, da implementação da legislação, das posturas, dos regulamentos, etc. E, sobretudo, divulgar os instrumentos, porque acho que alguns dos munícipes não conhecem, não sabem que têm obrigações por estarem a viver num condomínio. Então, precisam, de facto, também de saber isso. E formação dos gestores dos condomínios. É importante que estes gestores dos condomínios saibam o que é que devem fazer em cada circunstância e do seu papel, no sentido de assegurar o combate a obras ilegais, a manutenção dos imóveis, etc. E, naturalmente, o próprio município também tem que melhorar a sua atuação. Este é um desafio que nós temos presente e vamos trabalhar no sentido de melhorar onde é possível. E também tivemos a referência do projeto Xonga Maputo, e, como disse, nós estamos a trabalhar neste momento no sentido de resgatar, mas também e sobretudo assegurar a sustentabilidade dessas intervenções, porque se não houver sustentabilidade, faz durante algum tempo e depois as iniciativas desaparecem. Portanto, é isto.
0: Na zona Maputo, Sr. Vereador, o parque imobiliário tem vindo a crescer, há iniciativas privadas e até do próprio governo Qual tem sido a classe social com acesso, a, sobretudo, às habitações?
2: Bom, eu tenho dificuldade em falar de classes sociais, mas eu prefiro ficar na questão que tem a ver com renda. Naturalmente que quanto mais alta é a renda, mais facilidade se tem de aceder.
0: A juventude tem facilidade de acesso a essas habitações?
2: Bom, se quisermos generalizar, talvez não, mas já eu conheço jovens que têm um nível de renda superior à minha e que têm casas.
0: Exato.
2: E que acedem a casas, têm negócios, têm investimentos, etc.
0: Então, mas não é um qualquer jovem. Não é um qualquer jovem.
2: Bom, não sei como é que dizes qualquer, porque se eu for a uma casa hoje, eu posso encontrar numa família que tem 2, 3 filhos, um tem um nível de renda extremamente alto, o outro não tem. Mas são todos jovens. Então, eu acho que o essencial aqui tem a ver com como é que nós podemos assegurar que o jovem tenha renda suficiente para ter acesso à habitação. Um outro aspecto que eu acho que é importante é não termos a ilusão de que, mesmo os países mais desenvolvidos, acesso à habitação significa ter casa própria.
0: Sim. E em quase todo mundo é difícil.
2: Acesso à habitação significa ter capacidade de aceder a uma habitação. E eu posso ter esse acesso através do arrendamento. E quer queiramos, quer não, há muitos jovens, sim, que não têm uma casa própria, mas têm uma casa. Agora, a questão é, essa habitação é condigna? Tem condições mínimas de abastecimento de água, de energia, iluminação pública, etc, etc. Então, este é que é o grande desafio. Por isso, eu acho que é aqui onde entra e deve entrar o Estado, no sentido de assegurar que não só aqueles que têm uma renda alta tenham acesso, mas também aqueles que têm uma renda média, não é? E os de renda baixa. Agora, há um fator que muitas vezes nós não temos em conta, é que se a renda alta pode ter acesso à habitação, a renda média também for apoiada para ter habitação, o que vai acontecer é que vai haver mais casas disponíveis. E, havendo maior disponibilidade de habitação, as rendas vão baixar. E mais pessoas, consideradas das camadas mais baixas, em termos de rendimento, também vão ter acesso. Portanto, eu acho que há que se encontrar mecanismos que normalmente até podem não vir nos livros. Porque aqueles que escrevem os livros que nós estudamos para nos chamarmos doutores e engenheiros não conhecem a nossa realidade. Então, nós temos que ter capacidade de buscar soluções para nós. Porque se formos buscar os livros que são escritos nos países ricos, não respondem claramente àquilo que são as nossas necessidades. E isso é possível. Eu tenho exemplos concretos de mecanismos de financiamento que existem, que estão a funcionar, não é? Muito recentemente eu tive a oportunidade de discutir com uma dessas senhoras que está a usar isso, não, esqueci-me do nome da organização, mas que está a usar mecanismos que permitem que mesmo aqueles que tenham renda sazonal ou variável, porque muitas vezes a banca o que é que diz? Tu tens de ter, por exemplo, uma determinada renda e só podes te endividar, ou melhor, só podes pagar até 30% do teu rendimento.
0: Do meu rendimento, pois.
2: Se esses 30% não forem suficientes para pagar a aquisição da habitação, tu não tens acesso. Mas existe

0: fez de conservação das habitações.
1: E também, aliás, como disse logo no início, é preciso olharmos para a forma como as casas foram ocupadas. E nós teríamos de nos perguntar se essas pessoas tinham ou não capacidade de conservar essas casas. Não diria que seriam hábitos culturais, mas colocaria isto na condição social do indivíduo, principalmente de respeito à capacidade de renda. Podemos dizer aqui que as pessoas não querem pagar, mas temos que saber, nos questionar sobre quem são essas pessoas que vivem nessas casas, nesses prédios, será que tem uma condição financeira suficiente para suportar toda a carga tributária que é necessária ser paga num determinado espaço de tempo? Eu penso que é aí onde está a questão de fundo. Então, dizermos que vamos ter respostas urgentes, imediatas para estas situações, eu penso que seria utópico, porque primeiro temos que olhar que o próprio o Estado ressente-se do facto de não ter essa capacidade de manutenção do seu próprio parque imobiliário. Então, que dizer então de um cidadão que não tenha condições de renda para pagar essas cargas tributárias? Eu penso que isso vai levar o seu tempo, porque, como disse, a forma como as casas foram ocupadas, não foram acompanhadas também a análise da capacidade das pessoas que ocuparam de conservação dessas casas. São 51 anos hoje, estamos a dizer que o Estado certamente, num dado momento da história, iria se ressentir dessa forma como essas casas foram ocupadas. Está a acontecer um processo que também levará seu próprio tempo, em Moçambique, isso é de domínio público, da venda desse património. A gente tem vindo a assistir consistentemente ou de forma constante venda de apartamentos em certos prédios a nível nacional. Eu penso que isto até com o decorrer do tempo pode vir a contribuir de forma significativa para a mudança de respeito à conservação desses edifícios. Porque quem que compra um apartamento em Moçambique são pessoas com uma capacidade de renda que também pode ajudar na manutenção. Isso se vê, há edifícios onde nós passamos e percebemos que um determinado apartamento tem um aspecto bastante diferente dos outros. Então, eu penso que é um mecanismo, como disse, seria utópico dizermos que vamos ter uma solução imediata para esta situação. Podemos até criar posturas municipais, podemos criar legislação
0: Professor, já não dá
1: neste
0: para
1: sentido.
0: mais, temos mesmo que fechar o programa. Desafios da gestão e conservação do parque imobiliário, resultante das nacionalizações no país, foi o tema do Linha Direta deste sábado. Tivemos cinco convidados, dois participaram a partir dos nossos emissores provinciais na Beira e em Nampula. Aqui na sede tivemos já a administração do Parque Imobiliário do Estado, tivemos o Conselho Municipal de Maputo e também a Associação dos tivemos a Associação dos Moradores da cidade de Maputo. Mas, senhores, em nome da Rádio Moçambique, obrigado pela vossa presença aqui nos nossos estúdios. Agradecer também a participação dos nossos ouvintes. Eu sou o Cláudio Duane, estive a moderar este programa. Os cuidados técnicos estiveram na responsabilidade de Michel Horácio. Obrigado e bom fim de semana.

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1: 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Estimado ouvinte, votos renovados de uma ótima escuta à sua Antena Nacional. São neste momento 11 horas em Moçambique. 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Acompanhe as notícias a esta hora, apresentadas por Adéri Tulipang. Muito bom dia.
2: Olá, Albertina Zandamela e ouvinte, bom dia. 264 touros de madeira foram apreendidos de janeiro a esta parte na província de Tete. A apreensão resultou no desmantelamento de dois estaleiros clandestinos de exploração de madeira. Adriano Bicuani.
3: Segundo o delegado da Agência Nacional de Controlo da Qualidade Ambiental, a madeira apreendida corresponde a 3 milhões de meticais. Joaquim Lakene revelou a informação esta sexta-feira no povoado de Capoche, posto administrativo de Chiputo, no distrito da Marávia, que acolheu as cerimônias do Dia Internacional do Fiscal de Floresta e Fauna Bravia.
2: A Polícia da República de Moçambique, PRM, em Sofala, aposta no reforço do contacto com as comunidades para a prevenção e combate à criminalidade. O detalhe por Paulo MacArthur.
4: É preciso que as famílias fortaleçam essa componente, porque é uma componente fundamental que garante que a criança esteja a desenvolver.
2: Esta não é a nota trazida por Paulo MacArthur, já vamos daqui a pouco. Em Nhambane, 16 em cada 100 crianças menores de 5 anos sofrem de desnutrição, facto que preocupa as autoridades de saúde na província. A situação de malnutrição é apontada como mais grave nos distritos do interior da província, nomeadamente Panda, Funhalouro e Mabotim, ciclicamente assolados pela seca. O nutricionista afeto à Direção Provincial de Saúde em Nhambane, Geraldo Lavalec, explica que as condições agroclimáticas que não favorecem a produção de uma diversidade de culturas, a má preparação de alimentos e o desmamamento precoce também concorrem para a desnutrição infantil.
4: É preciso que as famílias fortaleçam essa componente, porque é uma componente fundamental que garante que a criança esteja a desenvolver de forma sustentável e reduz os riscos de nós sempre irmos ao hospital porque a criança está doente. Então, se nós garantirmos o aleitamento materno, menos doença a criança terá e menos frequência terá de ir à unidade sanitária porque a criança está doente.
2: Geraldo Lavalec falava a propósito do início da celebração da Semana Mundial de Aleitamento Materno, que inicia hoje, 3 de. Melhor, que inicia de hoje, inicia hoje a 3 de agosto corrente. A Polícia da República de Moçambique, em Sofala, aposta no reforço do contacto com as comunidades para a prevenção e combate à criminalidade. O detalhe por Paulo MacArthur.
5: Aproximar os agentes da lei e ordem aos moradores dos bairros é, segundo o chefe do Departamento de Comunicação, no Comando Provincial da PRM em Sofala, Dércio Chacate, uma das melhores estratégias para a manutenção da segurança e tranquilidade públicas. Dércio Chacate explica que o aumento da vigilância popular e a partilha de informações úteis sobre os movimentos estranhos ajudam a resolver pequenos conflitos antes de se tornarem crimes graves. É neste contexto que a polícia incentiva as denúncias populares, mesmo sobre a violência doméstica. Da Beira, Paulo MacArthur.
2: O presidente do Conselho Municipal de Alto Moloko, na Zambésia, defende engajamento da população na denúncia de cidadãos de conduta duvidosa visando o combate à criminalidade naquela autarquia. Caetano Alberto.
6: Ernesto Querenque falava esta sexta-feira na reinauguração de dois postos policiais. Trata-se de infraestruturas do bairro 25 de junho e Mercado Central, que tinham sido vandalizados durante as manifestações. O edil de Alto Moloko considera que a colaboração dos munícipes é fundamental para o combate à onda de assassinato aos mototaxistas e assalto a residências. De Climane, Caetano Alberto.
2: Na atualidade internacional, 15 elefantes foram encontrados mortos no último mês no Parque Nacional de Amboseli, no Quênia, num caso que as autoridades suspeitam ter sido provocado pela ingestão de pesticidas usados em plantações de tomate, segundo o Serviço de Vida Selvagem do Quênia. Análises já às carcaças detectaram vestígios de cianeto, um composto altamente tóxico. 10 dos animais apresentavam sinais de paralisia antes de morrer, enquanto os restantes já tinham morrido quando foram encontrados. As autoridades investigam se o envenenamento foi acidental ou deliberado e procuram apurar se outros agricultores da região utilizam o mesmo produto químico. Subiu para novo o número de mortos na sequência de um ataque russo com mísseis balísticos contra a capital ucraniana Kiev. Segundo os serviços de emergência da Ucrânia, outras 23 pessoas ficaram feridas. O bombardeamento provocou ainda um incêndio num edifício residencial de 6 andares no distrito de Solomiansky. As autoridades ucranianas alertam que a ameaça de novos ataques com mísseis balísticos continua elevado e apela à população para permanecer nos abrigos até o levantamento do alerta aéreo. Apresentamos as notícias das 11, as próximas às 12 horas e 30 minutos, inseridas no Jornal da Tarde.
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8: Para os ouvintes, bom dia. Passam-se 5 minutos da hora 11. 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

0: 10 horas e 6 minutos, com muito gosto, estamos aqui para lhe fazer companhia neste nosso encontro ao final de semana, depois de uma semana atolada de atividades, a esta altura, gozando então este final de semana na companhia da família e na companhia também dos amigos e, por que não, na companhia da Rádio Moçambique. Estivemos a transmitir em cadeia nacional o programa Linha Direta, este programa que acontece, aliás, que é habitual ao sábado, a partir das 9 horas, como dissemos, num contacto com a Nacional. Muito bem, são 11 horas e 6 minutos, com muito gosto, dizíamos, estamos neste encontro, o sábado, numa manhã fria. Eu espero que tenha despertado e que o seu despertar tenha sido calmo e que a noite passada tenha sido tranquila. Este é o nosso desejo hoje e sempre. 11 horas e 7 minutos, cumprindo a nossa programação para este sábado. Daqui a pouco teremos o programa da plataforma, aliás, Plataforma de Participação dos Jovens. Este programa que acontece ao sábado, às 11 horas e 10 minutos, estende-se até aproximadamente hora 12. E pontualmente às 12 horas, notícias da província. A 12 horas e 10 minutos, uma data na história, 12 e 15, informações de utilidade pública. Aliás, para além de informações de utilidade pública, teremos sons da terra e que serão intercalados exatamente com informações de utilidade pública até às 12 horas e 30 minutos, para convidar-lhe pontualmente às 12 horas e 30 minutos a acompanhar o Jornal da Tarde em cadeia nacional. Pontualmente às 13 horas, Jornal de Nampula, 13 horas e 20 minutos, informações de utilidade pública. Às 13 horas e 30 minutos tem um encontro marcado com a juventude no programa Sábado Mais. Aliás, este período de emissão vai até às 14h55 minutos e, portanto, nessa altura vamos passar o testemunho para os nossos colegas em língua mapua e que vão dar prosseguimento a esta nossa emissão, que vai até amanhã, domingo, à meia-noite e 10 minutos. Bem, nós acabamos de apresentar a nossa programação, esperamos que continuem connosco neste sábado, aliás, não só o sábado, mas hoje sempre, nesta companhia que somos a Rádio Moçambique. 11 horas e 9 minutos, dentro de poucos instantes, passarei a palavra aos jovens do PPAJ para mais uma edição do seu programa.
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0: A João Roção nos cuidados técnicos, Delfina Cabral na condução deste convívio radiofónico. Você é o nosso convidado, uma vez mais. Dia abençoado.

11 horas a 17 minutos, fizemos então a nossa saudação. Trouxemos este dos temas da Lisa James, este último que fala do narcisismo, que é uma problemática nos dias de hoje. A 11 e 17 minutos, anunciamos a transmissão do programa da plataforma de participação dos jovens. Lamentavelmente, o dia de hoje não será possível transmitir este programa. Aos jovens, ao ouvinte que nos acompanha, por esse motivo pedimos as nossas imensas desculpas. Mais música depois da Lisa James, e vamos ficar com Nordino Xambau.

Aos erros de 27 minutos, caminhamos para a hora doce. Temas diversos que vão ajudá-lo a despertar melhor, porque sabemos que estamos ao final de semana e vamos à cama um pouco mais tarde. E é esta altura que o frio se faz sentir, naturalmente, deve estar ainda na cama. Por isso que estamos aqui a trazer estes temas não muito balançados, mas mais suaves. De modo que possa acordar muito, muito mais bem disposto. Estivemos com o Mr. Ama num tema gravado em 2024, que é um tributo a todas as sogras que estão na nossa companhia.

11 horas a 35 minutos, estivemos aqui com o Jay-Z e ele que nos dizia que por mais que a nossa casa seja distante, eu vou a pé, lá vou reencontrar-me com os meus amigos, com a minha família e com tudo que diz respeito à nossa gente, à nossa cultura. E pós então, ouvimos este tema bastante sugestivo. Na sequência, vamos ficar com a minha.

11 horas a 41 minutos, somos a Rádio Moçambique. Entrestamos o nosso abraço para os nossos ouvintes em Nacala Porto, na Pela Cidade, Angoche, Malema, Chocas Mar e a província toda que está em 5.

11:47, o tema que nós ouvimos pertence a Selma da Bic. Às 12:00, notícias da província.

0: Para todo ouvinte, esta manhã que vai chegando ao fim, ouvimos neste tema que podemos sim celebrar a vida. Você que tem motivos para celebrar, celebre sim. Talvez você vai dizer não, mas as coisas não estão a correr tão bem assim. Celebra a vida. O fato de ter acordado hoje é motivo para celebrar e, naturalmente, agradecer a Deus pelo dom da vida. Meus amigos, estamos a 5 minutos da hora 12, são agora 11h55 minutos, pontualmente à hora 12, o noticiário.
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0: Música são exatamente em toda a República de Moçambique, 12 horas.
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0: Estimado ouvinte, boa tarde. Vamos às notícias da província a esta hora. Feliz audição.

Estimado ouvinte, muito boa tarde. As notícias a esta altura apresentadas por Otávio Fonseca. A Administração Nacional de Estradas, ANE, em Nampula, vai aplicar este ano cerca de 500 milhões de meticais para a reposição de pontes metálicas nos distritos de Moekate, Ribaue e Lalaue, nesta província. As infraestruturas foram destruídas pelas últimas intempéries que se abateram sobre a província de Nampula e serão suportadas pelo financiamento do Banco Mundial. O técnico da Administração Nacional de Estradas em Nampula, Florentino de Souza, indicou que neste momento decorre o processo de tramitação dos expedientes para iniciar a montagem das referidas pontes metálicas. Florentino de Souza explicou que para toda a província são necessários 500 metros de pontes metálicas para repor nos locais onde houve destruição de estradas devido às intempéries. O gabinete da esposa do governador da província de Nampula procedeu na manhã de hoje do projeto Casa Sustentável, que visa transformar 500 quintais em fontes de renda e alimentação, que partiu da iniciativa do presidente da República, Daniel Chapo. O projeto abrange 70 melhores da capital provincial, sendo que um grupo de 20 beneficiárias receberá insumos agrícolas, pintos e material de construção para erguer capoeiras. As restantes 50 mulheres vão ser, portanto, focadas na produção de hortícolas. Segundo Inês Cimento, assessora para a área social e apoio do gabinete da esposa do governador, pretende-se com a iniciativa combater a desnutrição crónica e criar autonomia financeira para mulheres em situação de vulnerabilidade. Segundo Inês Cimento, o objetivo é gerar cadeia de abastecimento locais nas comunidades, reduzindo as distâncias que as famílias percorrem para adquirir alimentos frescos e nutritivos, como ovos, carnes e verduras. O distrito de Malema, na província de Nampula, necessita de 9.700 carteiras para tirar do chão cerca de 45.470 alunos que recebem aulas sem este mobiliário neste ano escolar de 2026. A informação foi partilhada à Rádio Moçambique pelo chefe da Repartição de Educação no Serviço Distrital de Educação, Juventude e Tecnologias de Malema, Abdul Afia, quando abordado para avaliar o decurso do processo de ensino e aprendizagem na região. Abdul Afia não descarta a possibilidade de que o fenômeno poderá influenciar negativamente no aproveitamento percentual dos alunos este ano naquela parcela da província. Segundo ele, o ensino deve ser acompanhado de condições essenciais para que os alunos se sintam moralizados. O diretor do Serviço Provincial de Ambiente, José Luiz Gainampula, reconhece haver ainda desafios na fiscalização de florestas e fauna bravia, apesar da introdução nos últimos anos do Sistema Eletrônico de Informação Florestal. Um dos grandes desafios apontados pelo dirigente tem a ver com meios de transporte e de comunicação e com o rácio de recursos humanos existentes por distrito. Admite, no entanto, que o fiscal de florestas tem dado o máximo de si para a prevenção dos crimes contra o ambiente, com destaque para a caça furtiva e a exploração ilegal de recursos florestais. Em entrevista ontem, sexta-feira, à Rádio Moçambique, por ocasião do Dia Internacional do Fiscal de Florestas e Fauna Bravia, a fonte avançou que, contra todas as adversidades, os profissionais estão no terreno. O primeiro secretário do Comitê Provincial do Partido Frelimo disse que a melhoria das infraestruturas sociais básicas, prestação de serviços e o diálogo permanente com as comunidades deve continuar a ser fortalecido com a base nos princípios da unidade, responsabilidade e patriotismo. Gilberto Francisco falava ontem, sexta-feira, na abertura da quarta reunião do balanço provincial da direção do partido com os 8 municípios da província subgestão da Frelimo referente ao primeiro semestre deste ano. Gilberto Francisco disse na ocasião que as expectativas da população ainda são maiores, por isso, exige dos autarcas maior capacidade de resposta, transparência, boa gestão dos recursos públicos e um bom atendimento aos munícipes, orientados pelos valores e pela disciplina organizativa da Frelimo. Enquanto isso, o partido Renamo na província de Nampula relata com preocupação a falta de condições de higiene e da superlotação a que estão sujeitos reclusos da penitenciária provincial. Esta constatação foi feita pela delegada provincial da Renamo em Nampula, Abiba Abá, no final de uma visita de solidariedade efetuada pela Renamo naquele recinto prisional. Abiba Abá
frisou que, para além destas situações, deparou-se com a existência naquele estabelecimento prisional de reclusos com problemas sérios de saúde, o que, de certa maneira, viola os direitos humanos. Vamos fechar com o desporto. O Ferroviário de Nampula vai ao jogo desta tarde, ciente das potencialidades das Águias Especiais de Lixinga, formação que, embora esteja no escalão secundário, deixou para trás formações do escalão primário do futebol moçambicano. Falando na antevisão do jogo, da primeira mão dos quartos de final da Taça de Moçambique, no Santuário 25 de junho em Nampula, o timoneiro dos Achirenes, Nasir Armando, disse que transmitiu ao longo dos dias aos seus atletas valores de humildade e respeito para não sair triste do seu reduto. Nasir Armando disse que no passado viveu de perto com a turma da Terra dos Matacas e, em termos comparativos, considera que nesta temporada as Águias Especiais estão mais fortes do que nunca. Para chegar à fase dos quartos de final, o Ferroviário de Nampula afastou, no campo dos Locomotivas da Maiaia, o Desportivo de Nacala, e as Águias Especiais de Lixinga destronaram no mesmo reduto o Ferroviário de Nacala. Estimado ouvinte, esta foi a síntese informativa da Hora 12. Acompanhe o desenvolvimento delas quando forem pontualmente às 13 horas na primeira edição do Jornal de Nampula. Boa tarde, eu volto já.

0: Obrigada, Otávio Fonseca. Passam 6 minutos das 12 horas. Renovamos os votos de uma tarde feliz. Estando à mesa a tomar a sua refeição da tarde, bom proveito. Prosseguimos com uma data na história.
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2: 1 de agosto de 2006. Assinatura do Memorando de Entendimento para Paz e Reconciliação na província de Cabinda, entre o governo angolano e o Fórum Cabindas para o Diálogo FCD. 1 Os princípios fundamentais do Memorando de Entendimento consagram o respeito à lei constitucional e às obrigações legais que vigoram em Angola, aceitação indubitável pelas partes do fato de que Angola é um Estado unitário e indivisível, segundo a lei. Ainda ao abrigo do memorando e no âmbito das disposições legais sob a administração das províncias, foi adotado um estatuto especial para a província de Cabinda. As delegações e as conversações eram chefiadas do lado do governo angolano por Virgílio Fontes Pereira, ministro da Administração do Território Angolano, e do lado de Cabinda, pelo general António Bento Bembe, ex-presidente da FLEC, e pelo presidente do Fórum Geral Cabindas para o Diálogo, FCD, em representação da população de Cabinda. Não obstante a população de Cabinda, que a princípio via no acordo um passo em frente para o desenvolvimento da região, tem sentido que, na prática, o governo central e os ex-guerrilheiros agora no governo pouco tem contribuído, visto que, apesar de responder por 80% da produção de petróleo do país, tais recursos são escoados pelos meandros da corrupção e da burocracia de Luanda, sendo o desenvolvimento de Cabinda ainda um sonho distante. Cabinda é uma das 18 províncias da República de Angola, sendo um enclave limitado a norte pela República do Congo, a leste e a sul pela República Democrática do Congo e a oeste pelo Oceano Atlântico. A capital de Cabinda é a cidade de Cabinda, conhecida também pelo nome de Chioa. Cabinda foi conhecida no passado como Congo Português. A parcela foi do antigo Reino do Congo, atribuída a Portugal, por ocasião da Conferência de Berlim em 1885, quando simultaneamente nasceram o Congo Belga, ex-Zaire, atual República Democrática do Congo, e o Congo Francês, ex-Congo Brazzaville, atual República do Congo. Na realidade, Cabinda territorialmente era unida à Angola, mas a Bélgica reivindicou uma saída para o Atlântico, o que foi concedido por Portugal, através de um acordo selando definitivamente a separação de Cabinda do resto de Angola. Em 1974, após a Revolução de 25 de Abril em Portugal, interesses políticos levaram Cabinda a continuar integrada à Angola, com a qual não tem fronteiras comuns. Logo após a independência de Angola, a 11 de novembro de 1975, a Frente de Libertação do Estado de Cabinda, FLEC, reclamou o direito à independência do território, devido às diferenças culturais e económicas e por não fazer parte do território de Angola, empreendeu uma luta de guerrilha visando a sua libertação.

Um outro acontecimento a assinalar nesta data é o nascimento de um importante sociólogo francês, Pierre-Félix Bourdieu, a 1 de agosto de 1930.

Nascido numa família campesina, Pierre Bourdieu foi filósofo de formação e chegou a ser docente na École de Sociologie du Collège de France, instituição que o consagrou como um dos maiores intelectuais do seu tempo. Desenvolveu ao longo da sua vida mais de 300 trabalhos, abordando sempre a questão da dominação, sendo sem dúvidas um dos autores mais lidos em todo o mundo, no campo da antropologia e da sociologia. A sua contribuição alcança as mais variadas áreas do conhecimento humano, pois discute na sua obra temas como educação, cultura, literatura, arte, média, linguística e política. Também escreveu e aprofundou a própria sociologia enquanto disciplina e prática. De salientar que a sociedade Kabila, que habita a região de Kabilia, na Argélia, foi palco das suas primeiras pesquisas. O seu primeiro livro, Sociologia da Argélia, 1958, discute a organização social da comunidade Kabila, em particular, a maneira como o sistema colonial interferiu naquela sociedade no que concerne a sua estrutura e desculturação. Por outro lado, centralizou os seus estudos sociológicos com vista a desvendar os mecanismos da reprodução social que legitimam as diversas formas de dominação. Para empreender esta tarefa, Bourdieu desenvolveu conceitos específicos, retirando os fatores económicos do epicentro das análises da sociedade, a partir de um conceito concebido por si próprio como violência simbólica. Aqui, Pierre Bourdieu advoga a não-arbitrariedade na produção simbólica, na vida social, advertindo para o seu caráter que legitima as forças dominantes que expressam por meio delas os seus gostos da classe e estilo de vida, gerando deste modo o que para este constitui uma distinção social. O mundo social, para Bourdieu, deve ser compreendido à luz de três conceitos fundamentais: campo, hábitos e capital. Pierre Bourdieu morreu em Paris a 23 de janeiro de 2002, depois de terminar um curso acerca da sua própria produção académica, que serviria de fundamento para o seu último livro, Esboço para Autoanálise.

0: Em uma data na história, recordamos hoje a assinatura do Memorando de Entendimento Cabinda-Governo de Angola e o nascimento de Pierre Bourdieu, um importante sociólogo francês. A redação do texto foi de Dalila Miquidade, teve a sonorização de Moussa Gigalibo e a locução de Vitor Reis.
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2: Às 12 horas e 14 minutos, boa tarde. Uma vez mais, prosseguimos com Ações da Terra.

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0: Prezado ouvinte, foi o espaço reservado a informações de utilidade pública. É pois são 12 horas e 30 minutos em Moçambique.
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0: Boa tarde, estimado ouvinte, bem-vindo ao Jornal da Tarde. A implementação do plano quinquenal do governo em Cabo Delgado está a ser travada pelos efeitos combinados do terrorismo, degradação das vias de acesso e alocação tardia do orçamento. A constatação é da Comissão do Plano e Orçamento na Assembleia da República. Em Lixinga, populares invadem cemitérios para a construção de residências e abertura de machambas. A situação preocupa a edilidade. No estrangeiro, 8 petroleiros sauditas obrigados a desviar a rota e contornar o Cabo da Boa Esperança devido ao bloqueio marítimo imposto pelos rebeldes hutis do Iêmen no Mar Vermelho. São apenas os destaques do Jornal da Tarde deste sábado. Michel Horácio está na sonorização, eu sou Adérito Lipang na edição e apresentação. Votos de ótima escuta. No ar, o Jornal da Tarde da Rádio Moçambique, Fundo Nacional de Energia, FUNAI, reitera que vai responsabilizar a empresa contratada para garantir a segurança da fábrica de painéis solares pela vandalização e sumiço de diversos equipamentos da operação. O detalhe por Domingos Macalane. Boa tarde.
1: Muito boa tarde, Adérito Lipang. Boa tarde, ouvinte. Trata-se de equipamentos cujo sumiço e vandalização foram registrados pouco tempo depois do encerramento desta unidade de produção. O PCA do FUNAI, Mete Gondola, explica que, para além das vandalizações registradas durante as manifestações pós-eleitorais, as outras transfiguram-se em um aproveitamento.
2: Sentimos que alguém quer nos sabotar, mas não vão conseguir. Vamos continuar firmes. Naturalmente, vamos ter que olhar internamente como melhor nos organizarmos. Por exemplo, a empresa de segurança, todos os custos que nós tivermos de reparação, vamos imputar à empresa de segurança. Eles vão ter que pagar. Porque nós pagamos a empresa de segurança para termos as instalações seguras. Se alguém entra, vandaliza, e não é um grupo que justifique, que se diga que não, por exemplo, o caso das manifestações, nós percebemos, a dimensão do assunto era de outra natureza. Agora, se no dia a dia, alguém acorda, vê, vandaliza e você paga mensalmente uma empresa e não lhe protege, todos os custos vamos imputar à empresa.
1: Emete Gondola falava este sábado, depois de visitar pela segunda vez a fábrica de produção dos painéis solares no distrito de Boane, província de Maputo. Na ocasião, o PCA do FUNAI fez saber que o processo de concessão da fábrica está num processo avançado e, tendo já sido reenquadrados, os últimos 14 funcionários de universo de 40.
2: Daquilo que tínhamos visto na última visita, grande parte das questões foram melhoradas, estamos satisfeitos, fomos recebendo informação. Havia um aspecto bastante crucial, que é o caso dos recursos humanos que temos na fábrica, é que sensivelmente desde 2022-23 vinham com o vínculo, com responsabilidades salariais que o Estado tinha sobre eles, tanto receber salário, mas infelizmente sem trabalhar. Não pela vontade dos funcionários. Depois dos problemas que a fábrica teve, agravado com as manifestações, etc., não se retomou e não se definiu o destino desse quadro de recursos humanos. Então, nessa altura, nós tomamos a decisão de reorientar. Enquanto aguardamos para um momento em que iremos encerrar o processo de cedência da gestão da fábrica para o privado.
1: A fábrica de painéis solares na Matola Rio, distrito de Boane, província de Maputo, encerrou em 2022, na sequência de dificuldades operacionais. De Boane para a Rádio Moçambique, Domingos Macalano, uma vez mais, boa tarde.
0: Muito boa tarde. O governo equaciona rever contratos de arrendamento para reforçar a conservação do parque imobiliário do Estado, o objetivo desta intenção por Lília Langa.
3: A medida visa aumentar as receitas para manutenção e conservação do parque imobiliário público, que ainda integra cerca de 4.600 imóveis sob gestão da administração do Parque Imobiliário do Estado, APIE. A informação foi avançada pelo diretor da administração do Parque Imobiliário do Estado, Quirino Ingala, no programa Linha Direta da Rádio Moçambique, dedicado aos desafios da gestão e conservação do património imobiliário resultante das nacionalizações.
4: Pensar-se na revisão dos contratos, já se pensou na revisão? Bom, é um assunto que ainda está a ser estudado, principalmente para aquelas rendas que são cobradas ao cidadão nacional. Mas no que diz respeito aos cidadãos estrangeiros, já houve alguma atualização. Mas tem que se estudar como é que de facto vai ser feito, ou pode ser feito isso para viabilizar. De facto, essa questão de manutenção de imóveis, conservação e sua gestão é um aspecto que de facto tira a soma a todos nós.
3: Além da revisão dos contratos, Quirino Ingala apontou como principais desafios a degradação dos edifícios, a insuficiência de recursos para manutenção, o incumprimento do pagamento das rendas e a proliferação de obras ilegais nos condomínios. O responsável anunciou ainda que decorre um levantamento de imóveis abandonados que, cumpridos os procedimentos legais, poderão reverter a favor do Estado. Por outro lado, a Associação dos Moradores da cidade de Maputo considera, entretanto, que o combate à degradação dos edifícios exige uma fiscalização mais rigorosa e mudanças na legislação.
5: Faz uso dos espaços comuns. Por vezes até faz.
6: A lei não prevê sanções.
5: Não prevê?
7: Temos um regulamento, é apelativo, mas não prevê. Quer dizer, as sanções estão lá, mas não há força jurídica em tanto que tal.
5: Então, nós temos que assegurar que esta pessoa que acumula dívidas, tal como acontece em outras partes do mundo, possa ser sancionado, até com o risco de perder o imóvel.
3: A administração do Parque Imobiliário do Estado gera atualmente cerca de 4.600 imóveis, dos aproximadamente 70 mil nacionalizados após a independência nacional. Entre as principais apontadas estão a criação de uma base de dados atualizada do património, o reforço da fiscalização e o estabelecimento de parcerias para financiar a reabilitação dos edifícios.
0: Em Nampula, 500 milhões de meticais serão aplicados este ano para a reposição de pontes metálicas em 3 distritos da província. A informação é trazida por Otávio Fonseca.
8: A Administração Nacional de Estradas, ANE, em Nampula, vai aplicar este ano cerca de 500 milhões de meticais para a reposição de pontes metálicas nos distritos de Mecate, Ribaue e Lalaua, nesta província. As infraestruturas foram destruídas pelas últimas intempéries que se abateram sobre a província de Nampula e serão suportadas pelo financiamento do Banco Mundial. O técnico da Administração Nacional de Estradas, em Nampula, Florentino de Souza, indicou que neste momento decorre o processo de tramitação dos expedientes para iniciar a montagem das referidas pontes metálicas. Florentino de Souza explicou que para toda a província são necessários 500 metros de pontes metálicas para repor nos locais onde houve destruição de estradas devido às intempéries.
9: Nós temos várias ações em curso. Se for anotar, estamos a reparar a estrada de Nambitil-Xalau, estamos a fazer uma passagem no botão nivelador, estamos a reparar os erosões, estamos a fazer a terra. O mesmo exercício estamos a fazer para o troço Xalau a Mecânico. Está lá uma equipe com equipamento. Estão lá a trabalhar, estão a passar o motor nivelador, a reparar as erosões, a fazer a terra. O mesmo exercício estamos a fazer para a Mecânico e Moma. Estamos também a fazer um trabalho na Mapo de Nepo. Estamos a fazer trabalho Mecobori muito. Muito recentemente começamos com trabalhos de reparações ligeiras na estrada Nampula Corrane. Os trabalhos estão numa fase extremamente avançada. Estamos também a fazer trabalho de Liupo a Corrane. Os trabalhos estão extremamente avançados. Tudo isso é com base no uso de equipamento. Para a questão de estruturas, há trabalhos de tramitação de expediente, que é um concurso que precisa obedecer todas as etapas.
8: Técnico da Administração Nacional de Estradas em Nampula, Florentino de Souza, e os trabalhos de melhoramento das estradas ao nível dos distritos da província de Nampula para garantir a transitabilidade no período chuvoso. Otávio Fonseca, Nampula.
0: Em Cabo Delgado, efeitos combinados do terrorismo e degradação das vias de acesso estão a impactar negativamente na prosecução do plano quinquenal do governo na província. A alocação tardia do orçamento é outro constrangimento que a província de Cabo Delgado enfrenta. São desafios constatados pela Comissão do Plano e Orçamento na Assembleia da República, que esteve em trabalhos de monitoria na província de Cabo Delgado. Carmona Luiz.
10: A Comissão do Plano e Orçamento na Assembleia da República constatou que a insegurança decorrente das ações terroristas está a condicionar a execução do Plano Quinquenal do Governo 2025-2029 na província de Cabo Delgado. A vice-presidente da referida comissão e chefe do grupo parlamentar que esta semana trabalhou nesta província, Cernil de Muxanga, apontou igualmente o estado avançado de degradação das estradas como sendo outro desafio que influencia negativamente no cumprimento do PQG.
11: Há alguns desafios que ainda são colocados ao nível da província, como é a situação da rede viária, que se apresenta com um estado de degradação elevado, mas também esta questão de terrorismo em alguns pontos da província e questões ligadas à reparação ou a conclusão de algumas obras que foram iniciadas e não concluídas.
10: A alocação tardia do orçamento está no topo dos constrangimentos que Cabo Delgado enfrenta. E, para fazer face, a Comissão Parlamentar do Plano e Orçamento garantiu interceder junto do Governo Central, visando ultrapassar-se esta situação.
11: Este é um dos grandes, se não o principal constrangimento que encontramos ao nível do governo provincial, ao nível dos governos distritais, é o fato de o orçamento alocado ser enviado com algum atraso, alguma morosidade, compromete de grande maneira aquilo que é a execução ou a implementação das atividades programadas para a província. Em termos de desafios para a própria comissão que nós levamos daqui, é de continuar a interagir com o Governo Central no sentido de garantir que o orçamento alocado à província seja, portanto, disponibilizado com alguma antecedência ou dentro dos prazos estabelecidos para que a província possa garantir a implementação daquilo que são as suas atividades.
10: Falando à imprensa esta sexta-feira, na cidade de Pemba, no final da visita, a vice-presidente da Comissão Parlamentar do Plano e Orçamento disse que, não obstante os desafios, nota-se o empenho das autoridades governamentais de Cabo Delgado para o bem-estar das populações.
11: Num cômodo geral, nós, como Comissão do Plano Orçamento, fazemos uma avaliação positiva do trabalho que a província de Cabo Delgado tem estado a fazer em torno de melhoramento daquilo que são as condições de vida para os cidadãos aqui ao nível da província.
10: Cernilde Muxanga, vice-presidente da Comissão do Plano e Orçamento na Assembleia da República, fazendo o balanço da visita que efetuou a Cabo Delgado. Além da cidade de Pemba, a comissão deslocou-se aos distritos de Ancoabe e Mecufi. Carmona Luiz, em Pemba.
0: Ainda no norte do país, a cidade de Lixinga prepara-se para celebrar o seu 64º aniversário. Como qualquer outra urbe, tem vários desafios, mas há uma preocupação ainda maior. É a invasão de cemitérios para a construção de casas ou a abertura de machambas. Sampaio Vitor.
6: O Conselho Municipal de Lixinga do Niassa mostra-se preocupado pela invasão de cemitérios por parte de alguns munícipes, alegadamente para a construção de residências, sob o olhar atento das lideranças comunitárias locais. O presidente do município de Lixinga, Luiz Jumo, desencoraja a prática e promete trabalhar junto com as lideranças comunitárias com vista a estancar o fenómeno. Explicou que a ocupação de cemitérios para a abertura de campos de produção, construção de residências e outros fins constitui quebra do tecido social. Daí, a abertura de 2 novos cemitérios em igual número de bairros na urbe. Jumo fez a promessa esta sexta-feira no bairro Assumani, na cerimónia do lançamento das atividades alusivas aos 64 anos de elevação de Lixinga à categoria de cidade, a celebrar-se a 23 de setembro próximo.
12: Estamos a trabalhar em coordenação com a liderança comunitária. A título de exemplo, já se identificou um espaço no bairro de Xiulugo. Os moradores de Namacula, a usar esse, também conseguimos identificar junto à liderança comunitária no posto administrativo de Lulimile, naquela zona da expansão do Mideiros para quem vai a Mueze, um espaço. Então, estamos a trabalhar com a liderança para materializarmos esta situação, pois teremos o problema da distância, mas nós, como edilidade, temos a nossa obrigatoriedade de adquirir mais meios circulantes, alocarmos na nossa casa mortuária, que é para ajudarmos aquele munícipe carenciado.
6: Presidente do Conselho Municipal de Lixinga, no Niassa, Luiz Jumo, desapontado com casos de invasão de cemitérios para fins de construção de residências, abertura de campos de produção, que está a ganhar contornos alarmantes na urbe. Sampaio Vitor, em Lixinga.
0: 12 horas e 45 minutos, já a comunicação social está de luto. Morreu esta sexta-feira Gabriel Benjamin dos Santos, antigo repórter de imagem do Instituto de Comunicação Social, ICS. Gabriel Benjamin dos Santos, carinhosamente chamado Gabi pelos amigos e familiares, perdeu a vida vítima de doença aos 64 anos de idade. No seu percurso profissional, Gabriel dos Santos trilhou os seus últimos dias como repórter de imagem da rádio e televisão portuguesa RTP na delegação de Maputo. Gabriel dos Santos deixa viúva e 3 filhos.
13: A caminho da 11ª Conferência Nacional de Quadros da Frelimo. No passado era normal realizarem-se conferências de quadros antes do Congresso para avaliarmos a situação do partido e do país. Portanto, são quadros que vêm de todo o país, de Rovuma, Maputo, e, portanto, se reúnem e analisam o partido, quais são as vitórias, quais são os defeitos, etc. E também elencar o funcionamento do governo, do Estado. Portanto, não é uma coisa anormal. Houve uma altura que a gente interrompeu a realização das conferências, mas estamos reativar. Portanto, o que nós queremos fazer é fazer um elenco das vitórias que a Frelimo tem e dos fracassos que a Frelimo tem. E, em função disso, fazemos conclusões. Conclusões que vão servir para reuniões do Comitê Central e do próprio Congresso.
14: Mariano Matinha, veterano da luta de libertação nacional e um dos fundadores da Frelimo.
15: A caminho da 11ª Conferência Nacional de Quadros da Frelimo.
0: Em Alto Moloco e na Zambésia, apela-se à colaboração dos munícipes no combate à criminalidade, sendo que a denúncia de pessoas de conduta duvidosa é fundamental. Caetano Alberto.
16: Presidente do Conselho Municipal de Alto Moloco e na Zambésia defende engajamento da população na denúncia de cidadãos de conduta duvidosa visando combate à criminalidade naquela autarquia. Ernesto Querenque falava esta sexta-feira na reinauguração de dois postos policiais. Trata-se de infraestruturas do bairro 25 de junho e Mercado Central, que tinham sido vandalizados durante as manifestações pós-eleitorais em 2024. O edil de Alto Moloco considera que a colaboração dos munícipes é fundamental para o combate à onda de assassinato aos mototaxistas e assalto a residências.
17: A reinauguração deste posto policial representa muito mais do que a entrega de uma infraestrutura física. Mexim representa o reforço da presença do Estado junto das comunidades, a aproximação dos serviços de segurança aos cidadãos e a consolidação da confiança entre a polícia, os líderes religiosos, aos jovens, às mulheres, aos comerciantes e a toda a população para que continuemos a colaborar ativamente com as autoridades policiais. Não podemos desconfiá-los. Denunciando atos criminosos, promovendo a cultura de paz e educação às novas gerações para o respeito pelas leis e pelos valores da convivência social.
16: Ernesto Querenque, presidente do município da Vila de Alto Moloque. O comandante distrital da PRM em Alto Moloque, Mário Amós, destaca que a corporação vai envidar esforços para garantir a ordem e tranquilidade públicas.
18: Nós, como a polícia, nós, como o efetivo, vamos trabalhar diretamente com a comunidade do bairro 25 de junho, não só de todos os bairros do cidade de Moloco e dos outros que vêm das outras províncias de países neste posto. Vamos atender todos, não há exceção. Então, nós nos comprometemos em garantir a segurança, tranquilidade da população deste bairro.
16: Mário Amós, comandante distrital da Polícia da República de Moçambique em Alto Moloque. De Climane, Caetano Alberto.
0: Enquanto isso, a Polícia da República de Moçambique, em Sofala, aposta no reforço do contacto com as comunidades para a prevenção e combate à criminalidade. Paulo MacArthur.
19: Aproximar os agentes da lei e ordem aos moradores dos bairros é, segundo o chefe do Departamento de Comunicação, no Comando Provincial da PRM em Sofala, Dércio Chacato, uma das melhores estratégias para a manutenção da segurança e tranquilidade públicas. Dércio Chacato explica que o aumento da vigilância popular e a partilha de informações úteis sobre os movimentos estranhos ajudam a resolver pequenos conflitos antes de se tornarem crimes graves. É neste contexto que a polícia incentiva as denúncias populares, mesmo sobre a violência doméstica.
20: A polícia desloca-se à comunidade e busca aferir o que é que de fato está a incomodar a nossa comunidade. Portanto, deixamos os nossos contatos, interagimos profundamente com essas comunidades para que possam partilhar a ocorrência de casos criminais ou de outras situações que, do ponto de vista moral ou ética, possam, vamos lá, perturbar a livre convivência destas comunidades. Este trabalho está a surtir efeito. Quanto aos homens katana, nós tínhamos uma grande incidência dessas ações, fazendo vítima os mototaxistas. No entanto, estes também são o estrato social que tem sido privilegiado por essas reuniões, mas também por um sentido de proteção um pouco mais amplo, que é permitido que esses, tanto façam, a partir do local onde estiverem, a partir das suas organizações, nas suas associações, que diariamente partir o seu plano, tanto de trabalho conosco, e em função deste plano são mapeadas as nossas patrulhas.
19: O chefe do Departamento de Comunicação no Comando Provincial da Polícia da República de Moçambique, em Sofala, Dércio Chacate, sublinhando a importância da colaboração dos cidadãos na prevenção e combate à criminalidade. Da Beira, Paulo MacArthur.
0: E o novo comandante provincial da PRM, em Tete, compromete-se a implementar uma liderança assente na disciplina, responsabilidade e ética profissional com o objetivo de devolver a confiança das comunidades na instituição. Ignácio Gamay.
21: Na sua apresentação pública, o dirigente recorreu à terceira lei de Newton para ilustrar a sua visão de comando, afirmando que para cada ação há uma reação. Segundo Momad Katissa, este princípio será aplicado na gestão da corporação, significando que todo o agente que violar os princípios éticos, deontológicos e disciplinares da PRM responderá pelos seus atos. Katissa disse que a polícia deve libertar-se de práticas que comprometem a sua imagem e enfraquecem a relação de proximidade com a população.
22: Ninguém deverá ser recordado quais são as suas atribuições, quais são as suas missões. Mas temos aqui uma grande tarefa, que a nossa imagem após as eleições ficou ligeiramente beliscada. Precisamos de resgatar a nossa imagem, aproximarmos-nos cada vez mais à comunidade, trazer um sossego à comunidade, sobretudo uma confiança em nós. Também poderemos repudiar os maus comportamentos do agente. Mas se você cumprir tudo aquilo que são as suas atribuições, acredito que eu não irei perseguir a ninguém.
21: Momad Katissa, comandante da PRM em Tete, e a promessa de valorizar os agentes comprometidos com a ética e deontologia profissional, missão destinada para o bem-estar da população. Momad Katissa substitui no cargo de comandante provincial da Polícia da República de Moçambique em Tete, Mixone Afonso, transferido para a província de Nampula. Ignácio Gamay, cidade de Tete.
0: Fiscais de Floresta e Fauna Bravia em Manica exigem melhores condições de trabalho e contratos como funcionários no aparelho do Estado. As exigências foram apresentadas esta sexta-feira nas celebrações do Dia Mundial do Fiscal, realizadas no Parque Nacional de Chimanimani, no distrito de Sussundenga. Domingos Cadeado.
23: Em mensagem apresentada por Virgínia José, os fiscais reconheceram os esforços do governo para reforçar a sua integração nos parques e reservas nacionais no aparelho do Estado. Por outro lado, apontam a exiguidade de fardamento, meios de transporte, equipamentos como principais desafios da classe. Os fiscais defenderam igualmente a aprovação do Estatuto do Fiscal de Florestas e Fauna Bravia, considerado essencial para a valorização da carreira.
24: Importa reconhecer que esta nobre classe continua a enfrentar inúmeros desafios, entre os quais se destacam insuficiência de equipamentos e instrumentos de trabalho, desde os fardamentos, armas de fogo, meios circulantes, o limitado apetrechamento dos postos de fiscalização, a necessidade de melhorar as condições logísticas, o uso de meios tecnológicos, bem como a aprovação do Estatuto do Fiscal de Florestas e Fauna Bravia, instrumento fundamental para a valorização da carreira e para o fortalecimento do exercício das suas funções.
23: O secretário de Estado em Manica, Lourenço Lindon, reconheceu os desafios enfrentados pelos

0: 12 horas e 56 minutos. Daqui a pouco teremos notícias do estrangeiro, mas antes saiba que doentes com diabetes devem visitar regularmente as unidades sanitárias por forma a evitar complicações graves e irreversíveis. Um aviso emitido pelas autoridades sanitárias na cidade da Maxixe, província de Inhambane, aos microfones de Efraim Macitela.
1: O alerta surge do Hospital Rural de Xicuque, na cidade da Maxixe, onde o aumento de doentes com diabetes e outras enfermidades não transmissíveis está a pressionar os serviços de saúde. O diretor clínico nesta unidade hospitalar, Micaíli Julaia, avisa que a negligência no segmento das diabetes pode levar à cegueira ou à amputação de membros, tornando a pessoa totalmente dependente antes mesmo de causar a morte.
2: Uma das complicações da diabetes é a cegueira. Há muita gente que está a perder. Neste paciente diabético, se tem problema da cegueira, quer dizer que ele já tem outros problemas nos vasos sanguíneos. E isso também pode provocar ou pode estar associado à hipertensão arterial, à insuficiência renal e à insuficiência nos vasos sanguíneos que vão para as pernas. Facilita as infecções dos tecidos moles e isto pode levar à amputação. E a perda de um membro. Imagine um indivíduo dos seus 60 anos que perdeu uma perna. Como é que ele fica com a autoestima deste indivíduo? Vai virar um indivíduo completamente dependente?
1: O médico sublinha que estas doenças afetam cada vez mais jovens e adultos, mas lembra que são possíveis de prevenir com acompanhamento clínico e estilos de vida saudáveis. Reforça que o diagnóstico precoce e o cumprimento das orientações médicas são a principal arma para controlar as diabetes e outras doenças silenciosas.
2: Fazer um rastreio. Se sou hipertenso, tenho que seguir com as regras, as recomendações, que é desde exercícios físicos, a toma regular dos medicamentos, a dieta correta, seguir com as recomendações. Temos muitos casos de pacientes com problemas renais. Estas bebidas energéticas que estão a dar cabo dos rins dos jovens. Nós, hoje em dia, mudamos o nosso estilo de vida mesmo nas refeições, já não cumprimos com a regra. Estamos mais no fast food. Já não vamos muito para a comida natural. Isto de fator de risco para desenvolvermos problemas cardiovasculares.
1: Diretor clínico do Hospital Rural de Xicuque, na cidade da Maxixe, Micaíli Julaia, e a necessidade de prevenção das chamadas doenças não transmissíveis, de Inhambane, Efraim Macitela.
0: Para fechar notícias do estrangeiro, outro petroleiro, os sauditas foram obrigados a desviar a rota e contornar o Cabo da Boa Esperança, devido ao bloqueio marítimo imposto pelos rebeldes houthis do Iêmen no Mar Vermelho. Segundo o porta-voz militar do grupo, a medida faz parte da estratégia de pressionar a Arábia Saudita através de ataques à navegação comercial. Em resposta, Riad acusa os houthis de ameaçarem a navegação internacional e o abastecimento mundial de petróleo, tendo reforçado uma coligação marítima para proteger o tráfego no Mar Vermelho e no Estreito de Bab al-Mandeb. Subiu para novo o número de mortos na sequência de um ataque russo com mísseis balísticos contra a capital ucraniana Kiev, segundo os serviços de emergência da Ucrânia. Outras 23 pessoas ficaram feridas. O bombardeamento provocou ainda um incêndio no edifício residencial de 6 andares no distrito de Solomiansk. As autoridades ucranianas alertam que a ameaça de novos ataques com mísseis balísticos continua elevada e apelam à população para permanecer nos abrigos até ao levantamento do alerta aéreo. Na hora certa, termina o Jornal da Tarde, sonorizado por Michel Horácio. Eu sou Adair Tulipang, na edição e apresentação. Boa tarde.

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1: Prezado ouvinte, é sempre um prazer tê-lo na nossa companhia. Pois são 13 horas em Moçambique. Estivemos a transmitir em cadeia nacional. De seguida, acompanhe o Jornal de Nampula. Boa tarde.
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0: Estimado ouvinte, muito boa tarde e seja bem-vindo à primeira edição do Jornal de Nampula deste sábado, 1 de agosto de 2026. A Administração Nacional de Estradas, ANE, em Nampula, vai aplicar este ano cerca de 500 milhões de meticais para a reposição de pontes metálicas nos distritos de Moicate, Ribaue e Lalaua, nesta província. O distrito de Malema, na província de Nampula, necessita de 9.700 carteiras para tirar do chão cerca de 45.470 alunos que recebem aulas sem este mobiliário neste ano escolar de 2026. No desporto ferroviário de Nampula, vai ao jogo desta tarde ciente das potencialidades das Águias Especiais de Lixinga, formação que, embora esteja no escalão secundário, deixou para trás formações do escalão primário de futebol moçambicano. Estes e outros assuntos serão desenvolvidos dentro de instantes nesta edição do Jornal de Nampula, que leva assinaturas de Otávio Fonseca e Mamudo Mar. Tenha uma boa escuta. Bem-vindo. O distrito de Malema, na província de Nampula, necessita de 9.700 carteiras para tirar do chão cerca de 45.470 alunos que recebem as aulas sem este mobiliário neste ano escolar de 2026. Jornalista Albano Xavier.
1: A informação foi partilhada à Rádio Moçambique pelo chefe da repartição de educação no Serviço Distrital de Educação, Juventude e Tecnologia de Malema, Abdul Afia, quando abordado para avaliar o decurso do processo de ensino e aprendizagem na região. Abdul Afia não descarta a possibilidade desta situação influenciar negativamente no aproveitamento pedagógico dos alunos. A FIA fala ainda de algumas estratégias desenhadas pelo setor para minimizar o déficit deste mobiliário nas escolas.
2: Para tentar ultrapassar a situação dos meninos que sentam ao chão, as direções das escolas, em coordenação com o Conselho de Escola, eles constroem bancos de blocos de cimentos, mas também constroem bancos de paus para evitar que as crianças fiquem expostas diretamente ao chão. Para além disso, existe esta iniciativa de reparação de algumas carteiras para evitar que todas as crianças estejam sentadas ao chão.
1: A chefe da repartição da educação no Serviço Distrital de Educação, Juventude e Tecnologia de Malema, Abdul Afia, e os esforços para reduzir a insuficiência de carteiras escolares no distrito.
0: Enquanto isso, a Administração Nacional de Estradas, ANE, em Nampula, vai aplicar este ano cerca de 500 milhões de meticais para a reposição das pontes metálicas nos distritos de Moicate, Ribaue e Lalaua, nesta província. As infraestruturas foram destruídas pelas últimas intempéries que se abateram sobre a província de Nampula e serão suportadas pelo financiamento do Banco Mundial. O técnico da Administração Nacional de Estradas em Nampula, Florentino de Souza, indicou que neste momento decorre o processo de tramitação dos expedientes para iniciar a montagem das referidas pontes metálicas. Florentino de Souza explicou que para toda a província são necessários 500 metros de pontes metálicas para repor nos locais onde houve destruição de estradas devido às intempéries.
3: Nós temos várias ações em curso. Se for anotar, estamos a reparar a estrada de Nambitil e Xalau, estamos a fazer uma passagem no botão nivelador, estamos a reparar os erosões, estamos a fazer a terra. O mesmo exercício estamos a fazer para o troço Xalau a mecânico. Está lá uma equipe com equipamento, estão lá a trabalhar, estão a passar o botão nivelador, a reparar os erosões, a fazer a terra. O mesmo exercício estamos a fazer para a mecânico e Moma. Estamos também a fazer um trabalho na Mapo de Nepo. Estamos a fazer trabalho Mecubori muito recentemente. Começamos com trabalhos de reparações ligeiras na estrada Nampula Corrane. Os trabalhos estão numa fase extremamente avançada. Estamos também a fazer trabalho de Liupo a Corrane. Os trabalhos estão extremamente avançados. Tudo isso é com base no uso de equipamento. Para a questão de estruturas, há trabalhos de tramitação de expediente, que é um concurso que precisa obedecer todas as etapas.
0: Técnico da Administração Nacional de Estradas em Nampula, Florentino de Souza, e os trabalhos de melhoramento das estradas ao nível dos distritos da província de Nampula para garantir a transitabilidade no período chuvoso. Por ocasião do Dia Internacional do Fiscal de Florestas, ontem assinalado, em Nampula, o diretor do Serviço Provincial de Ambiente, José Luiz, reconhece haver ainda desafios na fiscalização de florestas e fauna bravia, apesar da introdução nos últimos anos do Sistema Eletrónico de Informação Florestal. Jornalista Hermínia Francisco.
4: Um dos grandes desafios apontados pelo dirigente tem a ver com os meios de transporte e de comunicação e com o rácio de recursos humanos existente por distrito. Admite, no entanto, que o fiscal de florestas tem dado o máximo de si para a prevenção dos crimes contra o ambiente, com destaque para a caça furtiva e a exploração ilegal de recursos florestais. Em entrevista esta sexta-feira à Rádio Moçambique, por ocasião do Dia Internacional do Fiscal de Florestas e Fauna Bravia, que se assinala 31 de julho, a fonte observou que, contra todas as adversidades, os profissionais estão no terreno.
5: Doutor Encorajado, nós, como Estado, sabemos que trabalham sem meios apropriados. E agradecemos pelo facto de o contributo que eles fazem para o uso dos sistemas operacionais é bastante importante, porque isso cria condições para a segurança alimentar, cria condições para alavancar a economia nacional. Apelamos, sim, a fazer o seu trabalho, mesmo em condições adversas, façam o esforço de fazer sim.
4: Neste momento, a província de Nampula conta com apenas 58 fiscais, havendo muitos locais com déficit de supervisão. O Dia Internacional do Fiscal de Florestas e Fauna Bravia celebra-se sob o lema Fiscais de Florestas e Fauna Bravia, Guardiões de um Planeta em Mudança.
0: Enquanto isso, o gabinete da esposa do governador da província de Nampula procede este sábado do projeto Casa Sustentável, que visa transformar quintais em fontes de renda e alimentação, que partiu da iniciativa do presidente da República, Daniel Chapo. Michael César.
6: O projeto vai abranger 70 mulheres da capital provincial, sendo que um grupo de 20 beneficiárias receberá insumos agrícolas, pintos e material de construção para erguer capoeiras. As restantes 50 mulheres vão se focar na produção de hortícolas. Segundo Inês Cimento, assessora para a área social e apoio do gabinete da esposa do governador, o projeto pretende combater a desnutrição crónica e criar autonomia financeira para mulheres em situação de vulnerabilidade. De acordo com o Inês Cimento, o objetivo é gerar cadeias de abastecimento locais nas comunidades, reduzindo as distâncias que as famílias percorrem para adquirir alimentos frescos e nutritivos, como ovos, carne e verduras.
7: A ideia é termos este número reduzido a iniciar, mas que as mulheres em si convidem umas às outras, nos seus grupos, nos seus bairros, nas suas comunidades, e consigam perceber que podemos, em espaços pequenos, melhorar a nossa alimentação, ter alguma fonte de renda, porque usarão esse mesmo espaço depois também para venda, e pretende-se ficar não só a nível da cidade de Nampula, mas expandir para os outros distritos.
6: Numa primeira fase, o projeto vai abranger os distritos municipais, daí que as esposas dos edis dos municípios da província de Nampula irão ter troca de experiência este sábado.
7: Para esta primeira fase, os distritos que vão iniciar são os distritos que têm município. Por isto, para este evento de sábado, foram convidadas as esposas dos presidentes dos municípios, dos 8 distritos municipais, para elas poderem levar esta experiência e replicar. E daí podemos depois ver como é que pode se replicar para todos os outros distritos.
6: Inês Cimento, assessora para a área social e apoio do gabinete da esposa do governador de Nampula, e o lançamento este sábado do projeto Casa Sustentável, para apoiar as mulheres vulneráveis através de produção agrícola e avícola.
0: Na política, dizer que o primeiro secretário do Comitê Provincial do Partido Frelimo em Nampula disse que a melhoria das infraestruturas sociais básicas, prestação de serviços e o diálogo permanente com as comunidades deve continuar a ser fortalecido com base nos princípios da unidade, responsabilidade e patriotismo. Novamente, Albano Xavier.
1: Gilberto Francisco falava nesta sexta-feira na abertura da quarta reunião de balanço provincial da direção do partido com os 8 municípios da província sob gestão de Frelimo, referente ao primeiro semestre deste ano. Gilberto Francisco disse na ocasião que as expectativas da população ainda são maiores e por isso exige dos autarcas maior capacidade de resposta, transparência, boa gestão dos recursos públicos e um atendimento digno aos munícipes orientados pelos valores e pela disciplina organizativa da Frelimo.
8: Apelo a todos os membros dos órgãos autárquicos para que continuem a servir a população com humildade, integridade e espírito de serviço, fortalecendo a confiança dos cidadãos nas instituições, honrado as orientações superiores do nosso partido. Estou convicto de que, unidos e firmes na nossa missão, seremos capazes de responder aos desafios dos nossos munícipes e construir uma autarquia cada vez mais eficiente, inclusiva e orientada para o desenvolvimento sustentável.
1: primeiro secretário do Comitê Provincial do Partido Frelimo em Nampula, Gilberto Francisco, e a quarta reunião de balanço provincial da direção do partido com os 8 órgãos autárquicos sob gestão da Frelimo referente ao primeiro semestre deste ano.
0: Enquanto isso, o Partido Renamo na província de Nampula relata com preocupação a falta de condições de higiene e da superlotação a que estão sujeitos os reclusos da penitenciária provincial. Esta constatação foi feita pela delegada provincial da Renamo em Nampula, Habiba Abá, no final de uma visita de solidariedade efetuada pela Renamo naquele recinto prisional na última quinta-feira. Habiba Abá frisou que, além destas situações, deparou-se com a existência naquele recinto prisional de reclusos com problemas sérios de saúde, o que, de certa maneira, viola os direitos humanos.
9: Lá dentro há superlotação, até demais, de jovens acima de 100 e tal, numa cadeia, numa única cela. Isso é preocupante. Há superlotação. Também pedimos a quem é de direito, aproveitamos esta oportunidade dos órgãos de comunicação social, para que haja celeridade processual de todos os detentos, não só aqui, porque isso está acontecendo em todo lado. Pedimos para que, não estamos a dizer para não serem condenados, mas estamos a dizer para que possam ser julgados e que saber que eu estou detido aqui e fui condenado há tantos anos.
0: E porque a maioria dos reclusos que estão a cumprir as suas penas naquele recinto prisional pertence à camada juvenil, a delegada provincial da Renamo em Nampula, Habiba Abá, pede ao governo para acelerar com a implementação de projetos de oportunidades de emprego aos jovens.
9: Daquilo que vivemos lá dentro, alguns podem se envolver em crimes por falta de oportunidade de várias ordens. Porque são jovens. Esses jovens que estão lá dentro, se hoje estão detidos, pode ser por falta de emprego. E envolvem-se em roubos. Porque não é normal ter aquele número de jovens detidos. Sinceramente falando, alguma coisa tem que se fazer pelo governo de modo a garantir algum emprego para o jovem.
0: Delegada provincial da Renamo em Nampula, Habiba Abá, falando na última quinta-feira, no final de uma visita de solidariedade efetuada pela Renamo na penitenciária provincial de Nampula. Continuamos a apresentar a primeira edição do Jornal de Nampula deste sábado, 1 de agosto de 2026. No desporto, dizer que o Ferroviário de Nampula vai ao jogo desta tarde, ciente das potencialidades das Águias Especiais de Lixinga, formação que, embora esteja no escalão secundário, deixou para trás formações do escalão primário do futebol moçambicano. Jornalista Nelson Tatanha.
10: Falando na antevisão ao jogo da primeira mão dos quartos de final da Taça de Moçambique no Santuário 25 de junho em Nampula, o timoneiro do Zaxinene, Nasir Armando, disse que transmitiu ao longo dos dias aos seus atletas valores de humildade e respeito para não sair triste do seu reduto. Nasir Armando disse que no passado viveu de perto com a turma da Terra dos Matacas e em termos comparativos considera que nesta temporada as Águias Especiais estão mais fortes do que nunca.
11: Nós não queremos ser vítimas e passamos a mensagem, tanto numa forma verbal como também em trabalho, que temos que respeitar o adversário e procuramos passar a eliminatória porque o adversário não é para doce. Tanto mais que os jogos da taça são jogos de surpresa. Se a equipa relaxar um pouco, podemos sair daqui cabisbaixo.
10: Os capitães do Ferroviário de Nampula, Genor e Caldino, disseram que conquistar a taça constitui um dos objetivos da época, por isso mesmo que vão procurar, esta tarde, marcar muitos golos para facilitar a eliminatória.
12: É um jogo da taça, é o objetivo também do clube, conquistar essa competição e vamos encarar o jogo de forma séria como qualquer outro jogo. O objetivo continua o mesmo, que é tentarmos ganhar a margem máxima que conseguirmos para facilitar o jogo da segunda mão.
13: A equipa está bem preparada, com um ânimo muito elevado, está uma série de bons resultados. Preparar muito a finalização para que possamos amelhar muitos golos aqui em casa. Para a segunda mão, irmos lá com uma boa vantagem.
10: Para chegar à fase dos quartos de final, o Ferroviário de Nampula afastou, no campo dos locomotivas da Maiaia, o Desportivo de Nacala e as Águias Especiais de Lixinga destronaram no mesmo reduto o Ferroviário de Nacala.
0: Com este apontamento de reportagem sobre o desporto, estimado ouvinte, marcamos o ponto final desta primeira edição do Jornal de Nampula, do dia 1 de agosto de 2026. Despedem-se Otávio Fonseca e Mamudomar. Boa tarde.
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15: Prezado ouvinte, 13 horas e 15 minutos, foi-se o Jornal de Nampula, referente a 1 de agosto de 2026. Prosseguimos com informações de utilidade pública. Boa tarde.
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3: A 13 horas e 26 minutos, perdeu-se uma carteira cor castanha pertencente ao senhor Dahilo Adriano, no Mercado Novo, ontem às 11 horas. Portanto, nesta carteira continha os seguintes documentos: bilhete de identidade no ITA, cartões dos bancos MBC, Fast Bank Capital, Absa, Millennium BIN e cartão de eleitor. Pede-se quem achar o favor de ligar para o senhor Dahilo Adriano pelos seguintes números: 84-75-57-990 ou 82-28-43-049 ou ainda através do 87-75-57-990. Prezado ouvinte, foi um espaço reservado a informações de utilidade pública. 13 horas e 30 minutos, o sábado mais.

A 13h31 minutos, estivemos com Dama Ija, agora Dana do Blink. A qualquer momento, sábado mais.

Ah, 33 minutos, a vida é vida. Tudo apostas então para o sábado mais. Beijinhos e abraços, Delfina Cabral. Até segunda-feira, querendo Deus. Então passo a palavra aos mais jovens. Boa tarde.

0: e sentir aquele estilo da nossa terra, o estilo tradicional, para cumprimentar o estimado ouvinte aí de casa. Boa tarde, Mãe Delfina. Nós entramos com aquela energia de deixar qualquer um pasmado, porque a dinâmica da juventude é assim. E estamos no ar e desta feita, os nossos cumprimentos estendem-se a todo amigo ouvinte, onde quer que esteja, nos bairros da Central, nos belos distritos da nossa belíssima província, assim como para quem nos acompanha a partir da internet, das redes sociais, porque hoje tem coisa boa.
1: Tem coisa boa, meus caros. Boa tarde, como muito bem sabem, Roosevelt Buta, Ricardo Carlitos, Abdul Carlitos, Gideon Jerónimo e Gildo Máquina fazem esta, literalmente, máquina andar.
0: E quem nos esquecermos da Maria Danina, que está sempre lá, atenta para as notícias.
1: Já está a redigir o texto ali para as notícias da semana, que a juventude vai gostar.
0: Amigo ouvinte, se prepare para o escuta só. Enquanto isso, Abdul Carlitos, suba, queremos apreciar um pouco mais este som de fundo.

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1: Eu, Messias Maricoa, no seu melhor.
0: Não brinca, não brinca, não brinca.
1: E o que dizer do Abdul Carlitos, que já está a entrar no ritmo?
0: Hoje entramos com esta dinâmica e temos a anunciar que temos brinde.
1: Temos
0: brinde.
1: E como temos, para aqueles que gostam de falar, gostam de ligar,
0: é verdade. Então. E hoje queremos que todos os pais e encarregados de educação,
1: jovens também,
0: jovens filhos também, filhos em destaque, aqui na cidade de Nampula, em qualquer dos bairros, estejam atentos, porque podem ganhar um brinde se forem os primeiros 5 a ligar. Os primeiros 5 a ligarem, que sejam jovens, primeiro.
1: Uhum.
0: E, ou seja, um pai encarregado que quer ver o seu filho formado.
1: Uhum.
0: Um tio também que quer ver o seu sobrinho formado e ligar, pode ganhar uma bolsa para o seu filho. Quais são as idades, Roosevelt? Para os bolseiros de idade. Compreendida, né? Até máximo 25 anos.
1: Máximo 25 anos. Então, para dizer que 25 anos para baixo.
0: Está com correio.
1: Esteja à vontade, esteja à vontade.
0: Esteja à vontade.
1: Residente em
0: Nampula. Em Nampula.
1: Atenção.
0: Em Nampula.
1: Atenção, atenção,
0: atenção. Atenção. Hoje temos uma rubrica Jovens que Inspiram Sem Igual. E a juventude é que quer empoderar o seu grupo.
1: Uhum.
0: Ixi.
1: E nada melhor que dar os parabéns também aos jovens que inspiram, os jovens que fazem diferença para a camada.
0: É verdade.
1: Uhum. Então, então prepara aí o saldo, prepara aí tudo possível, porque hoje vai dar de falar o programa Sábado Mais.
0: Vai dar.
1: Não há música. Há música sim, porque é hábito, é de praxe para nós, não é?
0: É verdade.
1: Entretanto, não temos convidado musical.
0: Musical. Mas sim, temos esta rubrica especial.
1: Super
0: e
1: especial.
0: E hoje, sem igual.
1: Sem igual. Um convidado que podemos considerar da casa.
0: Da casa.
1: Da casa, porque é alguém que eu acho que o ouvinte já o conhece por intermédio dos vários distintos programas,
0: da
1: não é?
0: Rádio Moçambique.
1: Da Rádio Moçambique.
0: Principalmente o Mundo Sem Segredos.
1: O Mundo Sem Segredos, yeah. O Último Tempo,
0: é
1: Zona Quente. Então, é um nome conhecido na praça. Liso, infelizmente, já não está connosco na Rádio Moçambique, mas faz demais.
0: É verdade. Um bom filho sempre,
1: sempre
0: volta,
1: volta
0: a casa.
1: E dessa vez veio com novidades e boa bagagem. Então, já se sabe. Já,
0: já se sabe
1: que é boa coisa que se traz por aí, amigo ouvinte. É só ligar, participar. Para aquele número...
0: O número da Rádio Moçambique. Qual é, Roosevelt? É 87.
1: 87.
0: 42.
1: 42.
0: E depois?
1: 61.
0: Ok.
1: 767.
0: Amigo ouvinte.
1: 87-42-61-767. Mas atenção, só vamos atender essas ligações
0: na segunda hora.
1: Na segunda hora, quando o convidado estiver conosco.
0: Conosco.
1: Vamos manter a calma.
0: Na segunda...
1: Pode ligar à vontade para cumprimentar, talvez, para partilhar as novidades.
0: Mas
1: o concurso na segunda,
0: na segunda hora,
1: só após o arranque da rubrica
0: Jovens,
1: Jovens
0: que Inspiram. Então, podemos atender?
1: À vontade.
0: Boa tarde, amigo ouvinte. Seja muito bem-vindo.
2: Boa tarde.
0: De onde é que nos fala e de quem é esta belíssima voz?
2: Bem, falo Crácio... Bairro Nameta.
0: Nameta, na cidade de Nampula?
2: Sim, sim.
0: Sim, então.
2: É o posto do Crácio?
0: Sim, sim.
2: Sim, posto das novidades, na parte de música.
0: Muito bem.
2: Trabalho.
0: Muito bem.
2: Sim, eu gosto muito.
0: E tem um filho que desejaria se formar em informática? Tem?
2: Como?
0: Tem um filho, sobrinho, que desejaria se formar em informática?
2: Bem, mas até nesse momento o meu crédito não está a prometer.
0: Oh, então poupe o crédito e tente concorrer na segunda hora. Tente, tente, porque é importante. Irá se munir de capacidades do saber fazer. Um curso de informática na mão. Totalmente mahala, free.
1: For free. Alô, meu ouvinte, boa tarde.
3: Boa tarde.
1: Como está?
3: Estou bem, você como está?
1: Deste lado também, com quem tenho o prazer de falar e de onde? Moivir Expansão, como é que vão as coisas?
3: Epa, de um lado para o outro.
1: De um lado para o outro, mas a juventude aí está toda controlada.
3: Está tudo controlado.
1: Seu nublado na cidade de Nampula, como é que está a ser a diversão por essas bandas aí? São 13 horas, quais são os planos para o final de semana?
3: Epa, aqui semana, como já estamos nas 13 horas, já começou.
1: Ok.
3: Na semana aqui a banda estou.
1: Ok, ok, e, que bom.
3: Principalmente aqui as coisas estão por aí, um lado para o outro.
1: Sim.
3: Está tudo bom.
1: Está tudo bem.
3: Aí só esse hit aí.
1: Não percebi.
3: Aí tem música. Gostei muito dessa música.
1: Ah, gostou muito da música. Epa, os parabéns chegam e vão direcionados ao nosso Abdul Carlitos, que está ali na mesa de som.
3: Exato.
1: Exato, exato. Então, é jovem. Que idade tem?
3: Tenho
1: 29 anos. 29. Ai, ai, ai. O programa Sábado Mais vai oferecer em destaque.
3: Tem um jovem aqui em casa.
1: Então diz ao jovem se preparar, porque a Tech Vision tem uma oferta super, super, super especial. Então Tech Vision preparou algo especial para todos os jovens que residem na cidade de Nampula. Ok? Então na segunda hora prepara o celular, ative aí as ofertas de chamada, independentemente de qual é a linha de telefonia móvel. Ative para poder responder algumas questões relacionadas à informática.
3: Certo.
1: Ok? Muito obrigado.
3: Até então, semana.
1: Obrigado, obrigado. Espera. Vamos ficar à espera da ligação. O dia continua. Já temos ali o nosso convidado com todas as forças.
0: Super pronto.
1: E Abdul Carlitos, os parabéns chegaram. Hã? A música então, suba essa. Suba. Suba. Suba. Suba. Suba. Suba. Suba. Suba.
0: Depois aquela.
1: Este é o nosso sábado.
0: Mawelani.
1: O Iracoma.
0: Mawelani.
1: Iracoma.
0: Quem não está,
1: não sabe o que vai perder.
0: Hoje nós temos bolsas
1: para oferecer.
0: Quem não está,
1: não sabe o que está a perder.
0: Hoje nós temos bolsas
1: para oferecer. 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Boa tarde, com quem temos o prazer de falar e de onde?
4: Sim, boa tarde.
1: Como está?
4: Está tudo bem, graças a Deus, não sei.
1: Deste lado também.
0: Está tudo ótimo.
1: Quem fala e de onde?
4: Fala de Senhor Ramos, Padre de uma conta.
0: E é bem localizado.
1: Bem localizado.
4: Sim, sim.
0: Bem okay. Localizado.
1: Como é que vão as coisas por aí?
4: Está tudo bem, graças a Deus.
1: Uhum.
4: Isso aí na rádio.
1: Na mesma graça,
0: aqui
1: na mesma
0: está
1: graça.
0: Está tudo bem, estamos isso. Na graça. E no fundo dos nossos muribas,
1: uhum.
0: Lisonjeados pela ligação.
1: Pela ligação.
0: E esperamos que também seja um dos agraciados no concurso isso. Que teremos na segunda hora a partir das 14 horas e 10 minutos. Ou 5. 10 minutos, tá bom. A partir das 14 horas e 10 minutos. Mas como é que está a temperatura aí hoje?
4: Está tudo bem, graças a Deus. Está tudo bem.
0: Isso é.
4: Estou dentro da manta, pá, mas está tudo bem.
0: É preciso estar dentro da manta, porque o frio não perdoa ninguém.
4: Nada.
0: Não está a perdoar.
1: É.
0: Não tem, como se diz na gíria popular dos jovens atualmente, tem que ter peito
1: para
0: aguentar. É verdade, é verdade. E um forte abraço.
1: Esperamos por si na segunda hora. Quer se beneficiar das bolsas? Ou,
4: sim,
1: pouco,
4: sim.
1: Ou tem pouco interesse por tal?
4: Não percebi.
1: Não se interessa com as bolsas ou quer saber mais das bolsas?
4: Não, mas quero saber.
1: Quero saber mais.
4: Estou interessado.
1: Boa, então só ficar atento ao programa que na segunda hora, após as notícias da semana com a Mari e Danina,
4: sim, sim.
1: Abriremos as linhas.
0: É verdade.
4: Obrigado, obrigado.
1: Muito obrigado, nós. Então, Abdul Carlitos.
0: A criar impacto com ritmo tradicional.
1: Tradicional. Falando em ritmo tradicional, o King.
0: Granda King.
1: Está
0: em Dubai. Ele disse que foi passar ao lado de Zico uma boa zuda.
1: Exatamente. Só que recebi uma questão, uma mensagem, na verdade, não é?
0: É verdade.
1: Fui questionado por alguém. Se King Internacional foi passar ar em Dubai, será que aqui em Nampula não passa ar? Eu disse, se calhar Nampula só tem respiradores.
0: É verdade.
1: Ele quer janelas sem grades, talvez.
0: Pois é.
1: Boa tarde.
5: Bem. Sim, boa tarde.
1: Como está?
5: Eu estou melhor agora. E vocês aí, como é que estão?
1: Também. Estamos super felizes. Gratos pela ligação.
5: Obrigado.
1: Mário Senna na escuta. Quais são as novidades da semana e do final de semana em destaque?
5: Novidades da semana. A semana foi toda tranquila, porque consegui, na verdade, alcançar aqueles que foram as linhas desenhadas para a semana, não é?
1: Boa.
5: Até embora o meu mais novinho está aí a combater com uma de foide, mas está melhor.
1: Ok.
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1: Especiais,
5: de,
1: grande
5: de,
1: jogo.
5: De China.
1: Já temos. Sim. Já temos o nosso queridíssimo parceiro, companheiro, tio Nelson Tatanha a caminho do 25 de junho.
0: 25 de junho, é verdade.
5: Certo.
0: Então
5: certo,
0: promete.
5: Certo. O jogo.
1: Yeah. Mas.
5: Não, mas. Não tenho. Okay. Vou esperar pela segunda hora.
1: Boa.
5: Mas agora gostaria de endereçar as minhas saudações aos meus filhos. Que de certeza estão atentos à rádio. É o Egas Mário Sene, o Lietson Mário Sene e a minha filha que já voltou para a Beira, a Margete Mário Sene. Votos de um bom final de semana, com muito agasalho para evitarmos doenças respiratórias.
1: É.
5: Certo.
1: Gratos. Certo. Gratos estamos. E a segunda hora promete.
0: Contagem regressiva.
1: Eu questionava o Abdul Carlitos se é que não vamos ser cortados por conta do jogo para a segunda hora. É para que se informar, porque
0: é verdade. Porque
1: há muita novidade por cá.
0: Há muita novidade por cá,
1: porque se joga vagas especiais, joga o programa Sábado Mais, há que medir, há que equilibrar a balança.
0: É verdade.
1: E nos atualizar enquanto cedo para ver como podemos conciliar isto. Porque promessa é dívida. Promessa é dívida. E como promessa é dívida, pedimos para que Abdul Carlitos suba um som ao próprio gosto para abrilhantar a tarde de hoje.

0: de ligar o receptor de rádio. É isso? É isso? Ou não? Mas é isso.
1: O nosso ouvinte está ligado ao receptor e...
0: É verdade.
1: Saiba que este é o programa Sábado Mais da Rádio Moçambique, onde a juventude toma conta de tudo e mais alguma coisa. Agradecemos de forma profunda a todos que nos acompanham, independentemente do local.

0: para a bolsa. É isso?
1: Sim, sim.
0: É isso.
2: Fica atenta. Fica atenta. A segunda hora, mina.
0: A segunda hora. Quando forem...
2: 14 horas, de mais 5 ou 6 minutos.
0: E mais 5 ou 6 minutos, começa a ligar.
1: Tá ok. Bem, obrigada.
0: Então, poupe o crédito e espere às 14 horas e 6 e 5 em diante. A partir das 14...
2: Só ficar atenta.
0: Só ficar atenta. Assim que o programa voltar a entrar no ar, após o intervalo das notícias, ligue.
2: Estaremos com o nosso convidado aqui.
1: Tá certo.
2: Obrigado, mina. Forte abraço. E então, Abdul Carlitos, ele sim é o responsável por estas músicas que parecem bombas que vêm do outro lado do oceano para explodir com o receptor dos nossos ouvintes.
0: O Sábado Mais hoje entrou no ar com um estilo. Mais nosso.
2: Mais nosso.
0: Mais nosso.
2: Abdul. Abdul.
0: Só falta Roosevelt colocar a capulana na cintura e...
2: Mas, recordei que hoje é aniversário do nosso queridíssimo Maurício
0: Kleva. Por favor, tem como...
2: Tem uma música do Maurício, aí?
0: Chirinjana.
2: Maurício Kleva.
0: Música
2: do... Deixa-me Ser Criança, que também é o maior sucesso do mesmo.
0: É verdade.
2: É isso, o Maurício Kleva completa anos hoje, então é com muita alegria que celebramos o aniversário do mesmo. Hoje também foi o lançamento da campanha, não é? Promovida pelo gabinete da titia Nazira Abdullah, não é? Nazira Abdullah, então relacionada
0: a... É verdade.
2: Temos aí já a música...
0: Deixa-me Ser Criança.
2: A música Deixa-me Ser Criança. Então... Feliz aniversário ao nosso Maurício. Mas também dizia que hoje é o lançamento do projeto... foi o lançamento do projeto Casa Sustentável. Que teve presença de diversas individualidades. Em destaque a este jovem Maurício Kleva. Que faz parte da plataforma de participação dos adolescentes e jovens. Feliz aniversário. E até a segunda hora. Onde... após as notícias, teremos boas novas.

0: A sua atenção às notícias a esta hora, apresentadas por Adério Tulipank. Mais uma vez, boa tarde.
1: Boa tarde, Albertina Zandamela e ouvinte. O Fundo Nacional de Energia, FUNAI, reitera que a instituição vai responsabilizar a empresa contratada para garantir a segurança da fábrica de painéis solares pela vandalização e sumiço de diversos equipamentos. Trata-se de equipamentos cujo sumiço e vandalização foram registados pouco tempo depois do encerramento da unidade de produção. O presidente do Conselho de Administração do FUNAI, Mete Gondola, explica que, para além das vandalizações registradas durante as manifestações, outras situações transfiguram-se aproveitamento.
2: Sentimos que alguém quer nos sabotar, mas não vão conseguir, vamos continuar firmes. Naturalmente vamos ter que olhar internamente como melhor nos organizarmos. Por exemplo, a empresa de segurança, todos os custos que nós tivermos de reparação, vamos imputar à empresa de segurança. Eles vão ter que pagar. Porque nós pagamos a empresa de segurança para termos as instalações seguras. Se alguém entra, vandaliza, e não é um grupo que justifique, que se diga que não, por exemplo, o caso das manifestações, nós percebemos, a dimensão do assunto era de outra natureza. Agora, se no dia a dia, alguém acorda, vem, vandaliza, e você paga mensalmente uma empresa e não lhe protege, todos os custos vamos imputar à empresa.
1: Mete Gondola falava este sábado, depois de visitar pela segunda vez a fábrica de produção de painéis solares na Matola Rio, distrito de Boane. O Conselho Municipal de Lixinga do Niassa mostra-se preocupado pela invasão de cemitérios por parte de alguns munícipes, alegadamente para a construção de residências e abertura.

0: de Machambas. O presidente do município de Lixinga, Luiz Jumo, desencoraja a prática e promete trabalhar junto das lideranças comunitárias com vista a estancar o fenómeno.
1: A título de exemplo, já se identificou um espaço no bairro de Xiulugo, os moradores de Namacula, a usar esse, também conseguimos identificar junto à liderança comunitária, no posto administrativo de Lulimile, naquela zona da expansão do Mideiros, para quem vai a Mueze, um espaço. Então, estamos a trabalhar com a liderança para materializarmos esta situação, pois teremos o problema da distância, mas nós, como edilidade, temos a nossa obrigatoriedade de adquirir mais meios circulantes, alocarmos na nossa casa mortuária, que é para ajudarmos aquele munícipe carenciado.
0: Presidente do município de Lixinga, Luiz Jumo. A Administração Nacional de Estradas, ANE, em Nampula, vai aplicar este ano cerca de 500 milhões de meticais para a reposição de pontes metálicas nos distritos de Muecate, Ribau e Lalaua, nesta província. O técnico da Administração Nacional de Estradas, em Nampula, Florentino de Souza, indicou que neste momento decorre o processo de tramitação dos expedientes para iniciar a montagem das pontes metálicas.
2: Nós temos várias ações em curso. Se for anotar, estamos a reparar a estrada de Nambitilixalau, estamos a fazer uma passagem de botão livrador, estamos a reparar os rumos, estamos a fazer a terra. O mesmo exercício estamos a fazer para o troço Xalau a mecânico. Está lá uma equipe com equipamento, estão lá a trabalhar, estão a passar o botão livrador, a reparar os rumos, a fazer a terra. O mesmo exercício estamos a fazer para a mecânica Moma. Estamos também a fazer um trabalho na Mapo de Nepo. Estamos a fazer trabalho muito recentemente. Então, começamos com trabalhos de reparações ligeiras na estrada Nampula Corrane. Os trabalhos estão numa fase extremamente avançada. Estamos também a fazer trabalho de Liupo a Corrane.
0: As infraestruturas foram destruídas pelas últimas intempéries que se abateram sobre a província de Nampula e a sua reconstrução será suportada pelo Banco Mundial. O número de casos de violência contra a mulher tende a crescer na província de Tete. No primeiro semestre deste ano foram registados cerca de 440 casos contra 170 de igual período do ano passado. Os dados foram partilhados pela diretora provincial do Gênero, Criança e Ação Social em Tete, Joana Beta, em representação do governador da província nas comemorações do Dia da Mulher Pan-Africana.
3: Só para citar alguns, no primeiro semestre do ano 2026, foram ocupadas 101 mulheres nos cargos de poder e tomada de decisão das 100 planificadas, contra 95 mulheres em igual período de 2025.
0: Deposição de coroa de flores na Praça dos Heróis Moçambicanos, atividades culturais e recreativas, desfiles de moda e feira, marcaram esta sexta-feira a passagem do Dia da Mulher Pan-Africana em Tete. A governadora de Manica, Francisca Tomás, incentiva os produtores e empresários locais a participarem na próxima edição da Feira Internacional de Maputo, FACIM 2026. Dina Cassamo.
4: A dirigente que falava durante uma feira de preparação para a participação de Manica na FACIM considera que o evento constitui uma oportunidade para promover o potencial produtivo da província e expandir o mercado dos produtos locais. Francisca Tomás defende a necessidade de melhorar a produção agrícola e o processamento de produtos, tornando-os mais competitivos no mercado nacional e internacional. Segundo a governadora, a participação na FACIM deve servir para valorizar a produção local e atrair novas oportunidades de negócio. Marcaram presença na Feira Provincial de Preparação para a FACIM mais de 300 expositores.
0: Na atualidade internacional, a Espanha criticou este sábado o que considera de postura assimétrica da União Europeia à entrada de imigrantes em Ceuta e, em particular, a reação egoísta de alguns Estados que exigem a sua exclusão do espaço Schengen. Pedro Sánchez expressou esta posição numa carta dirigida à Presidente da Comissão Europeia, Ursula von der Leyen, ao Presidente do Conselho Europeu, António Costa, e ao Primeiro-Ministro da Irlanda, Michel Martin. Sánchez referiu que tal atitude é motivada por preconceitos, notícias falsas, ignorância ou interesses políticos, sendo ainda contrário ao direito europeu, humanitário e aos princípios de solidariedade. Apresentamos as notícias das 14, às próximas às 18 horas. 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

0: calmem. Vamos primeiro às notícias da semana. Sejam bem-vindos, estimados ouvintes, à segunda hora. Eu sei que o coração está a palpitar porque queremos ligar. As bolsas vão chegar. Maria Danina, por favor, é consigo.
1: Queridíssimo ouvinte, estamos agora no momento das notícias que mais bombaram nesta semana. Eu sou a Maria Danina, escuta só. O jovem brasileiro, ponta do Real Madrid, foi anunciado como o mais recente embaixador do Unicef Brasil, juntando-se ao grupo de personalidades que usam a sua voz e influência para defender os direitos das crianças e dos adolescentes. O conjunto dos agricultores GDX foi claramente superior à Academia Militar e aplicou uma expressiva goleada de 14-1 em partida de acerto de calendário do Campeonato Provincial do Futsal de Nampula. Mambinhas recebidos pelo ministro da Juventude e do Esporte após conquista do bicampeonato. Depois de revalidarem a título de Cascais Luso Cup, os Mambinhas foram recebidos pelo ministro da Juventude e do Esporte, Kalfadane Manasse, no momento de reconhecimento pela brilhante campanha em Portugal. Bahia do Pemba surpreendeu ao derrotar o então líder Ferroviário da Beira, conquistando os primeiros 3 pontos no Moçambola 2026, precisamente no dia do aniversário do treinador Arthur Semedo. Cristiano Ronaldo e Georgina Rodrigues poderão oficializar união matrimonial neste sábado em Portugal, de acordo com informações divulgadas por vários meios de comunicação. Homem-Aranha, o novo dia, faz história ao superar Vingadores Ultimato e conquistar a maior arrecadação do semestre de sempre nas sessões de pré-estreia nos Estados Unidos. Dona de cachê atirou no marido ao descobrir que ele abusava das crianças e saiu da prisão e afirma que não se arrepende. Homem mata administrador do WhatsApp do grupo por ter sido removido do grupo. Um homem matou o vizinho que continuava perguntando por que ele não era casado aos 45 anos. Padre é flagrado gastando doações da igreja com mulheres mexicanas. Bem, queridíssimos ouvintes, estas foram as notícias da semana. Fiquem ligados ao programa. Eu sou a Maria Danina. Tchau e até a próxima.

0: tempo.
1: Muito obrigado, Mari, pelas notícias cômicas, realísticas, fictícias, factuais, tudo, tudo, tudo aqui no programa Sábado Mais. Para dizer que estamos de volta e o número continua o mesmo.
0: O mesmo, 8, 7. 42... 42.
1: É, e já temos o nosso convidado.
0: Espera, Jesus,
1: já temos o nosso convidado em estudo.
0: 42.
1: Até porque
0: 42 bolsas... 42 6 1 depois
1: 7 6 7. 8 7 42 6 1 7 6 7. Então, ligue e participe, porque o programa já está no ar. Bem-vindo. Eu
0: a casa.
1: Chamar por mano.
0: Yeah, é verdade. Bem-vindo, mano, à casa. Dá-me a força do hábito.
1: É.
0: O nosso mentor no mundo sem segredos.
1: Sempre.
0: Hoje a ver os seus pupilos de uma outra. Como é que eu digo? De um outro ponto de vista. Agora, como o nosso convidado.
1: Como nosso convidado, como então honra. Antes desde já merece aplausos.
0: Merece aplausos.
1: Então, apresente-se para quem não o conhece, quem não ouviu a voz e quem não sabe o que dissemos no começo do programa.
2: Que descrição fantástica. Muito boa tarde a todos. O meu nome é Lourenço Soares. Passei pela Rádio Moçambique, filho da Rádio Moçambique. Hoje e sempre serei filho da Rádio Moçambique. Estou orgulhoso em ver o Roosevelt Botão, cara de Carlitos, já crescidos, já a dirigir este programa, bastante acompanhado nos nossos sábados. Hoje venho como convidado, depois de muitos anos, acho desde 2022, 2023, e até de lá para cá não tive contato com a rádio e é sempre um prazer poder falar em rádio. É sempre uma paixão, é algo que nunca podemos abandonar, embora saímos e voltamos. É como se diz, bom filho sempre volta a casa,
1: exatamente.
2: Sintam-se todos mais uma vez cumprimentados lá em casa. 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Então, estamos aqui hoje para oferecer 5 bolsas de estudos para as pessoas que vão responder às nossas 5 perguntas também. Então, esperamos que todos acompanhem e respondam corretamente às nossas perguntas e vão ter acesso a estas bolsas de estudos. No curso de informática, temos um leque de vários cursos, como informática básica, cursos administrativos, não é? Informática básica, informática avançada, gestão empresarial, contabilidade e auditoria. Temos os cursos técnicos, design gráfico, culinária, confeitaria, eletricidade instaladora, serralharia e vamos para os cursos de língua. 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Então vamos conversar um pouco e oferecermos algumas bolsas.
1: Então atenção a todos que têm interesse. Sublinhar: curso de informática.
2: Realmente.
1: Curso de informática. Quer inglês? Vai pagar.
0: Também leva um amigo.
1: Inscrição. Ok? Leva um amigo.
0: Um amigo para se inscrever.
1: Para se inscrever.
0: Pra fazer companhia.
1: Já temos o primeiro sortudo ou sortuda. Alô,
0: boa tarde.
1: Pedimos para que baixe o volume do rádio. Baixe o volume do rádio e converse conosco por via do celular, por favor. Como está?
3: Boa tarde.
1: Como está?
3: Eu estou aí no rádio da rádio também.
1: Por cá também.
0: Aqui está tudo bem, mas pedimos mais uma vez que baixe o seu receptor de rádio, o volume, para que não haja interferência na nossa comunicação.
1: É. Caiu fica difícil, fica difícil. Deve reduzir o volume do rádio para podermos conversar em tempo real. Sabemos sim que é bom se escutar na rádio.
0: É, eu estou mal. O vizinho já está a ouvir. Boa tarde, amigo ouvinte. Seja muito bem-vindo.
4: Boa tarde, meu querido. Boa tarde.
0: Oh, como é que está? Sinto-me lisonjeado.
1: Meu querido.
4: Eu feliz porque há muito tempo que eu nunca participei do programa. Hoje participei, estou muito feliz.
0: Ah, yeah. Nós também ficamos super felizes.
1: Porque nós não atendemos.
4: Aí sempre eu costumo escutar o programa. Só que não estou conseguindo entrar na linha.
0: Ah, ok.
1: Tá bom. Então, de onde é que nos fala?
4: Fala parte de Corani, parte de Curu, aqui é Adelino Manuel.
1: Adelino Manuel.
0: E como é que está Corani?
4: Corani está a chover pouco, mas frio.
0: Oh, o frio é geral. Mesmo aqui na cidade, a situação é a mesma.
1: E com relação...
4: não sei se eu vou conseguir tomar um banho.
1: Mas deve tomar.
0: Deve tomar. Claro,
1: o curso de informática deve ir bem bonito.
4: mas eu se conseguir, porque eu vou assistir show. Não posso ir assistir show sem tomar um banho.
0: É verdade. Quais são as equipes que irão jogar hoje? As equipas que vão jogar.
4: Ok, é uma equipe que sai da Vila Sete de Corral, que é Real Madrid, contra Cita Pitancica Tinamicuco.
0: E para quem torce?
4: Parece que não sei se nós vamos conseguir ganhar nos tabelos, mas tudo vamos ver lá mesmo.
1: Mas ok, eu estou a torcer para o Real Madrid, mas temos aqui bolsas de estudo. Estaria disposto para concorrer, para ganhar para as mesmas, ou deixa a oportunidade para os outros? Temos aqui bolsas de estudo para jovens no curso de informática oferecido pela Mediatek. Quer deixar para os outros ou vai concorrer?
4: Posso concorrer, não sei se é bom conseguir.
1: Não, deve ter certeza por conta do tempo, né?
0: Também vai fazer o curso.
1: Exatamente, se acha que não tem como, olhando que está distante, pode deixar espaço para os outros.
4: Então vou deixar o estado para os outros, porque o meu retorno está longe, não estou conseguindo apresentar bem a pergunta, mas vou deixar o estado para os outros.
1: Está bem, muito obrigado e forte abraço do fundo dos nossos murimas. Muito bem, pode insistir, persistir, amigo ouvinte, para o número 8742-61767, na cidade de Nampula.
0: Indicação de chamada em linha. Boa tarde, amigo ouvinte, seja muito bem-vindo.
5: Boa tarde.
0: Como é que está e de onde é que nos fala?
5: Estou bem pelo poder de Deus, não é? Falo a partir do distrito de Lalaua.
1: Lalaua. Então como é que vai, Lalaua?
5: É frio aqui que está a bater.
1: Frio está a bater. Aqui também na cidade de Nampula está tudo temperado. Por conta do tempo, questionamos simplesmente se é que quer concorrer para a bolsa ou vai deixar espaço para quem tem a certeza que vai
0: concorrer,
1: se beneficiar.
0: Caiu ali.
1: Ele
0: persistam e não desistam. Os ouvintes da cidade de Nampula em particular,
1: a Mediatek está a oferecer bolsas de estudo no curso de informática.
0: Boa tarde, amigo ouvinte, muito bem-vindo. Apresente-se, de onde é que nos fala?
6: Boa tarde, o que está aí no rádio?
0: Aqui está tudo ótimo, de onde é que nos fala? E apresente-se ao programa.
6: Eu falo aqui a partir de Moinho, do distrito de Micubure.
0: Como é que está Micubure hoje?
6: Aqui normalmente, aqui aí no estúdio, na rádio Moçambique.
0: Aqui também está tudo bem. Vamos endereçar o nosso forte abraço por participar do nosso programa. Parece que caiu a linha.
1: Eu acho que se calhar, se o nosso queridíssimo convidado atender as ligações, talvez seja sorte por parte dele, não é? Então a próxima ligação será atendida pelo nosso representante da Mediatek, da Tech Vision, o nosso mano Lourenço Soares. Já temos uma ligação.
7: Muito boa tarde. Boa tarde.
8: Boa tarde.
7: Tudo bem? Normal, não sei como estás.
2: Tudo bem. Estamos a oferecer bolsas de estudos para o curso de informática. A pergunta é simples. Queres concorrer para a bolsa ou deixa para outro?
7: Quero concorrer.
2: Perfeito. A primeira pergunta. Qual é a diferença entre hardware e software?
7: A diferença entre hardware
2: e software.
7: A diferença é que hardware é a parte física do computador.
2: Ok.
7: Enquanto que o software é o programa de sistema operacional.
2: Perfeito, perfeito. Parabéns, parabéns.
0: Aplausos.
2: Acabou de ganhar uma bolsa de estudos para o curso de informática. Deixa o seu nome e traga uma cópia de bilhete de identidade segunda-feira, das 8h30 às 15h, no nosso escritório. Qual é o seu nome?
7: Meu nome é Amina Alice.
2: Amina Miss. Conhece onde? Ok. Amina Miss, traga a cópia de bilhete. Conhece onde é que fica a FIPAG do museu?
7: Sim, sim.
2: Perfeito. Traga na segunda-feira. Vai
7: que
2: ter
7: horas?
2: No horário das 8h30 às 15h30. Pode trazer 10, 11, 12, mas não pode passar 15h30. Tudo bem?
7: Tá bem.
2: Tudo bem. Parabéns e boa sorte nas aulas de informática. As aulas arrancam no dia 17 de agosto. Nesta fase estamos em processo de inscrição. Tá bem? Tchau, tchau, Amina. Tá bem?
1: Tá aí, Amina.
0: Amina venceu.
1: Amina sortuda. E ela é decidida.
0: É
1: ligou
0: verdade.
1: Na primeira hora, na segunda. Alô, boa tarde.
2: Boa tarde.
8: Boa tarde, Ivano.
2: Boa tarde. Está tudo bem? De onde é que nos fala?
8: Estou mal,
2: estou
8: aí na antena da
2: rádio
8: de
2: Sandeiro. Estou
8: a falar a partir do
2: distrito
8: de Mogolé, localidade de
2: Nogoloco e Uludi. Opa, nós ainda não estamos. Ok, ok. Lamento bastante porque atualmente ainda não estamos distribuídos nesses outros distritos. O que podemos deixar para si é boa sorte, esperamos que esteja a gozar de boa saúde. Em próximas vezes poderá concorrer noutras oportunidades, está bem?
1: Foi isso.
2: Atualmente é só para as pessoas que estão a residir na cidade de Nampula, em alguns bairros próximos.
1: Exatamente. Então, está no Chapa, em casa, no barbeiro.
0: Eu tenho certeza.
1: Um amigo
0: que o campeão ligou a rádio.
1: Sim.
0: No seu Chapa.
1: Então, pode ser esse ouvinte que ligou aí. Pode ser esse. Não, não é.
0: Não,
1: não é.
0: É.
1: Mas se está no Chapa, ligue, participe. Conhece um primo, sobrinho. Pode se beneficiar. A juventude sai a vencer.
0: E só faltam quatro.
1: Faltam quatro.
0: Aí sim.
7: Boa tarde.
2: Olá, boa tarde. Tudo bem?
7: Alô?
2: Boa tarde, boa tarde. Está tudo bem?
7: Alô?
2: Boa tarde, alô. Nós conseguimos ouvi-la.
7: Alô?
2: Opa, desliga
0: está
2: e volta a ligar-nos. Se
0: conseguimos ouvir
2: a dificuldade.
0: Boa tarde, boa tarde.
7: Alô?
0: Boa tarde, consegue ouvir?
1: Ela não nos consegue ouvir. Porque os outros conseguem. Ou é tanta pressão?
0: Tanta pressão. Então, por favor, insista.
1: Persista
0: e não desista.
1: O número, card. Reforça o número. Reforça o número.
0: É.
1: E
0: 8,
1: para o que consegue
0: 7.
1: Perceber é que as mulheres estão mesmo a ligar.
2: Novamente, boa tarde. Alô, boa tarde, caro ouvinte. Está sim, boa tarde.
9: Boa tarde.
2: Está tudo bem?
9: Estou bem, você está onde?
2: Tudo bem, tudo bem. Quer ganhar a bolsa de estudos? De onde é que nos fala?
9: Não estou a perceber, não tenho mais antena.
1: Está difícil, está difícil. Abdu Carlos, será que as condições estão criadas? Estão todas as condições. Tudo.
2: Talvez enquanto isso podemos partilhar que a partir da próxima, desta semana, depois de amanhã, segunda-feira, estaremos.
7: Alô, boa tarde.
2: Olá, boa tarde, tudo bem? Boa tarde, boa tarde. Consegues nos ouvir agora? Parece que ainda estamos a enfrentar dificuldades técnicas. Use o outro celular de um vizinho, de uma prima, de um tio,
1: vizinho,
2: de um pai.
1: Vamos lá ajudar aí.
0: É verdade.
2: Dizia que a partir de amanhã, depois de amanhã, segunda-feira, estaremos em duas escolas. A escola secundária de Napipine, escola secundária de Nampula, a realizar as inscrições para quem tiver interesse. Para se inscrever num desses cursos, estaremos no horário das 8h30 até 15 horas nessas escolas. Olá, boa tarde. Está sim, boa tarde.
1: Não,
2: não é desta vez. Então, quem tiver interesse em inscrever-se para um desses cursos, informática, culinária, serralharia, gestão empresarial, língua inglesa, entre outros cursos, aproxime-se a nós a partir da segunda-feira, no horário das 8h30 às 15 horas. Aí já deve pagar, não é, a inscrição, que são 350 meticais a inscrição, e a mensalidade são 1.250 meticais. Estaremos nas duas escolas, Napipine, escola secundária de Napipine, e escola secundária de Nampula. Durante 14 dias.
1: 14
2: então
1: dias.
2: Tem esta semana, tem a outra semana para ainda reunir condições e aproximar-nos.
1: Boa.
2: Enquanto isso, as linhas mantêm-se abertas para oferecermos as bolsas de estudos.
0: Restam 4 e o tempo
1: também corre. Vai correndo. Amigo ouvinte, insista, persista
0: e não
1: oportunidade
0: desista,
1: para não só reclamar. Dizer que porque não. Não tenho oportunidade.
10: Alô, boa tarde.
2: Olá novamente, boa tarde.
10: Alô.
2: Oh, está com dificuldade. Já a sorte é tua. Usa o outro celular. Tudo bem?
0: Caiu a linha, caiu. Opa. Deixa uma mensagem.
1: É o celular da pessoa.
0: Boa tarde.
1: Alô. Não sei.
0: Alô, boa tarde.
1: Não conseguimos ouvir.
0: Problemas técnicos de rede. O que se passa? Por favor, liga, insista, persista e não desista. Boa tarde.
1: Não foi desta. A mina conseguiu.
0: E a
1: todos
0: outra
1: os outros ouvintes ligavam, falavam na normalidade. Mas será que não é desta? Alô, boa tarde.
11: Muito boa tarde.
2: Boa tarde. Viva, quer ganhar a bolsa de estudo?
11: É, não é pelo velho conhecido por Mica, só tenho dificuldade com a rede.
2: Ok. Está a enfrentar dificuldades com a rede. Perguntava, quer ganhar a bolsa de estudos para o curso de informática?
1: Caiu.
2: Opa, tudo bem. Continuamos ainda em antena a oferecer as bolsas de estudo.
0: É verdade.
2: Para o curso de informática oferecido pelo Centro de Formação Profissional Tech Vision, no âmbito da campanha que está a ser liderada pela Zima Services. Temos mais um ouvinte em linha. Boa tarde.
1: Foi.
2: Ainda queremos oferecer mais bolsas de estudos. Continuem a ligar, liguem.
1: Enquanto isso, aguardamos pela partilha da palavra que dentro em breve teremos. Alô, boa tarde. Não, assim fica difícil.
0: Muito difícil.
1: É rede.
0: Há problemas de rede.
1: Mas também podem deixar uma mensagem.
0: Uma, em vez de dizer, uma ousadia. Temos a MediaTek e a Tech Vision, a Zima Service,
2: que é a
0: pode
2: empresa que está
0: a liderar
2: esta campanha.
0: É verdade. Pode deixar também as demais bolsas que estão no programa Sábado Mais para a próxima edição.
1: Se calhar.
2: Realmente, porque é uma campanha que estamos agora a empenhar. Vai até dia 10 de agosto. Então as pessoas poderão ainda fazer as inscrições, poderão ainda concorrer para esta bolsa.
1: Boa.
2: Pois as aulas arrancam no dia 17 de agosto. Boa tarde, temos indicação de algum ouvinte em linha. Boa tarde. Caro ouvinte, está conosco, está com outro. Boa tarde. Tudo bem? De onde é que nos fala?
10: Alô?
0: Boa tarde. Problemas de rede. Infelizmente não são os nossos, mas de tudo
1: podemos puxar elas para o dia 7. 7 que calha.
0: Sim, sim, 7. Que calha no próximo.
1: Não, 8.
0: O dia 8, o próximo sábado.
12: Ainda estaremos dentro da.
1: Estaremos dentro da verdade.
0: Porque o tempo também nos foge. E
1: sobram 4 bolsas.
0: 4 bolsas. já temos a Nina que venceu uma.
12: E vamos oferecer muitas. Ligue. Não há mais tempo.
0: Tempo.
1: Muito tempo. Abdul
0: Carlitos dando sinal de que o tempo é corrido e escasso. E em rádio nem digo.
12: Realmente.
0: Suba um pouco o som.
1: Mas o programa continua. O programa continua.
0: Até o sinal verde. O amigo ouvinte pode continuar a ligar. Enquanto isso, o que mais tem a dizer? O momento é este. Diga aquilo que acha que não disse.
12: Talvez reforçar que a Zima Services não só implementa campanhas de marketing e promoção de eventos, prestamos serviços de produção audiovisual, como por exemplo, nós carregamos na produção do vídeo oficial exibido pelo distrito de Rapale sobre as potencialidades do distrito de Rapale, o vídeo oficial exibido na Feira Econômica Provincial Afena. 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Fazemos também a cobertura de eventos através de fotografias, vídeos, transmissões em direto. E fazemos um leque de todos os serviços nesta componente de marketing, publicidade. E gerimos também as redes sociais de clientes.
1: Oh, aí está, então, se tens uma marca, se tens algo aí a promover, já tens o link aí, já tens o PIN.
0: É verdade.
1: Então, não tenha receio em dar sinal, mas para quem?
0: Para quem?
1: Qual o contacto?
0: As redes sociais também. Onde apreciar de perto?
1: Temos um ouvinte.
0: Boa tarde, meu ouvinte, já está a participar.
13: Boa tarde.
0: Sim.
12: Boa tarde, estamos a oferecer a bolsa de estudos para o curso de informática. Quer ganhar uma?
1: Opa, ai.
12: Não temos
1: antes
12: crédito
1: de ligar,
12: sentimos muito. 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
1: 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Redes sociais, ficou. WhatsApp,
0: Facebook,
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12: Zima
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1: 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Amigo ouvinte, pode
0: ligar. Ainda estamos dentro, é isso? Ainda está correndo.
1: Estão a ligar, estão a ligar para a Zima.
0: É verdade.
1: Estão a ligar para a Zima.
12: Provavelmente seja alguém que tenha interesse em concorrer para a bolsa.
1: Quiçá, quem sabe.
0: Indicação? Deu uma chamada? Está a participar, amigo ouvinte? Boa tarde.
12: Está sim, boa tarde. Estamos a oferecer bolsas de estudos. Está sim, boa tarde.
1: Não conseguimos ouvir.
12: Alô, boa tarde.
1: Não, fica difícil. Não conseguimos ouvir.
0: Boa tarde. Não conseguimos ouvir.
1: Temos a dizer que bebês não têm como concorrer para o curso de informática, Abdul Carlitos.
0: Bebês
1: não mexem em computador.
0: E olha que nós não sabemos falar bebês. É verdade. Ai.
1: É um pouco complicado.
0: Então, e hoje é que um dia inédito. O tempo nos é acrescido.
1: Entretanto, o ouvinte não se quer beneficiar do mesmo e ter
0: uma bolsa de estudo.
1: E olha que na primeira hora tivemos ouvintes interessados em se beneficiar da mesma.
0: Está aqui, uma delas já ganhou.
1: Já ganhou. Ah, esta
0: a mina. Ligada.
1: A mina sabia o que queria.
0: E não é uma mentira. Basta chegar, já está anotado. A bolsa sim é real. Sim, teremos uma história.
2: Alô? Alô? Olá, boa tarde, tudo bem?
10: Sim, também.
2: Olá, lá, de onde é que nos fala o teu nome?
10: Fala de Marera.
2: Perfeito, Marera. Estamos a oferecer bolsas de estudos. Quer concorrer para estas bolsas?
10: Sim, sim, quero.
2: Perfeito. Pergunta simples. Qual destes dispositivos é utilizado para guardar informações? Presta atenção na pergunta. Qual destes... Qual destes dispositivos é utilizado para guardar informações em um computador? Primeira opção, RAM. Segunda opção, SSD ou processador?
10: RAM.
2: Lamento bastante. RAM. Não é a resposta correta. A resposta correta é SSD.
10: Opa, sério?
2: Mas tens uma segunda chance. Uma segunda chance que estamos a oferecer. Qual é o atalho utilizado para copiar textos no Windows?
1: Não tem opções?
2: Okay? Não, não tem. Tudo bem. Outra pergunta. Quer tentar a próxima?
10: Vou tentar essa.
2: Ok. Qual é o programa usado para escrever textos em um computador?
10: O Microsoft Word.
2: Perfeito. Parabéns. Acaba de ganhar uma bolsa de estudos para o curso de informática. Boa. Vamos recapitular o seu nome. Qual é? Como é que se chama?
10: Inélia.
2: Inês a quem?
10: Inélia
2: Cordina. Inélia, tudo bem? Conhece onde fica o nosso escritório? Conhece onde fica, sim, a FIPAC do museu?
10: Sim, sim.
2: Perfeito, então traga a sua cópia de bilhete de identidade na segunda-feira a partir das 8h30. Tudo bem?
10: Sim.
2: Então prepare-se para a próxima fase de aulas que arrancam no dia 17 de agosto.
10: Tá bem.
2: Parabéns e até breve.
10: Obrigado.
1: Boa, muitos parabéns. Já não há razões de dizer que não sabe qual o dispositivo.
0: E armazena.
1: Ok, então já vai se beneficiar de um curso de informática. Eu aí.
0: Achei que ias complementar o que eu estava a dizer, me traía. Eu disse, qual é o dispositivo que era mais era? Era para
1: os ficheiros. Tudo bem, tudo bem, tudo bem. Foi a distração por minha parte. Mais um ouvinte.
0: Mais um ouvinte.
2: Mais um ouvinte, boa tarde, tudo bem?
13: Tá sim, boa tarde, tá tudo bem.
2: Ulala, vamos concorrer para a bolsa de estudos do curso de informática. Uma pergunta muito simples. Está para concorrer à bolsa de estudos ou quer apenas cumprimentar-nos?
13: Não, eu, na verdade, não vou concorrer porque seria injusto eu responder para o meu filho, por exemplo, que está aí a tentar, e está a tentar entrar, eu sei que ele há de entrar e há de dizer algo sobre a bolsa, não é?
2: Sim, sim.
13: Eu tinha uma pequena sugestão.
2: Tudo
13: talvez para que os ouvintes conseguissem responder assim de forma rápida. Seria bom que logo que entrou para os estudos fizesse um bocadinho, uma pequena conversa com relação à informática e depois lançar questões relativas àquilo que explanou, não é? É a minha pequena opção, né? É isso que eu queria dizer. Mas meu filho está a tentar entrar e vai entrar já.
0: Pode lhe passar o celular se estiver perto.
2: Muito bem.
13: Não percebi, desculpa.
0: Se estiver próximo, acho que pode passar o celular. Para sermos dinâmicos.
2: A ideia desta...
13: Ele está nos avós. Está a tentar entrar. Eu já estou no campo. Ele está na casa dos avós.
2: Tudo bem, tudo bem. A ideia desta campanha, desta promoção hoje, foi no sentido de testarmos. Sem que apresentasse
13: apresentássemos
2: também, alguma
13: também atualização. Válido. Também válido. Sim, sim. ver, vocês estão aí a tentar ver qual é o nível de conhecimento sobre informática
2: realmente
13: e que as pessoas têm, certo? Certo.
2: Que é para depois irmos reforçar na sala.
13: Exatamente. O resto é lá mesmo, na formação.
2: Perfeito, é nesse sentido.
13: Tá certo, perfeito, percebi.
1: Gratos estamos por todos que tentaram ligar-nos.

0: 15 horas e 37 minutos. Wahiso e 38 minutos. 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
2: E a associativa, no meio deste campeonato, pela ambição daquilo que tem, dizendo que temos que fazer os dois planos, os dois projetos, que é levar aqui para Moçambola e fazer uma manutenção do campo, para que logo que subirmos, possamos usar o nosso verdadeiro campo, para não sermos humilhados, não ter que deslogar para Nampula, para Nacala no Machapo.
1: Agora, muito possível, a Camila, para que a Moçambola, para que a Moçambola, para que a Moçambola, para que a Moçambola, para que a Moçambola, para que a Moçambola, para que a Moçambola, para que a Moçambola, para que a Moçambola, para que a Moçambola, para que a Moçambola, avaro remelo na wera, akala na ikaelo, somo kala Moçambola.
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3: bueno pues que fue un buen juego el adversario intentó luchar y consiguió estrechar bien tivemos muitas oportunidades e não marcamos, mas por culpa do próprio adversário, o próprio guarda-redes, não conseguimos realmente finalizar, mas estivemos muito bem no jogo. Foi muita pena não conseguimos ganhar, mas como é a segunda mão, vamos à segunda mão na Lixinga.
1: Está
3: tudo bem com a equipe neste momento? Está tudo bem, não está mal, senão o Milton que tem uma ferida que não deu hoje para estar no jogo.
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4: olha um empate a sabor a vitória para nós porque aquilo que está a ser os nossos objetivos estão sendo alcançados, pouco aos poucos, mas tudo com humildade e respeito sobre o adversário. Agora, vamos continuar a trabalhar, esse jogo ficou para a história, temos a segunda mão, vamos trabalhar, tendo em conta a segunda mão, vamos naquilo que são as regras dos penaltis, o prolongamento, então vamos continuar a trabalhar humildemente, porque o respeito é fundamental, é o princípio básico para a vida e para aquilo que é a nossa profissão. Se nós não tivermos respeito, então o Ferroviário não iria respeitar. Então, partindo do princípio que, olha, Águias Especiais veio para Nampula com todo respeito e o Ferroviário de Nampula respeitou. Então, foi um bom jogo, vamos continuar a trabalhar, voltar para casa. Acredito eu com o jogo, a eliminatória ainda não está dito. Vamos continuar a trabalhar. O foco de princípio é irmos para Moçambique. Mas também não estamos proibidos de sonhar. Vamos continuar a sonhar, porque, olha, jogo por jogo, estamos a dando aqueles passos que a gente, de vez em quando, vamos acreditar. Acreditamos com a realidade, fazendo. Olhando para aquilo que é a nossa trajetória de Taça de Moçambique, nós estamos a encontrar equipas com muito respeito, com treinadores de grande gabarito, e nós estamos lá. Estamos lá porque temos uma palavra de Deus. Viemos a Nampula, não passamos bobos de festa, mas sim para um bom hospital. Quem veio hoje, que este sábado, acredito eu, assim um bom jogo de futebol. Isso foi igual a todos os jogos. Águias Especiais, o apanagem é esse. Jogar.
5: O Águias é um tombas gigantes?
4: Não, tombas gigantes, pô. Continua a ter.
1: 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Nikuna Muteko, como o chofer já tinha na Piri, me caro que tinha o Santos Augusto. Boa tarde.
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1: Vamos às notícias já esta hora, apresentadas por Cristina Xavier. Boa noite.
2: Boa noite, Olga da Glória. Boa noite, ouvinte. A Autoridade Nacional Reguladora de Medicamentos, ANARM, ordenou o encerramento de 5 farmácias privadas nos distritos de Belém e Xokwe, em Gaza, por várias irregularidades. Das irregularidades constatadas pela ANARM, destacam-se as precárias condições de higiene e conservação das instalações, armazenamento inadequado de medicamentos, falta de sistemas de climatização e saneamento básico precário. A informação foi partilhada por Ricardo Afonso, colaborador da Divisão de Inspeção e licenciamento de entidades na ANARM.
3: Comercialização de produtos fora do prazo, de comercialização de produtos que não estão registados no país. Um outro motivo que fez com que uma das farmácias fosse encerrada estava a exercer a atividade farmacêutica, mesmo depois de ser encerrada, ou seja, houve uma ação prévia em que determinou o encerramento dessa farmácia. E essa farmácia, porque devia realizar alguns trabalhos de obras, no sentido de requalificar a farmácia, ao invés de requalificar as instalações, ela procedeu com a dispensa de medicamentos sem reunir ainda as condições necessárias.
2: Ricardo Afonso, colaborador da Divisão de Inspeção e Licenciamento de Entidades na Autoridade Nacional Reguladora de Medicamentos, o encerramento de 5 farmácias privadas nos distritos de Belém e Xokwe, na província de Gaza. Moçambique arrecadou 7 milhões de meticais na gala de angariação de fundos para os gabinetes das primeiras damas de África, realizada esta sexta-feira em Luanda. Pormenores com a enviada da Rádio Moçambique a Luanda, Célia Manjana.
4: A esposa do presidente da República disse que o valor arrecadado na gala de angariação de fundos em Luanda, Angola, destina-se à reabilitação de um hospital no distrito de Mecanhelas, em Niassa. Geta Chapo falava hoje em Luanda para jornalistas moçambicanos no fim da sua visita de trabalho em Angola. A primeira-dama disse que está tudo pronto para o arranque das obras e salienta a importância das doações.
5: A breve trecho iremos fazer a devida reabilitação em coordenação com o Ministério da Saúde e também com a província e o distrito. Isso é um ganho para nós e só para dizer que as contribuições são muito importantes.
4: A esposa do presidente da República visitou, entre outros, o Centro de Ciências de Luanda, tendo destacado ser uma instituição importante para o desenvolvimento intelectual de crianças e jovens e pode estudar melhores formas para se fazer réplica em Moçambique. Célia Mainjan, a partir de Luanda, para a Rádio Moçambique.
2: O Fundo Nacional de Energia, FUNAI, reitera que a instituição vai responsabilizar a empresa contratada para garantir a segurança da fábrica de painéis solares pela vandalização e sumiço de diversos equipamentos. Trata-se de equipamentos cujo sumiço e vandalização foram registrados pouco tempo depois do encerramento da unidade de produção. O presidente do Conselho de Administração do FUNAI, Médio Gondola, explica que, para além das vandalizações registradas durante as manifestações, outras situações transfiguraram-se em aproveitamento.
6: Sentimos que alguém quer nos sabotar, mas não vão conseguir. Vamos continuar firmes. Naturalmente, vamos ter que olhar internamente como melhor nos organizarmos. Por exemplo, a empresa de segurança, todos os custos que nós tivermos de reparação, vamos imputar à empresa de segurança. Eles vão ter que pagar. Porque nós pagamos a empresa de segurança para termos as instalações seguras. Se alguém entra, vandaliza, e não é um grupo que justifique, que se diga que não, por exemplo, o caso das manifestações, nós percebemos, a dimensão do assunto era de outra natureza. Agora, se no dia a dia, alguém acorda, vem, vandaliza, e você paga mensalmente uma empresa e não lhe protege, todos os custos vamos imputar à empresa.
2: Médio Gondola falava este sábado, depois de visitar pela segunda vez a fábrica de produção dos painéis solares na Matola Rio, distrito de Buana. Na atualidade internacional, a República Democrática do Congo elevou hoje para 1.500 o número de mortos e 3.600 os casos confirmados de ébola devido ao contágio no leste daquele país. A taxa de mortalidade está atualmente em 44%, de acordo com os mais recentes dados oficiais divulgados pelo Ministério da Comunicação

da República Democrática do Congo. O pior surto de ébola na história ocorreu na África Ocidental entre 2014 e 2016, causando aproximadamente 11 mil mortes e 28 mil infecções. Desporto. A União Desportiva de Song derrotou hoje as Águias Especiais da Beira por duas bolas sem resposta em partida da primeira mão das meias-finais da Taça de Moçambique em futebol. Ainda hoje, o Ferroviário de Nampula e as Águias Especiais de Lixinga empataram a zero e o Grupo Desportivo em Combate cedeu um empate a um golo frente ao Ferroviário de Maputo. Este domingo jogam a Associação Desportiva de Vilanculo, Costa do Sol, no Campo Municipal Valdemar de Oliveira Fernandes, na Maxixe, Ferroviário da Beira, Testa África de Chimoio, no Caldeirão do Chiveve e Ferroviário de Lixinga, Baía de Pemba, no Estádio Municipal 1º de Maio. Todos os jogos estão agendados para as 14 horas e 45 minutos. O tempo. As cidades de Tete e Pemba poderão registrar amanhã 29 graus centígrados de temperatura máxima, seguidas por Vilanculo com 26 graus, Maputo, Inhambane, Beira e Nampula 25, Quelimane 24, Xai-Xai 22, Lixinga e Chimoio poderão atingir 20 graus centígrados de temperatura máxima. Foram as notícias a esta hora. As próximas, às 19 horas e 30 minutos, inseridas no Jornal da Noite.

0: A energia deve, antes de tudo, servir o desenvolvimento do Moçambique. A nossa aspiração não é ser apenas um país que exporta energia ou matérias-primas, mas usar a energia para produzir mais, transformar mais, empregar mais e competir melhor. Esta visão está a ser materializada através de ações e investimentos estruturantes nos setores de energia, logística e nos corredores de desenvolvimento. No domínio da energia, o governo está a adotar uma abordagem integrada para o aproveitamento do potencial hidrelétrico do Vale do Zambeze, orientada para o desenvolvimento progressivo de cascata energética ao longo do rio, visando consolidar Caorabaça e o desenvolvimento de Mpandankua, Lupata, Boroma e outros empreendimentos viáveis na bacia do Zambeze.
1: Presidente da República, Daniel Chapo.

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0: no teatro operacional.
1: Desporto militar.
0: A nota de desporto militar desta semana dá conta que ESFA Futebol Clube derrotou na última sexta-feira 24 o Desportivo da Matola por 2-1, assegurando a qualificação para a pool de apuramento ao Moçambola 2027. A partida referente à quarta jornada da segunda volta do Campeonato Nacional da 2ª Divisão, fase provincial Maputo, decorreu na casa do adversário, na Matola, província de Maputo. Os rapazes, sob liderança do Mr. Zuma, entraram determinados e assumiram o controle do jogo desde os minutos iniciais, inaugurando o marcador aos 38 minutos por intermédio de Clenten, resultado que se manteve até ao intervalo. Já na segunda parte, o conjunto dos matolenses reagiu e chegou ao empate aos 63 minutos. Contudo, como se diz na gíria, não é como começa, mas é como termina. Os sargentos não baixaram a guarda, voltando a assumir o protagonismo da partida com o golo do avançado Clenten aos 73 minutos, garantindo a vitória da equipa militar.
2: Em primeiro lugar, agradecer o esforço empreendido pela minha equipa e, falando do próprio jogo, dizer que foi um jogo dividido em duas partes, onde tivemos uma primeira parte um pouco avassaladora, na medida em que os meus jogadores conseguiram concretizar aquilo que era o objetivo primário, justamente na primeira parte. Entramos a dominar o jogo, tivemos duas, três, quatro oportunidades de golo, mas o nosso ponta de lança aí não conseguiu concretizar porque não teve uma frieza possível. Mesmo assim, não baixamos os braços, continuamos a trabalhar. E num lance de belo efeito aparece o Clenten a fazer um gol de antologia aos 38 minutos da primeira parte. E entramos na segunda parte, controlamos o jogo. É verdade que a equipe do Desportivo da Matola estava a jogar a favor de vento. E não sei porquê, a minha equipe começou a ressentir-se, cansaço. Baixamos um pouco as linhas. Tanto é que a equipe adversária conseguiu fazer algumas jogadas de belo efeito ali no nosso meio campo defensivo. Mas mesmo assim não baixamos a toada. Eles começaram e pronto, empataram. No momento em que a equipe estava na moto de cima. Nessa situação entramos um pouco avassaladores no sentido de querer mudar o rumo do acontecimento e numa jogada de belo efeito no corredor, no corredor central, o Clenten finta o guarda-redes e marca o gol de 2-1. Essa vitória é muito boa na medida em que os nossos objetivos estão muito mais perto de se concretizar, porque passa necessariamente de irmos à pool de apuramento.
0: Com este resultado, os militares juntam-se ao Incomate de Sinavane na pool de apuramentos ao Moçambola 2027, mantendo-se na segunda posição da classificação com 10 pontos.
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0: O programa Hora do Soldado caminha a passos largos para o fim, mas antes vamos recapitular os tópicos que corporizaram a presente edição. Vice-chefe de Estado-Maior-General das Forças Armadas de Defesa de Moçambique visita Centro de Instrução Básica Militar de Montepuez, em Cabo Delgado. Ramo de Exército completa 51 anos na linha da frente da Defesa Nacional. ONU Mulheres capacita formadores em matéria sobre gênero, mulher, paz e segurança das Forças Armadas de Defesa de Moçambique. No desporto, ESFA Futebol Clube derrotou na última sexta-feira 24 o Desportivo da Matola por 2-1, assegurando a qualificação para a pool de apuramentos ao Moçambola 2027. A presente edição do programa Hora do Soldado contou com a apresentação de Admir Feliciano, na edição e produção Alfredo Muiani e Leonardo Matimele, nos cuidados técnicos. Somos Forças Armadas de Defesa de Moçambique, uma força credível e de elevada prontidão ao serviço de Moçambique e dos moçambicanos.

0: do soldado.
1: E assim foi mais um Hora do Soldado. Dentro de instantes vai conhecer os tópicos do Jornal da Noite, seguido do Magazine Desportivo em simultâneo com a RM Desporto, às 19 horas e 20 minutos o Boletim Meteorológico. O Jornal da Noite transmitiremos às 19 horas e 30 minutos em cadeia nacional. Às 20 horas não perca o Zona Quente, às 22 horas está em

0: na província de Gaza. Moçambique arrecada em Luanda 7 milhões de meticais na gala de angariação de fundos para os gabinetes das primeiras damas de África. No estrangeiro, República Democrática do Congo eleva para 1.500 o número de mortos e 3.600 os casos confirmados de ébola devido ao contágio no leste daquele país. Portanto, estes e outros assuntos irão corporizar o Jornal da Noite aí para a hora 19 horas e 30 minutos. Até já.
1: Até já, Cristina Xavier, muito obrigada. Daqui a sensivelmente 29 minutos voltaremos ao teu contacto para acompanharmos o desenvolvimento dessas e outras notícias no Jornal da Noite em cadeia nacional. Vamos seguir, agora abrimos uma janela para o desporto num simultâneo com o RM Desporto. 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

Muito boa noite. São temas deste Jornal Desportivo. União Desportiva de Songo em vantagem nos quartos de final da Taça de Moçambique em futebol. Associação Desportiva de Pemba averba primeira derrota caseira. Ferroviário de Inhambane empata com Temusa Costa do Sol da Mocinga no apagar das luzes. Acompanhe já a seguir o desenvolvimento destes e outros temas que preparamos para si neste Jornal Desportivo, que leva a edição e apresentação de Carlos Calisto e Francisco Mocengo na sonorização.

0: Boa noite. No seu setor está o Jornal Desportivo. A União Desportiva de Songo colocou-se este sábado em vantagem nos quartos de final da Taça de Moçambique em futebol, a segunda maior prova futebolística nacional, ao derrotar a Águia Especial da Beira por duas bolas sem resposta num jogo que decorreu no Caldeirão de Chivev. Também este sábado, o Ferroviário de Nampula recebeu a Águia Especial de Lixinga no estádio 25 de junho em Nampula e não foi além de um empate a zero golos num jogo pouco emotivo, com pouca oportunidade para capitalizar. Nelson Tatanho.
1: O treinador adjunto do Ferroviário de Nampula, Musashi Ramdala, aponta a falta de pontaria como estando na origem do empate caseiro diante das Águias Especiais de Lixinga. O jogo disputado este sábado era pontuável para a primeira mão dos quartos de final da Taça de Moçambique no Santuário, 25 de junho. Mau, como é conhecido na tribo de futebol, disse que a segunda mão em Lixinga pode ser mais complicada, uma vez que o adversário já demonstrou as suas capacidades ao afastar os ferroviários de Lixinga e de Nacala.
2: Podíamos ter reduzido esse jogo na primeira parte, mas quando não há pontaria, arrisca-se ou a perder o jogo ou a empatar. E isto é eliminar uma equipe da segunda liga que já mostrou que tem alguma coisa a dizer ao eliminar duas grandes equipes, também de Moçambola, que é o Ferroviário de Lixinga e o Ferroviário de Nacala. Mas veio aqui, conseguiu, e no resto agora é procurar trabalhar para a segunda eliminatória, que vai ser lá, também vai ser um treino difícil, por aquilo que eles mostraram aqui. Vamos procurar aprimorar aquilo que é, dá para aprimorar no sentido de sair lá com a eliminatória concluída.
1: Fernando Machatini, treinador das Águias Especiais de Lixinga, disse que o empate sabe a vitória e tudo está em aberto para resolver a eliminatória no seu reduto.
3: O empate a sabor a vitória para nós, porque aquilo que está a ser os nossos objetivos estão sendo alcançados, pouco aos poucos, mas tudo com humildade e respeito sobre o adversário. Agora, vamos continuar a trabalhar, esse jogo ficou para a história, temos a segunda mão, vamos naquilo que são as regras dos penaltis, o prolongamento, então, foi um bom jogo, vamos continuar a trabalhar.
1: Treinador das Águias Especiais de Lixinga, Fernando Machatini, o empate este sábado sem abertura de contagem no terreno dos locomotivas de Nampula. Pula na primeira mão dos quartos de final da Taça de Moçambique. Nelson Tatanha, RM Desporto, Nampula.
0: Na Vila de Xanavano, o grupo desportivo de Incomate cedeu um empate a um golo frente ao Ferroviário de Maputo. No rescaldo do encontro, o treinador dos açucareiros, Edson Mavundia, não escondeu o desalento.
4: O empate acaba se encaixando, sendo o Ferroviário uma equipe grande da nação Incomate. 1-1 para este público que esteve aqui e para pessoas que diziam que este campo não pudesse jogar e jogo da Taça de Moçambique com uma boa relva. E agora é só pensar o que vai acontecer na segunda mão.
5: Mestre, um jogo em que a sua equipa entrou com aquele golo, quase uma entrega, uma oferta do dia.
4: Bom, eu tenho dado puxão de orelha sobre aquelas situações, a defensiva, o meu guarda-redes, mas pronto, não quiseram me ouvir, sofrendo aquele golo, só falta dar puxão de orelha, porque nós

0: marcaram, tivemos que trabalhar um bonito gol que todo mundo que esteve aqui até agradeceu.
1: Por sua vez, o técnico principal do Ferroviário Maputo, Carlos Manuel, sobre as contas do apuramento, mostrou-se esperançado.
2: Este resultado acaba por ser bom para nós, porque levamos a decisão da eliminatória para o Afrin, em Maputo. Lá é onde temos que fazer de tudo para podermos passar essa eliminatória. Mal seria se hoje tivéssemos saído daqui derrotados, porque havíamos de comprometer sobremaneira esta eliminatória. Esta equipa do Encomate tem uma palavra a dizer, é uma equipe boa, é uma equipe jovem, é uma equipa de riga, aguerrida, e hoje a jogar em sua casa dificultou-nos muito a missão. Eu acho que este empate acaba por se aceitar e vamos levar a eliminatória para o Afrin.
3: Um Encomate que pelo segundo ano consecutivo encontra nesta fase e vos dificulta tanto.
2: Sim, é a segunda vez, já o ano passado complicou-nos bastante, tivemos imensas dificuldades a passar, e este ano não foge a regra, está-nos a dificultar bastante. Viu-se neste jogo hoje, acabamos saindo no 1-1, até estávamos a ganhar o jogo, e é sempre um adversário difícil.
1: Este domingo, a Associação Desportiva de Vilanculo recebe o Costa do Sol no campo municipal Valdemar de Oliveira Fernandes, na Machiche. O Ferroviário da Beira defronta o Teste África de Chimoio no Caldeirão de Chiveve, e o Ferroviário de Lixinga mede forças com o Bahia de Pemba no estádio municipal 1º de Maio, em Lixinga. Todos os jogos estão agendados para as 14 horas e 45 minutos. Ainda no Rei Futebol, a Associação Desportiva de Pemba foi derrotada em casa pela Liga Desportiva de Sofala por 1-0 em jogo da 10ª jornada do Campeonato Nacional de Futebol da 1ª Divisão Moçambola 2026. Joaninho Machon.
4: A Associação Desportiva de Pemba verba a primeira derrota em casa na presente edição do Moçambola. O Pembinha perdeu neste sábado por 0-1 com a Liga Desportiva de Sofala, que assim termina o périplo em Pemba com o saldo de uma vitória, um empate, uma excelente colheita da equipa de Chiveve. Lucas foi o herói do encontro ao apontar-se o único tento nos instantes finais, numa altura em que todo mundo já olhava o empate como resultado final. Ivo Gonçalves, treinador principal da Liga Desportiva de Sofala, disse no final da partida que foi conseguido o objetivo traçado nesta deslocação a Cabo Delgado.
5: Saímos com uma vitória preciosa. Primeira parte conseguimos fazer aquilo que nós planeámos, que era fazer a contenção de jogo, não permitir que o adversário entrasse, para a segunda parte nós podermos ir lá para frente. Tanto na segunda parte também não conseguimos fazer aquilo que era o nosso melhor, mas por duas, três vezes chegámos, conseguimos marcar um golo. Este que era o nosso objetivo.
4: Por sua vez, Vítor Mayamba, treinador do Pembinha, destacou a falta de competência do seu setor atacante. Mayamba aproveitou a ocasião para pedir mais apoio à direção do clube, que, na sua opinião, anda longe da equipa. A Associação Desportiva de Pemba perde pela primeira vez em casa por 0-1 com a Liga Desportiva de Sofala, partida realizada este sábado no Estádio Municipal de Pemba, referente à 11ª jornada de Moçambola 2026. Mesmo com a derrota, o Pembinha continua acima da zona de despromoção com os mesmos 8 pontos, enquanto a Liga Desportiva de Sofala saiu do 9º para o 7º posto, somando-se agora 14 pontos. De Pemba para o Iremi Desporto, Joaninho Machono.
1: No torneio de ténis J30 que decorre em Luanda, as irmãs Letícia e Lorena Zandamela foram eliminadas nos quartos de final do torneio de pares. Seguimos viagem até Luanda ao encontro do jornalista Samuel Jaime da Rádio 5.
6: As duas atletas moçambicanas perderam diante do par composto pela Joyce Luzak e Rotondo Tome do Zimbábue, Joyce da Alemanha, e Letícia e Lorena perderam por 6-3 e 7-5. Eu vou falar primeiro com a Letícia. Letícia, que apreciação faz deste primeiro torneio em singulares e em pares?
7: Eu acho que foi um torneio muito bom, acho que foi um torneio positivo para todos os jogadores, não só como nas duas. Acho que aprendemos muito dos jogos que jogamos, tão como singulares que caímos nas quartas de final, mas aprendemos muito sobre os nossos jogos e para o que fazer no futuro. E também pares que acabamos de jogar agora, foi um jogo duro e acho que da próxima nós conseguimos sair com a vitória, mas temos muito ainda mais para aperfeiçoar e para conseguir sair a ganhar.
6: Nos quartos de finais caíste em pé, lutaste até à exaustão para pelo menos virar o resultado. O que terá acontecido naquele dois últimos sete que baixou?
7: comecei o jogo muito mal, não estava dentro do jogo, não estava focada, mas a partir do segundo set acho que comecei a me focar mais e a jogar o meu jogo. Mas a menina também chegou a um ponto no segundo set que ela subiu o nível dela e eu fiquei ainda, não consegui subir também o mesmo nível como ela estava a subir para conseguir ganhar o set.
6: Lorena, que análise faz deste torneio, primeiro torneio J30 aqui em Luanda?
8: A minha análise é que este é um torneio muito bom, tem muita competitividade, foi um torneio de muito aprendizado, de saber mais ou menos onde tenho que manter a minha cabeça e focar-me em alguns pontos para a segunda semana.
6: E caiu nos quartos de finais. O que é que terá passado, Lorena?
8: Diria que foi um jogo muito duro. Já tinha jogado com essa adversária anteriormente, algumas semanas atrás, na Zâmbia, que também foi um jogo muito duro. Diria que este foi melhor do que o primeiro. Dei mais luta, tive mais garra em campo, mas não saiu o jeito que eu gostaria. Mas foi um jogo de muito aprendizado.
6: Ouvintes da RM Desporto, é a abordagem, análise ao primeiro torneio J30 que se realiza na Academia de Tênis do Kikuchi Villas Club, com as duas atletas moçambicanas, as manas Zadamela, Letícia e Lorena. A Letícia está de malas aviadas de regresso para Moçambique, enquanto a Lorena vai continuar aqui em Angola, aqui em Luanda, aqui na Academia, para o segundo torneio que começa na próxima terça-feira. RM Desporto Especial, Jaime Samuel, Rádio 5, canal de desportos da Rádio Nacional de Angola, Luanda.
1: No ar, o Jornal Desportivo. Ferroviário de Inhambane e Temos a Costa do Sol da Macinga ficaram no empate a 2 golos em jogo válido para a 10ª jornada do Campeonato Nacional de Futebol da 2ª Divisão Fase Provincial. Já nos acréscimos do segundo tempo, Pate deixou tudo igual. Avelino António.
9: Pate sai do banco, marca ao cair do pano e evita autêntico descalabro do Ferroviário de Inhambane

0: Jornal de Nampula.
1: Estimado ouvinte, muito boa noite e seja bem-vindo à segunda edição do Jornal de Nampula deste sábado 1 de agosto de 2023. A Administração Nacional de Estradas, ANE, em Nampula, vai aplicar este ano cerca de 500 milhões de meticais para a reposição de pontes metálicas nos distritos de Moecate, Ribaue e Lalaua, nesta província. O partido Renamo, na província de Nampula, relata com preocupação a falta de condições de higiene e da superlotação a que estão sujeitos os reclusos da penitenciária provincial. No desporto, dizer que a Comissão Provincial de Futsal de Nampula marcou para este domingo os jogos da 11ª e última jornada da primeira volta do Campeonato Provincial da Modalidade. Estes e outros assuntos serão desenvolvidos dentro de instantes nesta edição do Jornal de Nampula, que leva assinaturas de Otávio Fonseca e Mamudo Mar. Tenha uma boa escuta. Seja bem-vindo. A Administração Nacional de Estradas, ANE, Nampula, vai aplicar este ano cerca de 500 milhões de meticais para a reposição das pontes metálicas nos distritos de Moecate, Ribaue e Lalaua, nesta província. As infraestruturas foram destruídas pelas últimas intempéries que se abateram sobre a província de Nampula e serão suportadas pelo financiamento do Banco Mundial. O técnico da Administração Nacional de Estradas em Nampula, Florentino de Souza, indicou que neste momento decorre o processo de tramitação dos expedientes para iniciar a montagem das referidas pontes metálicas. Florentino de Souza explicou que para toda a província são necessários 500 metros de pontes metálicas para repor nos locais onde houve destruição de estradas devido às intempéries.
2: Nós temos várias ações em curso. Se for anotar, estamos a reparar a estrada de Nambitil-Xalau, estamos a fazer uma passagem no botão nivelador, estamos a reparar erosões, estamos a fazer a terra. O mesmo exercício estamos a fazer para o troço Xalau a Mecânico. Está lá uma equipe com equipamento. Estão lá a trabalhar, estão a passar o motor nivelador, a reparar erosões, a fazer a terra. O mesmo exercício estamos a fazer para a Mecânico.

0: Os vencedores do distrito vão jogar a nível provincial e depois vão ver a fase nacional.
1: Edwin Mbewe, da Comissão Coordenadora do Torneio Nacional Chap-Chap. Caetano Alberto, RM Desporto, Quelimane.
2: Chega assim ao fim o Jornal Desportivo da Noite, que teve a edição e a apresentação de Carlos Calisto e Francisco Mocengo na sonorização. Boa noite.
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0: Estivemos em simultâneo com o canal desportivo da Rádio Moçambique, são 19 horas e 20 minutos. Passamos a apresentar o boletim meteorológico, informação do Instituto Nacional de Meteorologia, Instituto Público. Situação geral às 14 horas do dia 1 de agosto de 2026. Circulação de sueste fraca a moderada sobre o país. Temperaturas extremas hoje registadas. Xai-Xai 21,3, máxima mínima 17,1. Inhambane 25,3, máxima mínima 17,3. Vilanculo 26,1 e 14,9. Beira 25,3 e 16,9, Chimoio 20,9 e 11,6, Tete 28,5, máxima mínima 18,3, Climane 23,4 e 17,2, Nampula 25,3 e 17,4, Pemba 29, máxima mínima 17,6, Lixinga 20,3, máxima mínima 9,4, Maputo 24,9, máxima mínima 12,9, em igual dia do ano passado, Maputo registrou 23,2 de máxima e a mínima foi de 13,2. Previsão válida das 18 horas do dia 1 de agosto às 24 horas do dia 2 de agosto de 2026. Para as províncias de Niassa, Cabo Delgado e Nampula, prevê-se céu geralmente limpo, ocorrência de neblinas e nevoeiros matinais, vento de sul a sueste com intensidade fraca. Para as províncias de Tete, Zambézia, Manica e Sofala, prevê-se céu pouco nublado a limpo, localmente muito nublado, possibilidade de ocorrência de chuviscos ao longo da faixa costeira das províncias de Sofala e Zambézia. Ocorrência de neblinas e nevoeiros matinais no interior, vento de sueste com intensidade fraca a moderada. Para as províncias de Inhambane, Gaza e Maputo, prevê-se céu pouco nublado a limpo, mas com períodos de muito nublado, possibilidade de períodos de chuviscos na faixa costeira e ocorrência de neblinas e nevoeiros matinais no interior, vento de sueste a sudoeste com intensidade fraca a moderada, mas superando temporariamente com rajadas. Vamos agora olhar para as temperaturas máximas previstas em graus Celsius. Tete e Pemba, 29, Vilanculo, 26, Maputo, Inhambane, Beira e Nampula, 25, Climane, 24, Xai-Xai, 22, Lixinga e Chimoio, 20 graus Celsius. Boletim meteorológico para navegação marítima até 50 milhas da costa de Moçambique. Aviso de vento forte até 50 km por hora, a sul de paralelo 25 graus sul. Situação geral às 12 horas, hora universal do dia 1 de agosto de 2026. Circulação de sueste fraca a moderada. Previsão válida até às 24 horas. Hora universal de dia 2 de agosto de 2026, entre os paralelos 10 a 25 graus sul prevê-se, vento de sudoeste a sueste, 5 a 15 nós, 10 a 30 km por hora. Estado do mar pouco agitado, altura das ondas até 1,5 metros, neblinas e nevoeiros matinais, locais, visibilidade boa, tornando-se fraca durante a ocorrência das neblinas e nevoeiros. Entre os paralelos 25 a 27 graus sul, prevê-se vento de sul a sueste, 15 a 25 nós, 30 a 50 km por hora. Estado do mar calmo e pouco agitado, altura das ondas até 2,5 metros, possibilidade de chuviscos locais, visibilidade predominantemente boa. Boletim meteorológico para navegação marítima no canal de Moçambique. Aviso de vento forte até 50 km por hora, a sul de paralelo 25 graus sul. Situação geral às 12 horas, hora universal do dia 1 de agosto de 2026. circulação de sueste fraca a moderada sobre o canal. Previsão válida até às 24 horas, hora universal do dia 2 de agosto de 2026. Entre os paralelos 10 a 25 graus sul, prevê-se, vento de sueste a nordeste, 5 a 15 nós, 10 a 30 km por hora. Estado do mar calmo, a pouco agitado, altura das ondas até 1 metro, neblinas e nevoeiros matinais, visibilidade boa, tornando-se fraca durante a ocorrência das neblinas e nevoeiros. Entre os paralelos 25 a 27 graus sul, prevê-se vento de nordeste a sueste, 15 a 25 nós, 30 a 50 km por hora. Estado do mar agitado, muito agitado. Altura das ondas até 2,5 metros, possibilidade de chuviscos locais, visibilidade predominantemente boa. Estamos a apresentar o Boletim Meteorológico, informação do Instituto Nacional de Meteorologia. São 19 horas e 26 minutos, às 19 horas e 30 minutos. Transmitiremos o Jornal da Noite em cadeia nacional. Continuação de uma excelente noite, sobretudo na nossa sintonia. Tenha também um grande fim de semana. Seguimos agora com os nossos compromissos comerciais. Boa noite.
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0: Boa noite. Em cumprimento das regras de saúde, higiene e das leis emanadas pelo governo, ditam encerramento de 5 farmácias na província de Gaza. Moçambique arrecada em Luanda 7 milhões de meticais na gala de angariação de fundos para os gabinetes das primeiras damas de África. No estrangeiro, União Europeia marca reunião ministerial para discutir a resposta à crise migratória em Ceuta. Destaques da presente edição do Jornal da Noite. Francisco Jato está na sonorização e Cristina Xavier na edição e apresentação. Ótima escuta. Na província de Gaza, 5 estabelecimentos farmacêuticos foram encerrados por violar normas sanitárias. A reportagem é de Rogério Madede.
1: A Autoridade Nacional Reguladora do Medicamento, ANARME, Instituto Público, ordena o encerramento preventivo de 5 farmácias privadas nos distritos de Bilene e Xokwe, em Gaza, devido a graves violações técnico-sanitárias e legais. Das irregularidades constatadas pela fiscalização da ANARME, destaca-se as precárias condições de higiene e conservação das instalações, armazenamento inadequado dos medicamentos, falta de sistemas de climatização e saneamento básico precário. A informação foi partilhada por Ricardo Afonso, colaborador da Divisão de Inspeção e Licenciamento de Entidades na ANARME, em entrevista à Rádio Moçambique. Ricardo Afonso diz que a fiscalização constatou igualmente a venda de fármacos sem registro junto da ANARME, produtos farmacêuticos adquiridos através de fornecedores não autorizados e medicamentos com prazo de validade expirado.
2: Algumas farmácias não apresentavam condições ideais para a dispensa de medicamentos à população. Essas condições, em primeiro, têm a ver com a infraestrutura, a organização interna da própria farmácia, que contribui para garantir que os medicamentos que a farmácia está a dispensar estão seguros, são eficazes e continuam a conservar aqueles aspectos de qualidade que são necessários. Comercialização de produtos fora do prazo, comercialização de produtos que não estão registados no país. Um outro motivo que fez com que uma das farmácias fosse encerrada, estava a exercer a atividade farmacêutica. Mesmo depois de ter sido encerrada, ou seja, houve uma ação prévia em que determinou o encerramento dessa farmácia. E essa farmácia, porque devia realizar alguns trabalhos de obras, no sentido de requalificar a farmácia, ao invés de requalificar as instalações, ela procedeu com a dispensa de medicamentos sem reunir ainda as condições necessárias.
1: Ricardo Afonso anotou igualmente que uma das farmácias encerradas pela ANARME em Gaza funcionava sem o devido alvará. Segundo a fonte, os operadores farmacêuticos em causa serão responsabilizados nos termos legais pelas violações constatadas e só voltarão a reabrir os seus estabelecimentos depois de regularizarem todas as infrações em salvaguarda da saúde pública. Rogério Madede, em Xaxai.
0: A ANARME ordena o encerramento preventivo de 5 farmácias na província de Gaza devido a várias irregularidades sanitárias. De Luanda chega-nos a informação segundo a qual Moçambique arrecadou esta sexta-feira 7 milhões de meticais na gala de angariação de fundos para os gabinetes das primeiras damas de África. Pormenores com a enviada da Rádio Moçambique a Angola, Célia Manjana.
3: A esposa do presidente da República disse que o valor arrecadado na gala de angariação de fundos em Luanda, Angola, destina-se à reabilitação de um hospital no distrito de Mecanhelas, em Niassa. Geta Chapo falava hoje em Luanda para jornalistas moçambicanos no fim da sua visita de trabalho em Angola. A primeira-dama disse que está tudo pronto para o arranque das obras e salienta a importância das doações.
4: A nossa equipe já fez o trabalho junto com o empreiteiro local na província do Niassa e a breve trecho iremos fazer a devida reabilitação em coordenação com o Ministério da Saúde e também com a província e o distrito. Isso é um ganho para nós e só para dizer que as contribuições são muito importantes.
3: A esposa do presidente da República visitou, entre outros, o Centro de Ciências de Luanda, tendo destacado ser uma instituição importante para o desenvolvimento intelectual de crianças e jovens e pode estudar melhores formas para se fazer réplica em Moçambique. Ainda hoje, a esposa do presidente da República participou da cerimônia de inauguração de um hospital especializado para queimaduras, tendo destacado a importância desta unidade sanitária.
4: Temos em conta que muitas crianças queimam-se durante as brincadeiras que fazem e não só. Às vezes ficam sozinhas em casa e tentam cozinhar e acabam queimando a própria casa, incluindo a eles mesmos. E também temos muitas crianças que queimam-se durante o final do ano com os fogos de artifício. Também temos muitas crianças, e não são mesmo adultos, que queimam-se. E tendo esse hospital especializado para esta área é muito importante. E também iremos enviar uma equipe em coordenação com a saúde para vir apreciar, ver e aprender e podermos implementar no nosso país. É verdade que é preciso ter recursos, mas com a ajuda de Deus e apoio dos nossos parceiros, tudo é possível e podemos conseguir.
3: Esposa do presidente da República, Guetta Chapo, no fim da sua visita de trabalho à Angola. Célia Mainjan, a partir de Luanda, para a Rádio Moçambique.
0: Moçambique arrecada 7 milhões de meticais na gala de angariação de fundos para os gabinetes das primeiras damas de África. A gala realizou-se ontem em Luanda. A primeira-dama da República, Guetta Chapo, participa amanhã no culto de bênção do Fórum das Mães e divulgação do papel da mulher religiosa na preservação dos valores morais para o bem-estar da sociedade, a realizar-se na capela da Igreja Velha Apostólica em Moçambique, na Vila Municipal da Manhissa, província de Maputo. A cerimónia vai reunir fiéis, líderes religiosos e membros da comunidade no momento de reflexão espiritual e de valorização do papel da mulher na promoção dos princípios éticos, da coesão familiar e do fortalecimento dos valores morais na sociedade, indica um comunicado recebido na nossa redação. A nota refere ainda que a participação da primeira-dama insere-se no seu compromisso de apoiar iniciativas que promovam a unidade, a paz, a solidariedade e o fortalecimento da família, reconhecendo o contributo das organizações religiosas e das mulheres na construção de uma sociedade mais harmoniosa, inclusiva e assente em valores. E o gabinete da esposa do governador de Nampula diz que vai prestar assistência social às trigêmeas nascidas no bairro Carrupeia, na cidade capital. Detalhes por Michael César.
5: O caso foi sinalizado pela maternidade do Hospital Central de Nampula, HCN, que tem registrado uma tendência invulgar de partos do género na província, tendo Nazir Abdullah e a sua comitiva deslocado à residência da família para entregar bens de primeira necessidade e enxovais. Na sua dupla qualidade de esposa de governador e médica pediatra, Nazir Abdullah emitiu recomendações técnicas rigorosas para este período neonatal crítico, para além de assumir o compromisso de não limitar a ajuda ao momento do pós-parto.
6: O gabinete tem uma ligação com o Hospital Central. E quando acontecem estas situações e quando são famílias que precisam, nós temos enviado esse esforço de arranjar alguns produtos e vir apoiar. Ter uma criança é difícil, agora imagine três. E o aleitamento materno que nós sempre advocamos, muitas vezes não é possível. Nós conseguimos estes produtos através dos nossos parceiros. Viemos cá visitar a mãe para ver como é que ela está a ficar com as crianças e ajudamos com estes produtos. Mas neste momento o mais importante é garantir que os três bebés nasceram com um bom peso, sobrevivam.
5: A mãe das trigêmeas acolheu a comitiva com gratidão na sua residência. Entretanto, o pai das recém-nascidas, Raimundo Suf, comprometeu-se em seguir com as recomendações deixadas pela esposa do governador de Nampula, Nazir Abdullah.
7: Ele
8: está a dizer que agradeceu muito pela visita.
7: Eu visitei ela,
8: eu esperava que havia de vir em a estrutura, vir visitar até a casa dele. Disse que vai cumprir.
9: E vão esperar para mais 5 anos para fazer outros filhos, né?
8: Ele vai conseguir.
5: A equipa de Nazir Abdullah verificou ainda que a mãe apresenta uma evolução clínica estável após ter sido submetida a uma cirurgia cesariana. Michael César, em Nampula.
0: De Nampula para Niassa, onde as autoridades de Chimbunila intensificam a educação nutricional de modo a garantir a segurança alimentar e reduzir os níveis de desnutrição em crianças. Mércio João.
7: O governo do distrito de Chimbonila, no Niassa, está a mobilizar as comunidades para a adoção de boas práticas alimentares com vista à erradicação da desnutrição em menores e à garantia da segurança alimentar na região. Os trabalhos consistem na promoção de palestras, feiras e festivais de culinária e gastronomia que incentivam o uso dos alimentos produzidos localmente para o consumo diário diversificado. Para a materialização deste processo, o governo de Chimbonila tem vindo a trabalhar com parceiros na busca de melhores mecanismos de abordagem e disseminação das mensagens pretendidas. Não obstante a este esforço, persistem ainda na região desafios no abastecimento de produtos essenciais por conta da degradação acelerada das estradas que ligam os campos de produção aos mercados de comercialização agrícola, conforme referiu o administrador de Chimbonila, Calixto Gemusse.
10: Estamos empenhados a mobilizar a própria comunidade, a mobilizar os recursos para contribuir positivamente na redução dos índices de malnutrição. Como já foi referido, o distrito de Chimbonila é um dos casos que anteriormente apresentava taxas um bocado altas, mas neste momento temos uma representação, uma tendência de redução, o que significa que os programas eles contribuem positivamente para o incremento da redução da malnutrição. Ao nível do distrito de Chimbonila ainda persistem alguns desafios. Nós, como governo, se tivéssemos vias de acesso, sobretudo que dão acesso às áreas de produção, certificamos que poderia incrementar mas também está na componente de sensibilização do próprio produtor. Há muitos produtores no distrito que se calhar precisamos intensificar a educação nutricional.
7: Calixto Gemusse, administrador de Chimbonila, no Niassa, e os esforços para a garantia da segurança alimentar e erradicação da desnutrição nas comunidades do distrito. Mércio João, a partir de Lixinga.
0: Governo do Distrito de Chimbonila empenhado na educação de boas práticas alimentares e nutricionais nas comunidades. Na província de Inhambane, 16 em cada 100 crianças menores de 5 anos de idade sofrem de desnutrição, facto que preocupa as autoridades de saúde naquele ponto do país. Reporta Horácio Romão.
11: A situação de malnutrição é mais grave nos distritos do interior da província, nomeadamente Panda, Funhaluro e Mabote, ciclicamente assolados pela seca. Além das condições agroclimáticas que não favorecem para a produção de uma diversidade de culturas, a má preparação de alimentos e o desmamentamento precoce também concorrem para a desnutrição infantil. Geraldo Lafoleque, nutricionista afeto à Direção Provincial de Saúde em Inhambane, diz que o aleitamento materno é fundamental para a saúde do bebê. Lafoleque indicou que durante a Semana Mundial de Aleitamento Materno, que inicia este sábado até o próximo dia 7 de agosto corrente, serão intensificadas ações de sensibilização das mães para não desmamentarem precocemente as suas crianças.
12: Que as mães prestem atenção e priorizem o aleitamento materno nas crianças. Isso vai permitir com que as crianças possam se desenvolver e vai permitir a redução e a prevenção da desnutrição em crianças menores de 5 anos. E é por essa razão que para este ano, por exemplo, o lema é a amamentação para um começo de vida sustentável, fortalecer o que funciona. Isso porque, em algum momento, nós percebemos que o aleitamento materno é o ponto de partida para permitir que uma criança tenha uma vida sustentável, uma vida saudável. Então, é preciso que as famílias fortaleçam essa componente, porque é uma componente fundamental que garante que a criança esteja a desenvolver de forma sustentável e reduz os riscos de nós sempre irmos ao hospital porque a criança está doente. Então, se nós garantirmos o aleitamento materno, menos doença a criança terá e menos frequência terá de ir à unidade sanitária porque a criança está doente.
11: Geraldo Lavoleque, nutricionista afeto à Direção Provincial de Saúde em Inhambane, e a importância do aleitamento materno na saúde da criança. Na província de Inhambane, a cerimônia oficial alusiva à Semana Mundial de Aleitamento Materno será lançada na próxima segunda-feira, 3 de agosto.
1: Horácio Romão, Inhambane.
13: A caminho da 11ª Conferência Nacional de Quadros da Frelimo.
14: No passado era normal realizarem-se conferências de quadros antes do Congresso para avaliarmos a situação do partido e do país. Portanto, são quadros que vêm de todo o país, de Rovuma, Maputo, e portanto se reúnem e analisam o partido, quais são as vitórias, quais são os defeitos, etc. E também elencar o funcionamento do governo, do Estado. Portanto, não é uma coisa anormal. Houve uma altura que a gente interrompeu a realização das conferências, mas estamos a reativar. Portanto, o que nós queremos fazer é fazer um elenco das vitórias que a Frelimo tem e dos fracassos que a Frelimo tem. E, em função disso, fazemos conclusões. Conclusões dessas que vão servir para reuniões do Comitê Central e do próprio Congresso.
15: Mariano Matzinha, veterano da luta de libertação nacional e um dos fundadores da Frelimo.
13: A caminho da 11ª Conferência Nacional de Quadros da Frelimo.
0: Dos estúdios centrais em Maputo, a Rádio Moçambique transmite o Jornal da Noite. Está na fase avançada o processo de concessão da fábrica de painéis solares no distrito de Boane, província de Maputo. A indústria está paralisada, melhor dizendo, a indústria que está localizada no posto administrativo da Matola está paralisada há mais de 3 anos. Reporta Domingos Macalana.
16: Entre as causas que ditaram a paralisação do fabrico de painéis solares está o desajustamento das tecnologias usadas no processo de produção. O facto é que a unidade tem capacidade para produzir cerca de 40 painéis solares por dia com potência de até 270 watts a um custo aproximado de 14 mil meticais por unidade. Enquanto isso, o mercado disponibiliza atualmente painéis com potência de até 610 watts por um custo médio de 15 mil meticais, o que evidencia a necessidade de modernização tecnológica para garantir maior competitividade. O presidente do Conselho de Administração do Fundo Nacional de Energia, FUNAI, Mete Condola, explica que o envolvimento do setor privado na gestão da empresa vai reverter o atual cenário, tendo sido já lançado um concurso público para o efeito.
17: Lançou-se um concurso, houve uma empresa a qual foi feita a cedência, ainda não estão em funcionamento. Os processos administrativos têm que correr dentro dos procedimentos definidos pelo Estado. É preciso que o Tribunal Administrativo acolha a intenção que nós temos e faça a respectiva chancela. Estamos bastante expectantes e temos estado a dizer à empresa que está por frente que, assim que tivermos o sinal, pretendemos que se dê celeridade para que esta fábrica possa retomar e cumprir com a sua missão. É preciso reestruturar o pacote tecnológico, dar maior eficiência e assegurar com que a fábrica responda às exigências de mercado.
16: O foco do FUNAI é retirar gradualmente as responsabilidades diretas na parte operacional e focar suas atenções no financiamento de projetos para o acesso à energia nas zonas rurais.
17: Nós acreditamos que o FUNAI tem que funcionar na sua essência enquanto fundo. A quando da sua criação, a sua missão era clara: ir energizar, ir fazer intervenções em locais onde o privado não chegava lá, a componente de rede elétrica nacional não chegava lá, e nessa altura era necessário um braço que pudesse, pelo governo, nestas franjas, fazer a sua intervenção. Então justificava-se. Mas nos últimos tempos já começa a haver interesse por parte do setor privado em trabalhar em soluções off-grid.
16: PCA do Fundo Nacional de Energia Mete Condola, na visita efetuada este sábado à fábrica de painéis solares no distrito de Boane, província de Maputo, atualmente paralisada devido a problemas operacionais. Nesta visita, Mete Condola testemunhou o encerramento do processo e de reenquadramento dos 14 trabalhadores com um vínculo contratual ativo que continuavam a oferir os respectivos salários, embora não estivessem a desenvolver atividades regulares devido à paralisação da unidade. Da Matola, Domingos Macalani.
0: No distrito de Cahorabassa, a província de Tete, está em marcha um projeto de produção e processamento de ovos. Ignacio Camay.
18: O distrito de Cahorabassa prevê produzir mais de 50 mil ovos por dia a partir deste mês de agosto, no âmbito do Projeto Integrado de Desenvolvimento Transformar. A produção será assegurada por um efetivo inicial de 50 mil galinhas poedeiras, cuja chegada está prevista para as próximas semanas. O plantel permitirá responder à crescente procura de ovos de consumo e criar bases para o fortalecimento.

0: De outras regiões do país. Segundo o coordenador do projeto, parte da produção será destinada à incubação, servindo de matriz para a criação de frangos de corte, o que permitirá expandir a produção de carne de frango. Samuel Simango explicou que o projeto Transformar pretende igualmente incentivar o empreendedorismo na cadeia avícola e consolidar Caora Bassa como um dos principais polos de produção de ovos e carnes.
1: Também teremos as matrizes aqui, que são as galinhas férteis, que dão ovos férteis, porque o projeto contém com uma incubadora com capacidade de 158 mil ovos de produção de pintos por ciclos. Então, nós precisamos das matrizes para produzir ovos férteis, para transferirmos para as incubadoras para fazermos os pintos. Os pintos, falamos de corte, pintos para poadeira. Então, o ciclo será interno, aqui só vai sair a carne e o ovo para o mercado de teto ou do mercado regional.
0: Samuel Simango, coordenador do projeto integrado de desenvolvimento Transformar e o volume de produção que se espera com a cadeia de ovos no posto administrativo de Xitima. Ignacio Gamay, cidade de Tete.
2: Detecta para a Sofala, onde o distrito de Xibabava alcançou na presente safra cerca de 1.600 toneladas de gergelim, das mais de 1.800 toneladas previstas. O balanço parcial aponta para um desempenho em cerca de 69% desta cultura de rendimento. Benícia Faiana.
3: Estão envolvidos na produção de gergelim no distrito de Xibabava mais de 7 mil produtores, tal como fez saber o diretor dos Serviços Distritais de Atividades Económicas, SEDAI, em Xibabava, Elder Amisse. Segundo Elder Amisse, a comercialização desta oleaginosa contribui para o aumento da renda familiar de uma boa parte da população deste distrito.
4: Fazemos pouco diferencial na cultura do gergelim, porque é uma cultura da atualidade por causa da sua capacidade de mercado e as populações praticamente já estão a abandonar outras culturas de rendimento, apostando na cultura do gergelim. Esse registro estamos a fazer numa empresa concessionária aqui, a Cotton, que está a comprar o gergelim no nível do nosso distrito. E acreditamos nós que, em termos de meta, que a Cotton nos desafia, de 4 mil toneladas. Acreditamos que é possível ter, olhando a nossa localização geográfica, porque uma parte da contribuição vem dos distritos vizinhos, associado à nossa localização, na estrada ou mercado de trânsito. A cultura de gergelim tem incremento anualmente, tem vindo sempre aumentar. A título de exemplo, as áreas, alguns produtores já começaram a comprar animais para uso de tração animal, na perspectiva de que essa cultura tem mercado e, em termos de comercialização, o dinheiro vem na comunidade, ele não precisa carregar para o posto de venda.
3: O diretor dos Serviços Distritais de Atividades Económicas, SEDAI, de Xibabava, Elder Amisse, falando da produção do gergelim na presente época agrária. Da cidade da Beira, Benícia Faiani.
2: Na atualidade internacional, a República Democrática do Congo elevou hoje para 1.500 o número de mortos e 3.600 os casos confirmados de ébola devido ao contágio no leste daquele país. A taxa de mortalidade está atualmente em 44%, de acordo com os mais recentes dados oficiais divulgados pelo Ministério da Comunicação da RDC. O pior surto de ébola na história ocorreu na África Ocidental entre 2014 e 2016, causando aproximadamente 11 mil mortes e 28 mil infecções. Ainda na arena internacional, a União Europeia marca reunião ministerial para discutir a resposta à crise migratória em Ceuta. Detalhes por Leopoldo Agapito.
5: O primeiro-ministro irlandês Michel Martin confirmou este sábado que a presidência irlandesa da União Europeia vai convocar uma reunião de emergência na terça-feira para debater os desenvolvimentos em Ceuta. Na qualidade de país que detém a presidência, a Irlanda convocará na terça-feira uma reunião do Conselho de Justiça e Assuntos Internos da União Europeia, presidida pelos ministros da Justiça, de Assuntos Internos e da Migração Irlanda. O governo irlandês requeriu que os dois líderes da União Europeia solicitaram a conferência dos ministros da Administração Interna Europeus para avaliar e responder à situação criada pela entrada ilegal. Não podemos dizer que esta é uma

0: Entrada legal, apontaram numa carta endereçada à presidência irlandesa da União Europeia os presidentes do Conselho Europeu, António Costa, e presidente da Comissão Europeia, Ursula von der Leyen. A carta foi iniciada pela primeira-ministra italiana, Giorgia Meloni, cujo país suspendeu temporariamente as regras dos. A Espanha e a homóloga dinamarquesa Mette Frederiksen, que considerou na sexta-feira que a União Europeia deveria considerar suspender a cooperação Schengen com a Espanha. Os ministros devem, em particular, examinar a possibilidade de reforçar o apoio da Frontex, a agência europeia encarregada da vigilância das fronteiras, bem como a eficácia da cooperação da União Europeia com Marrocos. Precisou. Em menos de 24 horas, a grande maioria das 50 mil pessoas que as autoridades espanholas sobem para atravessaram a fronteira em Ceuta já regressou a Marrocos. Pelo menos 67 pessoas morreram na tentativa de alcançar a costa de Ceuta a nado na quinta-feira, mas as autoridades locais admitiram que o número possa ainda aumentar.
1: 19 horas e 57 minutos, passo para o desporto. A Desportiva do Songo está em vantagem nos quartos de final da Taça de Moçambique em futebol. Jornalista Carlos Calixto.
2: Boa noite. A União Desportiva de Songo colocou-se hoje em vantagem nos quartos de final da Taça de Moçambique em futebol, ao derrotar as Águias Especiais da Beira por dois gols de resposta num jogo que decorreu no Padre do Chimefe. Também é sábado, o Ferroviário de Nampula recebeu as Águias Especiais de Ginga no estádio 25 de junho em Nampula e não foi além de um empate a zero golos num jogo emotivo com poucas oportunidades para capitalizar. Na Vila de Xinavani, o grupo desportivo de Ingmat cedeu um empate a um gol frente ao Ferroviário Maputo. No recado do encontro, o treinador dos Açucareiros, Edson Mavunga, não escondeu o talento.
3: O empate acaba se encaixando, sendo Faragala que grande relação em combate. 1-1, para este público estar aqui e para as pessoas que dizem que este campo não pudesse jogar e jogar no Moçambique como uma boa relva. Agora é só pensar e não aparecer na mão.
2: Por sua vez, o técnico do Ferroviário Maputo, Carlos Manuel, sob as ordens do apuramento, mostrou-se esperançado.
3: Este resultado acaba só para nós, porque
4: decisão da eliminatória para o Afrin, em Maputo. Lá é onde temos que fazer de tudo para podermos passar essa eliminatória. Mal seria.
3: Porque eles vão meter de sobremaneira essa eliminatória.
2: Este domingo, a Associação Esportiva de Vilanculo recebe o Costa do Sol, no campo municipal de Martim José Fernandes da Machiche. O Ferroviário da Beira de Fronte deixa Simões no Cadeirão de Sivev. Ferroviário de Linga mete forças o Bahia de Pema no estádio municipal 1º de maio. Todos os jogos estão agendados para as 14 horas e 45 minutos.
1: O tempo. As cidades de Tete e Pemba poderão registrar amanhã 29 graus centígrados de temperatura máxima, seguidas por Vilanculo com 26 graus, Maputo, Inhambane, Tarinampula 25 quilômetros. Km... 20 graus centígrados de temperatura máxima. Ponto final ao Jornal da Noite. Grato pela atenção dispensada. Francisco Jades esteve na sonorização e Cristina Xavier na edição e apresentação. Boa noite. Boa noite. 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São 20 horas já em Moçambique.

Viva, boa noite, boa noite, boa noite! Bem-vindo ao programa Zona! Atenção! 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Não estás preparada para o que está para acontecer? Bem-vindo ao programa Zona Quente! Todos os sábados das 20 às 22 horas, já sabes! O encontro marcado é neste espaço que reúne! Atenção! Toda a juventude moçambicana de Rovuma Maputo, todas as províncias quentes e frias, estão aqui no programa Zona Quente. Moçambique, boa noite, boa noite, boa noite. Está a começar o melhor programa da Antena Nacional da Rádio Moçambique, que passa aos sábados, das 20 às 22 horas. O encontro marcado é pontualmente a esta hora, por isso é que nós estamos aqui para, junto de ti, fazer a festa na Antena Nacional. Agora vai deixar de estar frio, apesar de que sempre está quente, mas vai elevar a temperatura este programa. Promete! Fica connosco até o fim do programa. O meu nome é Rosemary Alfaica. Na apresentação conto com Otília Francisco e Mauro Jamiso, nosso DJ, cá no programa Zona Quente. Existem muitos conteúdos que estão preparadíssimos para ser partilhados contigo. Importa referir que a tua presença é um instrumento indispensável para o sucesso deste programa. Por isso, participa, usa o número 82 92 51

144. Repito, 82 92 51 144, para que possas fazer o uso e comunicar-te connosco. O que é que vais escrever? Podes estar a pensar, mas eu não tenho nada para contar, não aconteceu nada de especial. Atenção, vamos marcar a presença neste espaço radio.

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1: Estimado ouvinte, muito boa noite e seja bem-vindo à segunda edição do Jornal de Nampula deste sábado 1 de agosto de 2026. A Administração Nacional de Estradas, ANE, em Nampula, vai aplicar este ano cerca de 500 milhões de meticais para a reposição de pontes metálicas nos distritos de Muecate, Ribaue e Lalaua, nesta província. O partido Renamo, na província de Nampula, relata com preocupação a falta de condições de higiene e da superlotação a que estão sujeitos os reclusos da penitenciária provincial. No desporto, dizer que a Comissão Provincial de Futsal de Nampula marcou para este domingo os jogos da 11ª e última jornada da primeira volta do Campeonato Provincial da Modalidade. Estes e outros assuntos serão desenvolvidos dentro de instantes nesta edição do Jornal de Nampula, que leva assinaturas de Otávio Fonseca e Mamudo Mar. Tenha uma boa escuta. Seja bem-vindo. A Administração Nacional de Estradas, ANE, em Nampula, vai aplicar este ano cerca de 500 milhões de meticais para a reposição das pontes metálicas nos distritos de Muecate, Ribaue e Lalaua, nesta província. As infraestruturas foram destruídas pelas últimas intempéries que se abateram sobre a província de Nampula e serão suportadas pelo financiamento do Banco Mundial. O técnico da Administração Nacional de Estradas em Nampula, Florentino de Souza, indicou que neste momento decorre o processo de tramitação dos expedientes para iniciar a montagem das referidas pontes metálicas. Florentino de Souza explicou que para toda a província são necessários 500 metros de pontes metálicas para repor nos locais onde houve destruição de estradas devido às intempéries.
2: Nós temos várias ações em curso. Se for anotar, estamos a reparar a estrada de Nambitil e Xalau, estamos a fazer uma passagem no botão nivelador, estamos a reparar erosões, estamos a fazer a terra. O mesmo exercício estamos a fazer para o troço Xalau a Mecânico. Está lá uma equipe com equipamento, estão lá a trabalhar, estão a passar o motor nivelador, a reparar erosões, a fazer a terra. O mesmo exercício estamos a fazer para Mecânico e Moma. Estamos também a fazer um trabalho na Mapo de Nepa. Estamos a fazer trabalho Mecubori muito recentemente. Começamos com trabalhos de reparações ligeiras na estrada Nampula Corrani. Os trabalhos estão numa fase extremamente avançada. Estamos também a fazer trabalho de Liupo a Corrani. Os trabalhos estão extremamente avançados. Tudo isso é com base no uso de equipamento. Para a questão de estruturas, há trabalhos de tramitação de expediente, que é um concurso que precisa obedecer todas as etapas.
1: Técnico da Administração Nacional de Estradas em Nampula, Florentino de Souza, e os trabalhos de melhoramento das estradas ao nível dos distritos da província de Nampula para garantir a transitabilidade no período chuvoso. No distrito de Malema, aqui em Nampula, necessita de 9.700 carteiras para tirar do chão cerca de 45.470 alunos que recebem as aulas sem este mobiliário neste ano escolar de 2026. Jornalista Albano Xavier.
3: A informação foi partilhada à Rádio Moçambique pelo chefe da repartição de educação no Serviço Distrital de Educação, Juventude e Tecnologia de Malema, Abdul Afia, quando abordado para avaliar o decurso do processo de ensino e aprendizagem na região. Abdul Afia não descarta a possibilidade desta situação influenciar negativamente no aproveitamento pedagógico dos alunos. A FIA fala ainda de algumas estratégias desenhadas pelo setor para minimizar o déficit deste mobiliário nas escolas.
4: Para tentar ultrapassar a situação dos meninos que sentam ao chão, as direções das escolas, em coordenação com o Conselho de Escola, eles constroem bancos de blocos de cimentos, mas também constroem bancos de paus para evitar que as crianças fiquem expostas diretamente ao chão. Para além disso, existe esta iniciativa de reparação de algumas carteiras para evitar que todas as crianças estejam sentadas ao chão.
3: A chefe da repartição da educação no Serviço Distrital de Educação, Juventude e Tecnologia de Malema, Abdul Afia, e os esforços para reduzir a insuficiência de carteiras escolares no distrito.
1: E por ocasião do Dia Internacional do Fiscal de Florestas, ontem assinalado, em Nampula, o diretor do Serviço Provincial de Ambiente, José Luiz, reconhece haver ainda desafios na fiscalização de florestas e fauna bravia, apesar da introdução nos últimos anos do Sistema Eletrônico de Informação Florestal. Hermínia Francisco.
5: Um dos grandes desafios apontados pelo dirigente tem a ver com os meios de transporte e de comunicação e com o rácio de recursos humanos existente por distrito. Admite, no entanto, que o fiscal de florestas tem dado o máximo de si para a prevenção dos crimes contra o ambiente, com destaque para a caça furtiva e a exploração ilegal de recursos florestais. Em entrevista esta sexta-feira à Rádio Moçambique, por ocasião do Dia Internacional do Fiscal de Florestas e Fauna Bravia, que se assinala 31 de julho, a fonte observou que, contra todas as adversidades, os profissionais estão no terreno.
6: Estou sendo encorajado. Nós, como Estado, sabemos que trabalham sem meios apropriados. E agradecemos pelo facto de o contributo que eles fazem para o uso dos sistemas operacionais é bastante importante, porque isso cria condições para a segurança alimentar, cria condições para alavancar a economia nacional. Apelamos, continuem a fazer o seu trabalho, mesmo em condições adversas, façam o esforço de fazer feito.
5: Neste momento, a província de Nampula conta com apenas 58 fiscais, havendo muitos locais com déficit de supervisão. O Dia Internacional do Fiscal de Florestas e Fauna Bravia celebra-se sob o lema Fiscais de Florestas e Fauna Bravia, Guardiões de um Planeta em Mudança.
1: O primeiro secretário do Comitê Provincial do Partido Frelimo em Nampula disse que a maioria das infraestruturas sociais básicas deve continuar a ser fortalecido com base nos princípios da unidade, responsabilidade e patriotismo. Novamente em antena, Albano Xavier.
3: Gilberto Francisco falava nesta sexta-feira na abertura da quarta reunião de balanço provincial da direção do partido com os 8 municípios da província sob gestão de Frelimo, referente ao primeiro semestre deste ano. Gilberto Francisco disse na ocasião que as expectativas da população ainda são maiores e por isso exige dos autarcas maior capacidade de resposta, transparência, boa gestão dos recursos públicos e um atendimento digno aos munícipes orientados pelos valores e pela disciplina organizativa da Frelimo.
7: Apelo a todos os membros dos órgãos autárquicos para que continuem a servir a população com humildade, integridade e espírito de serviço, fortalecendo a confiança dos cidadãos nas instituições, honrado as orientações superiores do nosso partido. Estou convicto de que, unidos e firmes na nossa missão, seremos capazes de responder aos desafios dos nossos munícipes e construir uma autarquia cada vez mais eficiente, inclusiva e orientada para o desenvolvimento sustentável.
3: Primeiro secretário do Comitê Provincial do Partido Frelimo em Nampula, Gilberto Francisco, e a quarta reunião de balanço provincial da direção do partido com os 8 órgãos autárquicos sob gestão da Frelimo referente ao primeiro semestre deste ano.
1: Enquanto isso, o Partido Renamo na província de Nampula relata com preocupação a falta de condições de higiene e da superlotação a que estão sujeitos os reclusos da penitenciária provincial. Esta constatação foi feita pela delegada provincial da Renamo em Nampula, Habiba Abá, no final de uma visita de solidariedade efetuada pela Renamo naquele recinto prisional na última quinta-feira. Habiba Abá frisou que, para além destas situações, deparou-se com a existência naquele estabelecimento prisional de reclusos com problemas sérios de saúde, o que, de certa maneira, viola os direitos humanos.
8: Lá dentro há superlotação, até demais, de jovens acima de 100 e tal, numa cadeia, numa única cela. Isso é preocupante. Há superlotação. Também pedimos a quem é de direito, aproveitamos esta oportunidade dos órgãos de comunicação social, para que haja celeridade processual de todos os detentos, não só aqui, porque isso está a acontecer em todo lado. Pedimos para que, não estamos a dizer para não serem condenados, mas estamos a dizer para que possam ser julgados e saber que eu estou detido aqui e fui condenado há tantos anos.
1: E porque a maioria dos reclusos que estão a cumprir as suas penas naquele recinto prisional pertence à camada juvenil, a delegada provincial da Renamo em Nampula, Habiba Abá, pede ao governo para acelerar com a implementação de projetos de oportunidades de emprego aos jovens.
8: Daquilo que vivemos lá dentro, alguns podem se envolver em crimes por falta de oportunidade de varia ordem. Porque são jovens. Esses jovens que estão lá dentro, se hoje estão detidos, pode ser por falta de emprego. E envolvem-se em roubos. Porque não é normal ter aquele número de jovens detidos. Sinceramente falando, alguma coisa tem que se fazer pelo governo de modo a garantir algum emprego para o jovem.
1: Delegada provincial da Renamo em Nampula, Abibabá, falando na última quinta-feira, no final de uma visita de solidariedade efetuada pela Renamo na penitenciária provincial de Nampula. Continuamos a apresentar a segunda edição do Jornal de Nampula, da noite deste sábado 1 de agosto de 2026.
9: O gabinete da esposa do governador de Nampula, liderado pela Nazira Abdullah, ativou uma resposta de assistência social para garantir a sobrevivência de 3 gêmeas no bairro Carropeia, na cidade capital. O caso foi sinalizado pela maternidade do Hospital Central de Nampula, HCN, que tem registrado uma tendência invulgar de partos do género na província, tendo Nazira Abdullah e a sua comitiva deslocado à residência da família para entregar bens de primeira necessidade e enxovais. Na sua dupla qualidade de esposa de governador e médica pediatra, Nazira Abdullah emitiu recomendações técnicas rigorosas para este período neonatal crítico, para além de assumir o compromisso de não limitar a ajuda ao momento do pós-parto.
10: O gabinete tem uma ligação com o Hospital Central. Quando acontecem estas situações e quando são famílias que precisam, nós temos enviado esse esforço de arranjar alguns produtos e vir apoiar. Ter uma criança é difícil, agora imagine 3. E o aleitamento materno que nós sempre advocamos, muitas vezes não é possível. Nós conseguimos estes produtos através dos nossos parceiros. Viemos cá visitar a mãe para ver como é que ela está a ficar com as crianças e ajudamos com estes produtos. Mas neste momento o mais importante é garantir que os 3 bebés nasceram com um bom peso e sobrevivam.
9: A mãe das 3 gêmeas acolheu a comitiva com gratidão na sua residência. Entretanto, o pai das recém-nascidas, Raimundo Suf, comprometeu-se a seguir com as recomendações deixadas pela esposa do governador de Nampula, Nazira Abdullah.
11: Ele
12: está a dizer que agradeceu muito pela visita.
11: Eu visitei ela, encaixo para ela, ensinar a Rania.
12: Não esperava que havia de virem a estrutura, vir lhe visitar até a casa dele. Disse que vai cumprir.
13: E vão esperar para mais 5 anos para fazer outros filhos, né?
12: Ele vai conseguir.
9: A equipa de Nazira Abdullah verificou ainda que a mãe apresenta uma evolução clínica estável após ter sido submetida a uma cirurgia cesariana. Michael César.
1: No desporto, dizer que a Comissão Provincial de Futsal de Nampula marcou para este domingo os jogos da 11ª e a última jornada da primeira volta do Campeonato Provincial da Modalidade. Jornalista Nelson de Tanha.
14: Os jogos serão realizados no pavilhão de desportos do Clube Ferroviário de Nampula e o pontapé de saída vai ser dado a partir das 12 horas entre o Ferroviário de Nampula e Mohal Expansão. Sequencialmente, jogam as Construções Auro e a MSS Futebol Clube, Mosnef de Nacala, Academia Militar, Etoile de Guiné, Onena Futebol Clube, Padaria Yane, União Desportiva de Nampula e, por fim, a partir das 19 horas e 30 minutos, o Grupo Desportivo Chicomo terá pela frente a turma de DMS Logísticas. A prova é liderada pelo grupo desportivo Chicomo GTX com 28 pontos, mais um em relação à sensacional Padaria Yane, segunda classificada, e a terceira posição é ocupada por outra equipa sensação, União Desportiva de Nampula, UDN, com 23 pontos. O jogador da UDN, Nadine Odedra, disse que vai ao jogo contra a Padaria Yane com mentalidade ganhadora para manter a terceira posição.
15: Vamos pensar na Padaria, como vamos jogar, porque eles estão também fisicamente bem, já sabe, tem jogadores da seleção e tudo, então temos que entrar com outra mentalidade, mais focados para nesse jogo. Se Deus quiser, queremos ganhar esse jogo também, para mantermos naquele nosso terceiro lugar.
14: Jogo menos importante por juntar aflitos na tabela classificativa, a MSS antepenúltimo com 5 pontos e Construção Zauro com 1 ponto. Aguarda-se muito contacto físico e nervosismo. O técnico das Construções Zauro, Mr. Felisberto, quer ganhar para somar mais pontos.
16: Está vindo muito bem, mas está ao nosso nível e acredito que vamos fazer diferença.
17: Fazer diferença, o que significa?
16: Ganhar jogos, né?
17: E importante. Trabalhar.
16: Estamos a tentar trabalhar no aspecto estático, né? Isso é que estamos a dificultar muito. E como sabe, o futsal aqui em Nampula são equipas que aparecem já a jogar sénior. Não temos formação, não temos iniciados, juvenis, passando dessa toda a formação para. É difícil, então temos que fazer as tripas dos corações. Por isso estamos a tentar lutar para formar a equipe.
14: Treinador da equipa de futsal das Construções Auro, Futebol Clube de Nampula, Felisberto Lucas, na antevisão à Ronda 11 do Provincial.
1: Ainda sobre o desporto, o jornalista Nelson Tatanha traz mais outras notas.
14: O treinador adjunto do Ferroviário de Nampula, Moussagi Ramdala, aponta a falta de pontaria como estando na origem do empate caseiro diante das Águias Especiais de Lixinga. O jogo disputado este sábado era pontuável para a primeira mão dos quartos de final da Taça de Moçambique no Santuário, 25 de junho. Mau-Mau, como é conhecido na tribo de futebol, disse que a segunda mão em Lixinga pode ser mais complicada, uma vez que o adversário já demonstrou as suas capacidades ao afastar os ferroviários de Lixinga e de Nacala.
18: Podíamos ter reduzido esse jogo na primeira parte, mas quando não há pontaria, arrisca-se ou a perder o jogo ou a empatar. E isto é eliminar uma equipe da segunda liga que já mostrou que tem alguma coisa a dizer ao eliminar duas grandes equipes, também de Moçambola, que é o Ferroviário de Lixinga e o Ferroviário de Nacala. Mas veio aqui, conseguiu, e no resto agora é procurar trabalhar para a segunda eliminatória, que vai ser lá. Também vai ser um treino difícil, por aquilo que eles mostraram aqui. Vamos procurar aprimorar aquilo que é, dá para aprimorar no sentido de sair lá para a eliminatória concluída.
14: Fernando Machatini, treinador das Águias Especiais de Lixinga, disse que o empate sabe a vitória e tudo está em aberto para resolver a eliminatória no seu reduto.
19: O empate a sabor, a vitória para nós, porque aquilo que está a ser os nossos objetivos estão sendo alcançados, pouco aos poucos, mas tudo com humildade e respeito sobre o adversário. Agora, vamos continuar a trabalhar, esse jogo ficou para a história, temos a segunda mão, vamos naquilo que são as regras dos penaltis, o prolongamento, então, foi um bom jogo, vamos continuar a trabalhar.
14: Treinador das Águias Especiais de Lixinga, Fernando Machatini, o empate este sábado sem abertura de contagem no terreno dos locomotivas de Nampula. Pula na primeira mão dos quartos de final da Taça de Moçambique.
1: Com este apontamento de reportagem sobre o desporto, estimado ouvinte, marcamos o ponto final desta segunda edição do Jornal de Nampula, do dia 1 de agosto de 2026. Despedem-se Otávio Fonseca e Mamudo Mar. Boa noite.
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0: Seguimos agora para a atualização das notícias por Cristina Xavier. Boa noite.
1: Boa noite, Helena Pitor. Boa noite, ouvinte. A Autoridade Nacional Reguladora de Medicamentos, ANARM, ordenou o encerramento de 5 farmácias privadas nos distritos de Bilene e Xokwe, em Gaza, por várias irregularidades. Das irregularidades constatadas, destacam-se as precárias condições de higiene e conservação das instalações, armazenamento inadequado de medicamentos, falta de sistemas de climatização e saneamento básico precário. A informação foi partilhada por Ricardo Afonso, colaborador da Divisão de Inspeção e licenciamento de entidades na ANARM.
2: Comercialização de produtos fora do prazo, comercialização de produtos que não estão registados no país. Um outro motivo que fez com que uma das farmácias fosse encerrada estava a exercer atividade farmacêutica, mesmo depois de ter sido encerrada, ou seja, houve uma ação prévia em que determinou o encerramento dessa farmácia, e esta farmácia, porque devia realizar alguns trabalhos de

0: da administração do Fundo Nacional de Energia, Med Gondola, explica que o envolvimento do setor privado na gestão da empresa vai reverter o atual cenário, tendo já sido lançado um concurso público para o efeito.
1: Lançou-se um concurso, então uma empresa a qual foi feita a cedência, ainda não estão em funcionamento, os processos administrativos têm que correr dentro dos procedimentos definidos pelo Estado. É preciso que o Tribunal Administrativo acolha a intenção que nós temos e faça a respectiva chancela. Estamos bastante expectantes e temos estado a dizer à empresa que está por frente que assim que tivermos o sinal, pretendemos que se dê celeridade para que esta fábrica possa retomar e cumprir com a sua missão. É preciso reestruturar o pacote tecnológico, dar maior eficiência e assegurar com que a fábrica responda às exigências do mercado.
0: Presidente do Conselho de Administração do FUNAI, Med Gondola, na visita de monitoria efetuada este sábado à fábrica de painéis solares no distrito de Boane, província de Maputo, atualmente paralisada devido a problemas operacionais. Moçambique arrecadou 7 milhões de meticais na gala da angariação de fundos para os gabinetes das primeiras damas de África. A esposa do Presidente da República disse que o valor arrecadado na gala da angariação de fundos realizada em Luanda, capital angolana, destina-se à reabilitação de um hospital no distrito de Mecanhelas, província do Niassa. Queta Chapo falava em Luanda para jornalistas moçambicanos no fim da sua visita de trabalho a Angola.
2: Temos muitas crianças que queimam-se durante o final do ano com os fogos de artifício. Também temos muitas crianças, e não são mesmo adultos, que queimam-se. E tendo esse hospital especializado para esta área é muito importante. E também iremos enviar uma equipe em coordenação com a saúde para vir apreciar, ver e aprender e podermos implementar no nosso país. É verdade que é preciso ter recursos, mas com a ajuda de Deus e apoio dos nossos parceiros, tudo é possível e podemos conseguir.
0: Esposa do Presidente da República, Guetta Chapo, falando em Luanda, no final da sua visita de trabalho a Angola. E uma nota da Presidência da República indica que a Primeira-Dama participa este domingo no culto de bênção do Fórum das Mulheres e divulgação do papel da mulher religiosa na preservação dos valores morais para o bem-estar da sociedade, a realizar-se na capela da Igreja Velha Apostólica em Moçambique, na Vila Municipal da Manhissa, província de Maputo. A nota refere que a participação da Primeira-Dama insere-se no seu compromisso de apoiar iniciativas que promovam a unidade, a paz, a solidariedade e o fortalecimento da família, reconhecendo o contributo das organizações religiosas e das mulheres na construção de uma sociedade mais harmoniosa, inclusiva e assente em valores. O distrito de Cahorabassa prevê produzir mais de 50 mil ovos por dia a partir deste mês de agosto no âmbito do Projeto Integrado de Desenvolvimento Transformar. O coordenador do projeto disse que a produção será assegurada por um efetivo inicial de 50 mil galinhas boedeiras. Samuel Simão explicou que os ovos produzidos serão comercializados nos mercados dos distritos de Cahorabassa, Magué, Marara e Xangara, bem como na cidade de Tete.
3: Nós precisamos das matrizes para produzir ovos férteis, para transferirmos para as incubadoras, das incubadoras para fazermos os pintos. Os pintos, frango de corte, pintos para poedeira. Então, o ciclo será interno. Aqui só vai sair a carne e o ovo para o mercado de Tete ou do mercado regional.
0: Samuel Simão explicou que o projeto Transformar pretende igualmente incentivar o empreendedorismo na cadeia avícola e consolidar Cahorabassa como um dos principais polos de produção de ovos e carne. Desporto. A União Desportiva do Songo derrotou este sábado as Águias Especiais da Beira por 2 bolas sem resposta em partida da primeira mão das meias-finais da Taça de Moçambique em futebol. Ainda este sábado, o Ferroviário de Nampula e as Águias Especiais de Lixinga empataram a 0 e o Grupo Desportivo em Comate cedeu um empate a 1 golo frente ao Ferroviário de Maputo. Este domingo jogam a Associação Desportiva de Vilanculo, Costa do Sol, no campo municipal Valdemar de Oliveira Fernandes, na Machis, Ferroviário da Beira, Teste África de Chimoio, no Caldeirão de Chiveve, e Ferroviário de Lixinga, Baía de Pemba, no Estádio Municipal 1º de Maio. Todos os jogos estão agendados para as 14h45. O tempo. As cidades de Tete e Pemba poderão registrar este domingo 29 graus centígrados de temperatura máxima, seguidas por Vilanculo com 26 graus. Maputo, Inhambane, Beira e Nampula.

0: 25, Quelimane 24, Xai-Xai 22 graus, Lixinga e Chimoio poderão atingir 20 graus centígrados de temperatura máxima. Foram as notícias a esta hora. As próximas, à meia-noite.
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1: Boa noite. A Autoridade Nacional Reguladora de Medicamentos, ANARME, ordenou o encerramento de 5 farmácias privadas nos distritos de Belém e Xokwe, em Gaza, por várias irregularidades. Das irregularidades constatadas, destacam-se as precárias condições de higiene e conservação das instalações, armazenamento inadequado de medicamentos, falta de sistemas de climatização e saneamento básico precário. A informação foi partilhada por Ricardo Afonso, colaborador da Divisão de Inspeção e Licenciamento de Entidades na ANARME.
2: Comercialização de produtos fora do prazo, de comercialização de produtos que não estão registados no país. Um outro motivo, depois que uma das farmácias fosse encerrada, estava a exercer a atividade farmacêutica, mesmo depois de ser encerrada, ou seja, houve uma ação prévia em que determinou o encerramento dessa farmácia. E essa farmácia, porque devia realizar alguns trabalhos de obras, no sentido de requalificar a farmácia, ao invés de requalificar as instalações, ela procedeu com a dispensa de medicamentos sem reunir ainda as condições necessárias.
1: Ricardo Afonso, colaborador da Divisão de Inspeção e Licenciamento de Entidades na Autoridade Nacional Reguladora de Medicamentos, e o encerramento de 5 farmácias privadas nos distritos de Belém e Xokwe, na província de Gaza. Está na fase avançada o processo de concessão da fábrica de painéis solares, situada no distrito de Boane, província de Maputo, que se encontra paralisada há mais de 3 anos. Entre as causas que ditaram a paralisação do fabrico de painéis solares está o desajustamento das tecnologias usadas no processo de produção. O presidente do Conselho de Administração do Fundo Nacional de Energia, Médio Gondola, explica que o envolvimento do setor privado na gestão da empresa vai reverter o atual cenário, tendo já sido lançado um concurso público para o efeito.
3: Lançou-se um concurso, está uma empresa a qual foi feita a cedência, ainda não está em funcionamento, os processos administrativos têm que correr. Dentro dos procedimentos definidos pelo Estado, é preciso que o Tribunal Administrativo acolha a intenção que nós temos e faça a respectiva chancela. Estamos bastante expectantes e temos estado a dizer à empresa que está por frente que, assim que tivermos o sinal, pretendemos que se dê celeridade para que esta fábrica possa retomar e cumprir com a sua missão. É preciso reestruturar o pacote tecnológico, dar maior eficiência e assegurar com que a fábrica responda às exigências do mercado.
1: Presidente do Conselho de Administração do FUNAI, Médio Gondola, na visita de monitoria efetuada este sábado à fábrica de painéis solares no distrito de Boane, província de Maputo, atualmente paralisada devido a problemas operacionais. Moçambique arrecadou 7 milhões de meticais na gala da angariação de fundos para os gabinetes das primeiras damas de África. A esposa do presidente da República disse que o valor arrecadado na gala da angariação de fundos realizada em Luanda, capital angolana, destina-se à reabilitação de um hospital no distrito de Mecanhelas, província de Niassa. Geta Chapo falava em Luanda para jornalistas moçambicanos no

0: de bênção do Fórum das Mulheres e divulgação do papel da mulher religiosa na preservação dos valores morais para o bem-estar da sociedade, a realizar-se na capela da Igreja Velha Apostólica em Moçambique, na Vila Municipal da Manhissa, província de Maputo. A nota refere que a participação da Primeira-Dama insere-se no seu compromisso de apoiar iniciativas que promovam a unidade, a paz, a solidariedade e o fortalecimento da família, reconhecendo o contributo das organizações religiosas e das mulheres na construção de uma sociedade mais harmoniosa, inclusiva e assente em valores. O distrito de Caurabaça prevê produzir mais de 50 mil ovos por dia a partir deste mês de agosto, no âmbito do Projeto Integrado de Desenvolvimento Transformar. O coordenador do projeto disse que a produção será assegurada por um efetivo inicial de 50 mil galinhas poedeiras. Samuel Simão explicou que os ovos produzidos serão comercializados nos mercados dos distritos de Caurabaça, Mágoe, Marara e Xangara, bem como na cidade de Tete.
1: Nós precisamos das matrizes para produzir ovos férteis, para transferirmos para as incubadoras, das incubadoras para fazermos os pintos. Os pintos falamos de corte, pintos para poedeira. Então, o ciclo será interno. Aqui só vai sair a carne e o ovo para o mercado de Tete ou do mercado regional.
0: Samuel Simão explicou que o projeto Transformar pretende igualmente incentivar o empreendedorismo na cadeia avícola e consolidar Caurabaça como um dos principais polos de produção de ovos e carne. Desporto. A União Desportiva do Songo derrotou este sábado as Águias Especiais da Beira por 2 bolas sem resposta em partida da primeira mão das meias-finais da Taça de Moçambique em futebol. Ainda este sábado, o Ferroviário de Nampula e as Águias Especiais de Lixinga empataram a 0 e o Grupo Desportivo em Comate cedeu um empate a 1 golo frente ao Ferroviário de Maputo. Este domingo jogam a Associação Desportiva de Vilanculo, Costa do Sol, no campo municipal Valdemar de Oliveira Fernandes, na Machis, Ferroviário da Beira, Teste África de Chimoio, no Caldeirão de Chiveve, e Ferroviário de Lixinga, Baía de Pemba, no Estádio Municipal 1º de Maio. Todos os jogos estão agendados para as 14h45. O tempo. As cidades de Tete e Pemba poderão registrar este domingo 29 graus centígrados de temperatura máxima, seguidas por Vilanculo com 26 graus, Maputo, Inhambane, Beira e Nampula 25, Quelimane 24, Xai-Xai 22 graus, Lixinga e Chimoio poderão atingir 20 graus centígrados de temperatura máxima. Foram as notícias a esta hora. As próximas às 5 horas.
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Meia-noite e 7 minutos. 0 horas e 7 minutos. Estivemos a transmitir em cadeia nacional o serviço de notícias. Madrugada de domingo na Rádio Moçambique. Pablo Malico Mwamene na sua companhia. Na central técnica, João Ração.

madrugada de domingo na Rádio Moçambique, dia 2 de agosto do ano 2026. E este é um encontro de amizade.

Uma hora e 18 minutos. Estamos então, ficamos muito tempo sem falarmos. Estávamos a criar condições para que coloquemos a nossa linha telefónica à disposição, no sentido de conversarmos consigo, estimado ouvinte. Não foi um abandono, não. Não foi um abandono, não. Estamos mesmo a criar condições para que coloquemos a conversa em dia com o estimado ouvinte nesta madrugada de domingo, aqui na Rádio Moçambique.

0: e 6 minutos. Portanto, condições já criadas para conversarmos consigo, estimado 20, aqui nos estúdios da Rádio Moçambique, emissora provincial de Nampula, nesta madrugada de domingo, hoje dia 2 de agosto do ano 2026. Portanto, o ouvinte está com sede de conversar com Mamene, filho amado. Temos o primeiro ouvinte em linha. Estimado ouvinte, muito bom dia. Ouvinte, bom dia.
1: Bom dia, Rádio Moçambique.
0: Bom dia, ouvinte. Seu nome e de onde é que nos liga, por favor, neste momento?
1: O meu nome é Jaume Egídio César. Estou a falar aqui no posto de Estado de Matua, bairro de Nicomula.
0: Egídio César, posto de Matua.
1: Sim, sim, só estou constipado, sou locutor, estou constipado.
0: Está constipado, já dá para perceber a sua voz.
1: É verdade.
0: Está mesmo constipado, mas já está fazendo aí algum bafo, como é que é? Qual é o tratamento que está a ter neste momento?
1: Eu não percebi, sou locutor.
0: Qual é o tratamento que está a fazer neste momento para ultrapassar essa tosse?
1: Ah, tinha ido no hospital, mas já fiz tratamento lá, então assim só falta aqui no talé, aqui na garganta.
0: Na garganta.
1: Sim, sim.
0: Vai passar. Nas antenas está tudo controlado.
1: Sim.
0: E ainda está satisfeito agora que falamos consigo.
1: É verdade.
0: Sim, sim. Então, constipado, assim que amanhecer, qual é a agenda aí em casa? Vai sair de casa ou vai ficar em casa a controlar da sua dor?
1: Ah, depois de amanhecer vou à igreja.
0: Sim, sim.
1: Vou rezar a Deus.
0: Exatamente.
1: Sim, sim.
0: Depois volta a casa para ficar com a família.
1: Estar com a família, a dividir aqui com as minhas crianças.
0: Sim, sim.
1: Sim, sim.
0: Tá certo. Agora, disse-nos que, de onde é que nos liga?
1: Matua.
0: É Matua.
1: É Nicomula.
0: É Nicomula, muito bem. Então, neste momento, como estamos aí em Nicomula?
1: Aqui, Nicomula, tudo está controlado. Ontem estava a chover, mas não choveu muito.
0: Uhum.
1: Sim, sim.
0: Muito bem. Então, vamos às mensagens.
1: As mensagens me mandam para aí na Rádio Moçambique.
0: Sim.
1: A semana passada eu estava aí, eu como tinha saudade daí na cidade, eu cheguei aí.
0: Sim, sim.
1: Vi a cidade de Brilhante aí.
0: Ok.
1: Cheguei aí no Pirineses, queria saber o meu pai aí.
0: Sim, sim.
1: O nosso garante, Atípodo aí.
0: O Atípodo Juma.
1: O tipo de João não conseguia estar com ele, era quando estava a arranjar aquele lugar ali, e havia lixos ali.
0: Sim, sim.
1: Quando estava ali concentrado para fazer feira.
0: Ok.
1: Assim foi impossível para fazer contato com o meu tipo de João.
0: Tipo de uma.
1: E mando mensagem para ele. Mando mensagem para a minha mulher aqui, a minha cantora aqui em casa.
0: Uhum.
1: A minha mãe. Que é a Mita Macacara, a minha irmã Santima Armando, outra irmã Laurita César, meus amigos de Rádio Moçambique, começando a altura em Corani, Adriano Manuel em Curu, Gabriel Tomás em Mupita, Onânio Mário em Matua Sete, todos. E todos, até do estado de Moçambique. Eu termino por aí, não consigo falar esse locutor. Estou muito agradecido por falar com o Mamo.
0: Muito obrigado. Rápidas melhoras para si e continuação de uma ótima chuta à emissão da Rádio Moçambique.
1: Bom trabalho para mim, seu locutor.
0: Muito obrigado. 1:31. Portanto, foi o primeiro ouvinte, Matua. Encontra-se incomodado. Rápidas melhoras para si. E continuação de uma ótima escuta à emissão da Rádio Moçambique. Vamos atender mais um ouvinte em linha. Estimado ouvinte, bom dia.
2: Muito bom dia, Rádio Moçambique.
0: Muito bom dia. Grande ouvinte, seu nome e de onde é que nos liga, por favor?
2: Eu já, momento, 100.30 aqui em Tucua, bairro Nager.
0: 100.30.
2: Verdade, irmão.
0: Em Tucua. Então, como estamos em Tucua, 100.30?
2: Aqui está tudo controlado.
0: Sim, sim.
2: Não sei, a sua saída de casa para aí no estúdio.
0: Também é controlado. A minha saída toda ela controlada e nada mal.
2: Muito obrigado.
0: Muito bem. Então, a agenda de Tucua qual é? Quando amanhecer, o que se faz em Tucua?
2: Quando amanhecer aqui vou na igreja, ir no lar.
0: Sim, sim.
2: Na igreja. Vou ali na estrada, ali, brincar ali na estrada, na feira.
0: Ali na feira?
2: Isso.
0: Naquela pequena vila ali, assim, naquele mercado, não é?
2: Não, ali do Goa, mas é aqui mesmo perto, aqui estou aqui em Coiso. É... aqui feira, aqui perto, aqui pequena, aqui na estrada, aqui.
0: Ah, próximo da sua residência?
2: Sim.
0: Ok, muito bem. Muito bem, depois regressado da feira, fica em casa com a família.
2: Isso.
0: Tá certo. Então, vamos às mensagens.
2: A mensagem vai para a minha cara completa, que já me sei, Anja César.
0: Sim, sim.
2: É minha esposa.
0: Certo.
2: Vai para a minha criança, 30, Nelito, Tencio, Augusto, Anida, Vanessa, que está em Calipo.
0: Uhum.
2: Yeah, a mensagem vai para minhas famílias, Jamacê, meu tio Alberto,
0: sim,
2: e a Mincari, e meu tio que está em Coiso lá. Vai para a mensagem também para meus colegas da Rádio Moçambique.
0: Sim, sim.
2: Chama-se Francisco Raula.
0: Uhum.
2: Angeleto, Entapata, Ficala, Entugua.
0: Sim.
2: Vai para pois o senhor epa. Como ele já esqueci, vai para a letra, a partir de A até letra C.
0: Ok.
2: Vou deixar o lugar para também meus irmãos ouvintes do rádio.
0: Muito obrigado, então. Muito obrigado, 100.30, a partir de Tucuá, a continuação de uma ótima escuta à emissão da Rádio Moçambique.
2: Muito obrigado. Tchau.
0: Tchauzinho. Portanto, o nosso número de telefone é 87-42-61-767. Para aqueles que estão tanto a começar a ouvir aqui a Rádio Moçambique, estão a começar a estão pela primeira vez a sintonizar a nossa emissão, portanto 87-42-61-767 é o número da Rádio Moçambique. Tanto ouvinte pode então ligar para nós e conversarmos em torno da sua agenda assim que amanhecer na totalidade, sua agenda para este domingo. Portanto, vamos ouvir mais um ouvinte em linha. Ouvinte, muito bom dia.
3: Bom dia, Rádio Moçambique. Bom dia a todos os ministros da Rádio Moçambique.
0: Aí, Divan Xela, a partir de Moçambique, como está?
3: É verdade. Estou bem, não sei como está, mano.
0: Tudo bem, graças a Deus.
3: Yeah.
0: E nada mal. Então, aí, Divan Xela, Moçambique, como é que está?
3: Aqui, Moçambique, tudo está tranquilo, não vem de mal.
0: Sim, sim.
3: É verdade.
0: Ok. Estamos então.
3: Estou no bairro, mas está normal.
0: Está normal.
3: Sim.
0: Então, aí, assim que amanhecer, o que se faz aí, Moçambique?
3: Não, assim, ando amanhecer, aquelas horas que existem, vou na machamba.
0: Sim.
3: Trabalhar depois do regresso da machamba, estarei aqui em casa.
0: Estará em casa.
3: Exatamente, visitar famílias.
0: Exatamente.
3: Sim.
0: Muito bem, muito bem. Então vamos às mensagens aí de Vanchela.
3: A primeira mensagem vai para a Xerra Saina. Primeiro vou deixar aqui os filhos mais que ele está aqui, não está cheio de silêncio. E vai para a Xerra Saina, para o show conhecido por Cândido, Flor Chucuro, Manuel Chucuro, Anja Pantaleão, e vai para o Chalilo, Felipe Halilo, Altura, Ateli Manuel, Abdul Ingruye, e vai para Ana Magitério, a Faida Fernandes, Briga Chimé, e vai para Amandito Natama, e vai para Malim Lino Haji, Lucas Alberto, Bonito Nume, e vai para Bonito Nume, e vai Patrício Nompero, Hermenindo Naqueleto, Inês, Lázaro Lourenço, Eugênio Mário, Constantino Mário, Montão José Magalho, José Muleva, vai para Lívio Álvaro Namuca, Avelino Mujawa, Janeiro Pampuela, Tiena Utipe, Ficala Munganiwa, José Muleva, Rino Mariano, Chuat Rosário, Aguipo Chuma, Vicente Caído, e vai para Elias Tinguele, vai para Tisha Teófilo, Tarcísio Áuela, Mano Luciano, Gonçalves, que é meu tio, que fica ali no Cie. Vai para Mano Félix, Tagaraca, todos, vai para a doutora Kimo, viva lá em que vive aí em Nampula, vai para a Chicava, e todos vêm de Carrato em Moçambique, eu termino por aí. Mano Pablo, mas com bom trabalho, estarei aqui em casa, a ouvir meus colegas.
0: Muito obrigado, então, aí de Vanchela, a continuação de uma ótima escuta à emissão da Rádio Moçambique.
3: Obrigado.
0: Muito obrigado. 1:36 e 37, portanto, minutos. Continuamos a conversar com o nosso ouvinte aqui nos estúdios da Rádio Moçambique, emissora provincial de Nampula, nesta madrugada de domingo, hoje dia 2 de agosto do ano 2026. Mais um ouvinte em linha. Ouvinte, muito bom dia. Bom dia, ouvinte. Ouvinte, bom dia.
4: Bom dia.
0: Bom dia, ouvinte. Seu nome aí, de onde é que nos liga? Estamos a ouvir muito, muito, muito baixo.
4: Estás a falar aqui em Yulute.
0: Sim, sim.
4: Eu chamo Atanásio Alberto, conhecido por basquete.
0: Atanásio Alberto, conhecido por basquete.
4: É, conhecido por basquete, sim.
0: A partir de Yulute.
4: Yulute, sim, de Reane.
0: De Reane. Então, só basquete, como é que estamos aí em Yulute?
4: Assim está tudo certo, pela graça do Senhor.
0: Sim, sim.
4: Exatamente.
0: E assim que amanhecer, só basquete, o que se faz aí em Yulute?
4: Mas aqui em Yulute, graças a Deus, eu vou visitar minha família, mas que vive lá em Salau.
0: Ok. Muito bem. Então vamos às mensagens.
4: A mensagem, mando primeiro mando para minha esposa, Ana Samuel, e Belinha Simani.
0: Ok.
4: Também mando mensagem para meu irmão Banco Edgar Manuel. Vai para José Muleva. E mando mensagem para meu irmão Valentim. Mando mensagem para meu irmão Anastácio, que vive aí na cidade.
0: Sim, sim.
4: Mando mensagem para Antonin Simone, locutor de Rádio Comunitário de Yulute. E termino por aí. Também tenho minha irmã, a coisa, Isaura Manuel, sobrinha, a coisa, que vive na Nupo, chamada de coisa, chamada Argentina Manuel.
0: Sim.
4: O marido dele, chamado Daniel, Vicente, mando mensagem para. É pena que estou constipado também.
0: Está constipado, sim, basquete.
4: Também mando mensagem para aí mesmo na rádio.
0: Muito obrigado. É tudo?
4: É tudo para mim.
0: Muito obrigado, então, ilustre basquete. Continuação de uma ótima escuta à nossa emissão e rápidas melhoras para si nesta constipação.
4: Muito obrigado.
0: 1:40 Portanto, a conversa continua a fluir aqui nos estúdios da Rádio Moçambique, emissora provincial de Nampula. Vamos ouvir mais um ouvinte. Ouvinte, muito bom dia.
5: Muito bom dia.
0: Bom dia, ouvinte. Seu nome aí? De onde é que nos liga, por favor?
5: Esse é o irmão Evaristo Batista, aqui em Xalau, bairro de Mujerana.
0: Evaristo Batista, em Xalau, bairro de Mujerana.
5: Mujerana, principalmente aqui em Mujerana. Seu irmão Evaristo Batista.
0: Muito bem. Então, como é que estamos, mano Evaristo Batista, aí em Mujerana?
5: É Mujerana, graças a Deus, só essa constipação é geral. Meu filho também é que está doendo de olho. Começou esta noite e veio a chorar aí no quarto dele. Eu entrei aí para mim quando está doendo de olho.
0: Opa!
5: Mas ele anoiteceu normalmente, jantou, entrou no quarto dele. Então lá para as 0 horas começa a chorar aí.
0: Opa!
5: Sim, banhou quando está doendo de olho.
0: Até então está a doer ou já tem tendências de parar? Como é que é?
5: Assim, queria tentar, quando amanhecer, ir aí no socorrista, ir banhar qualquer medicamento para ir nos olhos.
0: Sim, sim, é preciso.
5: Sim. Então, não sei como é que é mamãe, né, quando sai em casa para no serviço.
0: O mamãe saiu bem de casa, muito bem também no serviço, acredito que está tudo bem e nada mal.
5: Ah, o coelhinho, deixei quando está normal.
0: O coelhinho a esta hora já está no alto sono. Sim, sim. Esta hora está no alto sono o coelhinho, é verdade.
5: Sim, sim.
0: Muito bem. Então, assim que amanhecer, apesar deste problema, disse vai ao socorrista, né?
5: Sim, vou amanhecer para o socorrista, o regresso, graças a Deus, vou na igreja.
0: Sim, sim.
5: Sim.
0: Muito bem, vamos às mensagens.
5: A mensagem primeiro vai para a mamãe e coelhinho aí.
0: Muito obrigado.
5: A segunda mensagem vai para a minha mulher, Tina Cereto.
0: Sim.
5: Meus filhos, Carlos Evaristo, Amílcar Evaristo, Ilor Evaristo, Olga Evaristo, Olte Evaristo, esse que está a doer teu olho. Edmilson Evaristo e última é Susta Evaristo.
0: Ok.
5: Meu pai, Batista Francisco, minha mulher, minha mãe, aliás, que chama-se Marumina Mtugula. Constantino Mário é garante meu mano, que é chefe de ouvinte aqui em Xalawa, junto com a mulher e com a filha dele, que é Palmeira. Meu irmão é Eugênio Mário, Dionísio Amito, Lázaro Lourenço, Montau José Macário, Teófilo Caetano Arthur, junto com a mulher. Meu irmão lá é Matonhani, que é Mocio, junto com a mulher Carlota. Meu irmão em Nantira é Patrício Nombero. Avelino Hawa. E todos os 20 estados de Moçambique. E meu pai aí na Micopo, que é o senhor Mlenlea, que está desaparecido há muito tempo no rádio. Okay. Muito obrigado e bom trabalho, sua mamãe.
0: Muito obrigado. Continuação de uma ótima escuta à nossa emissão. Rápidas melhoras aí para o seu filho.
5: Muito obrigado, bom trabalho.
0: Estamos juntos, 1h43. Portanto, continuamos a conversar com o ouvinte aqui nos estúdios da Rádio Moçambique, neste espaço interativo, referente à madrugada de domingo, 2 de agosto do ano 2026. Muito bom dia, ouvinte.
6: Muito bom dia, mamãe.
0: Bom dia, ouvinte. Seu nome aí, de onde é que nos liga, por favor?
6: Sou Fernando Cristóvão, conhecido Grande Pinavive.
0: A partir de Corrane.
6: De Corrane, aqui em Pururu.
0: Exatamente, em Pururu. Grande Navive, como é que estamos aí em Pururu?
6: Em Pururu. Aqui está tranquilo.
0: Tranquilo.
6: Sim.
0: Muito bem, então, Grande Navive, assim que amanhecer aí em Pururu, o que é que se faz? Qual é a agenda?
6: Assim, se eu amanhecer, vou na horta, colher nantado, couve, repolho, tudo mandar aqui na feira.
0: Mandar na feira.
6: Sim.
0: Muito bem, muito bem. E depois da feira, fica em casa com a família.
6: Depois da feira, sim, fico em casa.
0: Ok. Muito bem. Então, vamos às mensagens, Grande Navive.
6: As mensagens, a primeira mensagem é para o Mamane, na rádio Moçambique.
0: Muito obrigado.
6: A segunda mensagem vai para a minha esposa. A terceira a mensagem vai para os seus ouvintes. Marron, vai para Adelino Manuel, vai para Altura, vai para o Pelmenos Jabiri, a Peletrique. Vai para Eugênio Manuel, que é general aqui em Pururu. Vai para Mamuliaco, nas Andenas. Vai para Constantino Mare, Xalau. Lázaro Lourenço, Abdulin Rui, Diniz. Vai para Tataca Isaac, na Cacana. E todos os ouvintes da Rádio Moçambique. Muito obrigado, senhor mamãe.
0: Muito obrigado, Grande Navive. Estamos a ouvir aí a criança chorar lá para o fundo. Acho que vocês já acordaram criança aí, hein?
6: Sim.
0: Hã?
6: É sim, está chorando.
0: Está chorando. Está certo, então estamos juntos. Continuação de uma ótima escuta a nossa emissão. E faça calar a criança aí, assim. Grande Navive. Portanto, 1h46, estávamos a conversar com o Grande Navive a partir de Corrane, em Pururu. Vamos atender mais um ouvinte que está neste momento em linha. Ouvinte, muito bom dia.
7: Muito bom dia, filho amado.
0: Bom dia, obrigado.
7: Bom dia a todos os ouvintes da Rádio Moçambique.
0: Muito obrigado. Seu nome aí, de onde que nos fala, por favor?
7: Eu chamo-me Sataka Isaac, lico sempre a partir da localidade da Cacana, mas Cacana. Estou constipado, senhor locutor.
0: Estou a perceber, dá para perceber a sua voz, que não é aquela que nós habituamos, Sataka Isaac.
7: É verdade.
0: Então, está a fazer muita brisa aí na Cacana.
7: Mas muito frio aqui.
0: Há muito frio, sim.
7: Parece que estamos em Lixinga.
0: É verdade, é verdade. Então, é o frio, uma parte do frio sai de Liupo, a outra parte sai de Angoche. Vem de Angoche.
7: Ah, sim, sim, porque aqui na Cacana é um palmalto assim.
0: Sim, sim, eu sei disso. Muito bem, eu conheço bem na Cacana. Já estive aí. Alô?
7: Sim, sim, estou em linha.
0: Dizia eu que conheço bem na Cacana. Já estive aí, portanto, há uns 4 anos atrás.
7: Ok.
0: Exato. Então, apesar da constipação, se ataca Isaac, assim que amanhecer, o que se faz aí na Cacana? Qual é a agenda?
7: Sempre estou nas oficinas lá na estrada.
0: Sempre nas oficinas.
7: Isso é a reparar motorizadas.
0: Grande mecânico de Nakakana.
7: É verdade.
0: Muito bem. Então vamos às mensagens, Sataka Isaac.
7: Sim, a primeira mensagem vai aí à equipe de serviço humano, Pablo.
0: Muito obrigado.
7: E o técnico de serviço.
0: Exato.
7: Sim, a segunda vai para minha esposa, a Sim. dona Melida, que é a minha cara metade.
0: Sim,
7: a terceira vai para os meus irmãos e irmãozinhos, começando por Ramos Isaac, Remete Isaac, Domingos Isaac, a Miss Isaac, Majuma Isaac. E não esquecendo de picar o meu titio, o CST que se encontra em Murupula, em Naha. Ouvinte está rápido em Moçambique. Aí o mano na vive em Corani. Eugênio Manuel, que é o general. Eugênio Mário em Xalawa. O mano Janeiro Pampuela em Murupula, em Mulhaniwa. Aptuli Nruye, em Tukua.
0: Uhum.
7: Não esquecendo Altura, em Sawashawa. Atelino Manuel, em Curu. Não esquecendo também Aptuli Amis, que encontra em Nampula. Marcelo Bernardo. Esse aqui é o meu cunhado.
0: Ok.
7: Também encontra-se aí na cidade de Nampula. Também não esquecendo os meus grandes amigos que sentam sempre na minha oficina, começando por o mano Vicente, o meu cunhado Antônio Auela, o meu irmãozinho Basile, que é o meu ajudante aqui nas oficinas.
0: Uhum.
7: Não esquecendo de dedicar o meu primo que se encontra em Angoche, conhecido na peça, o Alberto Xexexe, que é o motorista, aí no 22.
0: Okay.
7: O senhor Atipo Juma, que não conhece Sataka Isaac. E mais ouvintes da rádio. Eu termino por aí, senhor Pablo. E bom trabalho.
0: Muito obrigado, Sataka Isaac. Grande mecânico aí de Nakakana. Rápidas melhoras para si. Continuação de uma ótima escuta à nossa emissão.
7: Muito obrigado.
0: Estamos juntos. Portanto, estivemos aí na Cacana com o mecânico Sataka Isaac, que conversou conosco a partir daquele planalto localizado no distrito de Liupo. Portanto, para quem vai ao distrito de Angoche, vamos atender mais um ouvinte em linha. Ouvinte, muito bom dia.
8: Bom dia, locutor que está em serviço. Não sei como está.
0: Tudo bem, não sei desse lado, ilustre.
8: Sou Silvano Agostinho aqui na Mijeca.
0: Silvano Agostinho na Mijeca.
8: Sim, na localidade de Sawa Sawa, sim.
0: Muito bem. Como é que estamos aí na Mijeca?
8: Aqui na Mijeca, normal, não sei, no estúdio.
0: Nos estúdios também, graças a Deus, está tudo bem e nada mal.
8: Ok, ok.
0: Muito bem. Amanhecendo agora, qual é a agenda aí na Mijeca?
8: Se amanhecer aqui, estou aqui na Machampa, na posta de Mukuluone.
0: Assim está na Machamba?
8: Sim, com as minhas mulheres, sim.
0: Com as suas mulheres?
8: Sim.
0: São duas?
8: Sim, na Mazauto, outra Rapia Papo Seco, sim.
0: Ok.
8: Sim.
0: Muito bem. Então, como está a ser a felicidade aí com as duas minhas queridas irmãs?
8: Aqui normal, só estamos a capinar aqui.
0: Estão a capinar?
8: Sim.
0: Muito bem. As duas mulheres conversam bem?
8: Normal.
0: Não há barulho, não?
8: Não, não, não há barulho.
0: Ok.
8: Sim, sim.
0: E aí, com a primeira já tem quantos filhos?
8: A primeira tem duas filhas. Outra tem três filhas.
0: Ok.
8: Sim, sim.
0: Muito bem, muito bem. Isso é muito bom. Fazer com que as mulheres sejam sempre, sempre amigas, né?
8: Sim.
0: Exatamente. Então, está na Machamba agora, assim que amanhecer, ainda vai para Machamba? Ou qual é a agenda? Uma outra agenda, se calhar. Existe uma outra agenda.
8: Hoje, como estamos aqui na Machamba, sim, vamos capinar.
0: Vão capinar.
8: Sim.
0: Depois de capinar, vão sentar os três a conversarem.
8: Sim, senhor.
0: Muito bem.
8: Ok.
0: As duas mulheres no meio de um grande rei,
8: hein? Sim, como eu.
0: Sim, sim. E vivem na mesma casa?
8: Não. Cada mulher tem a casa dela.
0: Ah, cada mulher tem a casa dela.
8: Sim.
0: Agora sim estamos a conversar. Estamos a conversar na casa 2 ou na casa 1?
8: Eu tenho aqui no meio, levou o meu banco. Eu sento outro lado,
0: sim.
8: Outro lado.
0: Sim.
8: Eu como rei, fico aqui no meio.
0: Fica no meio das duas rainhas.
8: Sim.
0: Agora, se está na casa 1 ou está na casa 2, neste momento?
8: Está na casa 2.
0: Está na casa 2.
8: Sim.
0: Em casa da mãe de Daúdo.
8: Sim, senhor.
0: Ok, muito bem. Então, vamos às mensagens.
8: As mensagens, a primeira mensagem é para o locutor que está em serviço.
0: Muito obrigado.
8: Segunda mensagem vai para a Rapia Papo Seco.
0: Ok.
8: Terceiro é para Namatauto.
0: Ok.
8: Assim vai para o Capo, na Mijeca.
0: Uhum.
8: Mensagem para Xerre Arranca. Mensagem para Xerre Afieto. Mensagem para Papaito Antônio. Nantec Antônio, mensagem para Eugênio Mário, mensagem para Xerre Anokwa, que é meu tio que está lá em Mwekate.
0: Sim, sim.
8: Mensagem vai para o meu irmão, que chama-se Abílio. Mensagem vai para o meu irmão outro, Apacari. Assim vou terminar por aí. Não vou esquecer as minhas filhas. Primeira filha é Rosa, Nenita. Em Filés, Nenita, Mas, Namafelissa, assim vou te terminar por aí.
0: Muito obrigado. Continuação, então, de uma ótima escuta à emissão da Rádio Moçambique.
8: Obrigado. Bom trabalho.
0: Estamos juntos, 1h56. Portanto, a conversa continua a fluir aqui nos estúdios da Rádio Moçambique, emissão provincial de Nampula. Vamos ouvir mais um ouvinte que está neste momento em linha. Ouvinte, muito bom dia.
9: Muito bom dia, mano, Pati de Malico. Muito bom dia, mano. Muito bom dia, Pai do Coelho. Muito bom dia, filho amado.
0: Muito obrigado. Seu nome e de onde é que nos liga, por favor?
9: Meu nome chama-me por Montão José Macário, aqui em Xalau, no Régulo Caetano.
0: Montão José Macário, em Xalau, Régulo Caetano.
9: Régulo Caetano.
0: Como é que estamos aí nesse regulado, neste momento?
9: Aqui no regulado, ótimo, não sei nas antenas.
0: Aqui também, ótimo. E queremos saber, portanto, está a amanhecer agora. Qual será, então, hoje a agenda do Montão José Macário?
9: Quando amanhecer, eu vou na igreja, a igreja da igreja, estou aqui em casa, brincar com os meus filhos.
0: Brincar com os seus filhos. Opa, perdemos a comunicação com o Montão José Macaro. Mas ficou o essencial. Amanhece, vai à igreja, regressa, fica em casa a conversar com os filhos. É muito, muito bonito e barato também, né? É bonito e barato. Vamos conversar com mais um ouvinte em linha. Bom dia, ouvinte.
10: Bom dia, meu bom dia.
0: Bom dia, estimado ouvinte. Seu nome é? De onde é que nos liga, por favor?
10: Meu nome é Abdul Eurelio.
0: Ouvinte?
10: Abdul Eurelio.
0: Abdul Eurelio. De onde é que nos liga, Abdul?
10: Na Puri, bairro de Mudevo.
0: É na Puri, bairro de Mudevo.
10: Sim.
0: Ok. Como que estamos aí em Napuri, como que estamos aí no bairro de Mudevo?
10: Aqui tudo bem.
0: Está... Na rádio também está tudo bem. Sim, sim. Qual é a agenda aí em Napuri?
10: Aqui em Napuri é maior conhecimento na Machamba.
0: Vai na Machamba.
10: Ah.
0: Muito bem, muito bem. Vai com a família para Machamba, está sozinho, como é que é isto?
10: Vai sozinho.
0: Vai sozinho. Regressa, fica em casa.
10: Ah.
0: Muito bem. Vamos às mensagens.
10: Mensagem manda para mim, pode ficar na Mônica Horácio.
0: Uhum.
10: Essa mensagem para mim é de Sifani Abduli, de Sinani Abduli, Ana Abduli, Denita Abduli, Domingo Abduli. Mata mensagem para seu pai, o Rélio, meu pai, Margarida, é tudo mal.
0: Obrigado e ótima escuta à nossa emissão.
10: Tá bom, muito obrigado.
0: Muito obrigado. Portanto, estamos a conversar com o ouvinte nesta madrugada de domingo aqui na Rádio Moçambique. 1:59 Mais um ouvinte em linha. Ouvinte, bom dia. Perdemos já a comunicação com este ouvinte. Não é desta vez. Vamos lá então ver se podemos falar com o ouvinte. Ouvinte, bom dia. Nada. Não estamos a conseguir falar com este ouvinte. E prontos, voltamos então dentro de poucos instantes.